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1: 9 horas da noite, estamos de volta. 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Uma informação aqui, uma tragédia, para não dizer crime, né? O que aconteceu lá em Arroio do Sal: um homem foi morto, atacado por 3 cães da raça Pitbull. Olha, uma morte horrível, ser atacado cruelmente por 3 cachorros. Foi na manhã dessa terça-feira, foi identificado, foi divulgado agora a identidade: Rogério de Oliveira, 57 anos, natural de Bento Gonçalves. Atualmente morava lá em Arroio do Sal. O ataque foi por volta das 8:30 da manhã, a brigada foi acionada nesse horário após populares presenciarem o ataque. Quando os policiais chegaram ao local, Oliveira já estava morto. O SAMU também esteve na praia e constatou a morte. Os 3 cães foram recolhidos e os donos, tutores, que agora fala, né? Homem de 47 anos e mulher de 37, foram localizados e encaminhados à delegacia. Conforme informações lá do litoral, o tutor foi autuado por homicídio culposo quando a pessoa causa a morte de alguém sem intenção de matar. A autoridade policial estabeleceu fiança no valor de 30 salários mínimos para o tutor, para o homem desses animais. Segundo a delegacia, os 3 cães escaparam do pátio de uma residência que fica a uma quadra da praia. Os cachorros teriam derrubado o portão do imóvel e, na beira-mar, atacaram a vítima. Após o ocorrido, os cães foram recolhidos e devem ficar sob tutela de um familiar dos tutores, já que o município não possui canil municipal. Eu nem vou comentar o que eu gostaria desse episódio envolvendo esses cachorros da raça Pitbull, porque às vezes tem muito defensor. Eu vejo sempre pelas redes sociais, tem donos, criadores, enfim, que sempre se manifestam assim como uma defesa quase ideológica. Que tragédia, homem de 57 anos morto cruelmente por 3 cachorros que escaparam do pátio de casa e atacaram o homem que passeava pela praia. Rogério de Oliveira, 57 anos, natural de Bento Gonçalves. Daqui a pouquinho a matéria está no site da Espaço. 9 horas com 4 minutos, 12 graus aqui em Farroupilha. Informação, também sua participação. Daqui a pouquinho mando os abraços para quem está interagindo no nosso WhatsApp. Mas agora tem música na Espaço. Charlie Brown Jr.

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2: Yesterday. 9:28, 12 graus em Farroupilha. Um intervalo agora. Na volta, tem mais música boa pra você aqui na noite, na Espaço. A gente vai junto até a meia-noite, inclusive com o seu recado, sua participação. Converse comigo através do nosso WhatsApp 549-9611-1971. 9:29, voltamos já.
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15: 9:35.

Estamos de volta com a noite, né? 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Deixa eu mandar os abraços, pessoal que tá na escuta participando. Guilherme, obrigado pela mensagem, boa noite. Também o Vargas tá sempre na escuta. Querido amigo Roberto Salvati tá na participação, jogando seu Euro Truck Simulator, mandou aqui um vídeo congestionamento no jogo, é um simulador de caminhão, um baita jogo, mas enquanto tá parado no trânsito no jogo, tá ouvindo a espaço. Roberto, abraço irmão, obrigado pela mensagem, bom jogo, abraço pra Débora também, obrigado pela companhia dessa turma mais uma vez. Também aqui o Guilherme, obrigado pela participação. Adri, obrigado Adri pela companhia. Participação também da Lloyd, obrigado Lloyd pela participação. Boa noite para o Wilson da Cunha, obrigado Wilson pela mensagem. Participação do meu grande amigo Luciano Silva, tá na escuta participando com a sua namorada Aline Lázari, filhota Pet a Samira, curtindo a programação dessa noite. Abraço pessoal, obrigado pela mensagem, mais uma vez, mais uma noite, sintonizados participando ao som da Espaço FM. Quem tá mandando recado, conversa comigo através do WhatsApp 549-9611-1971. Deixa eu dar uma conferida aqui, tem um grande jogo na Série B agora, Criciúma e Juventude. Simplesmente o duelo dos dois líderes da Série B, baita jogo. Começou agora 35 minutos do primeiro tempo, 0-0. Partida muito legal para quem consegue acompanhar. Os dois têm a mesma pontuação na liderança da Série B. Os dois têm 48 pontos. O Juventude fica em primeiro no desempate do saldo de gols. Os dois têm exatamente o mesmo número de vitórias, empate e derrotas. Aí depois o próximo critério é o saldo de gols. E o Juventude brigando firme pelo título da Série B e, obviamente, o mais importante, o acesso para a elite do futebol brasileiro contra também o simpático Criciúma, time do interior de Santa Catarina, campeão da Copa do Brasil contra o Grêmio, com o Felipão no comando, inclusive, lá no início dos anos 90. Tem outros brasileiros em campo pelas competições continentais. Hoje, o Fluminense venceu o Platense da Argentina por 2-0 nas quartas da Libertadores. Na Sul-Americana, o Vasco, olha o Vasco, hein? Tá mal demais no Campeonato Brasileiro e tá sobrevivendo na Sul-Americana. Na Colômbia, empatou contra o Santa Fé, 0-0. Isso é bom para Grêmio e Inter, porque assim o Vasco tem que se importar durante a sua luta contra o rebaixamento, também com outras competições. Se eu não me engano, o Vasco tá na Copa do Brasil ainda, né? O Vasco já caiu, né? Deixa eu ver aqui. Ah, não, o Vasco tá vivo contra o Palmeiras. Olha que loucura, né? O time lá afundado no rebaixamento e ainda por cima tem que se importar com duas competições ao mesmo tempo. Além do Brasileirão, tá vivo na Copa Sul-Americana e na Copa do Brasil. E o São Paulo agora começou o jogo contra o Boca Júnior. Já não é mais o Boca lá do passado, aquele time que era tão terrível contra os brasileiros. Tanto o Boca como o River empobreceram demais nos últimos anos, tanto que estão na Copa Sul-Americana. O River caiu para esse Santa Fé que o Vasco empatou hoje. Agora, 9 minutos do primeiro tempo, Boca 0, São Paulo também 0. 9:39 aqui em Farroupilha, nesse momento 12 graus, daqui a pouquinho a gente passa a previsão no tempo. Agora tem Jota Quest e Tim Maia.

0: 10h, um intervalo. Na volta, vamos ouvir a previsão do tempo para toda a semana, agora 12 graus, no centro de Farroupilha. E na volta também tem mais música boa até a meia-noite aqui na Rádio dos Melhores Ouvintes. 10 horas.
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0: 10h05, estamos de volta com a noite na Espaço, no oferecimento Boutique Animal, Energia e Esportes. 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Previsão para esta quarta, tempo nublado. Muita nebulosidade durante a manhã e aí mais fechado, tempo nublado ao longo da tarde e uma chance na casa de 50% de alguma pancada durante a noite dessa quarta-feira. Temperatura não muda, 19 a máxima, assim como na quinta-feira. Quinta, uma chance pequena de chuva ao longo do dia, na casa de 35%. Já na sexta-feira, 100% de chance de chuva manhã, tarde e noite. Máxima segue na casa de 18, 19 graus. Pro sábado, previsão de chuva também ao longo de todo o dia e uma queda na temperatura, a máxima vai para 13 e a mínima 6 graus. Exatamente a mesma previsão para o domingo. Então, a partir desta quarta já começa muita instabilidade com chuva que deve começar na noite da quarta, terá pancadas na quinta e aí chove de forma mais intensa sexta, sábado e domingo. Para esta quarta-feira, manhã e tarde, com muitas nuvens, a períodos de nublado e uma chance pequena de chuva à noite, máxima 19 graus. Deixa eu mandar mais abraços. Meu grande amigo Paulo Berger na escuta, participando depois de um futsal, agora tá em casa de boa, ao som da Espaço. Paulo, aquele abraço, irmão, obrigado pela mensagem, pela companhia. Também turma querida de São Marcos, pai e filho, Cleomar e Israel, ao som da Espaço, curtindo as férias, aí sim, hein? Merecido, coisa boa, férias, um descanso, e ainda assim continuam ligados comigo ao som da Espaço. Turma, aquele abraço para vocês, obrigado pela companhia. Pessoal que participa no nosso WhatsApp 99611-1971. 10 horas com 7 minutos aqui na Espaço, Phil Collins.

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1: 3 minutos faltando para as 11, a gente faz o intervalo na noite na Espaço. Na volta, mais música abrindo a hora final da nossa programação. É até a meia-noite com muita música boa aqui na Rádio dos Melhores Ouvintes. 3 minutos faltando para as 11.

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22: 11:09, estamos de volta com a noite na Espaço, no oferecimento Energia Esportes Boutique Animal, abrindo a reta final do programa desta terça-feira. Aqui em Farroupilha segue céu limpo com 11 graus na temperatura. Uma passada pelo futebol, como é que está o grande jogo da Série B do Brasileirão. Ah, terminou agora, olha que legal, Juventude venceu fora de casa o Criciúma. Duelo dos líderes da Série B, muito legal ver o Juventude, que voltou para a Série B no ano passado, voltando bem, sendo o time mais competitivo e líder do campeonato. A Série B é uma competição muito difícil para os times que caem da Série A, sempre é mais complicado ainda, porque tem sempre um baque financeiro, e o Juventude conseguiu de novo voltar para a segundona e ser um time bem competitivo. 50 pontos nesse momento, pode acabar ficando, deixa eu ver as contas aqui, dependendo do complemento da rodada. A Série B mudou, não é mais os quatro primeiros que avançam direto. Agora os dois primeiros vão direto para a primeira divisão e do terceiro ao sexto vai ter uma repescagem para definir as duas vagas restantes. Então é fundamental ficar entre os dois primeiros, aumentou o desafio agora. Juventude nesse momento pode estar a um ponto de distância apenas do terceiro, ou seja, vai continuar bem acirrada a disputa até o fim. Juventude tem 50, o Criciúma tem 47, mas ainda o Novo Horizontino, o Vila Nova, o Fortaleza e o CRB podem jogar na rodada e diminuir essa distância ainda. Vai ser difícil, desafiador até o final, mas o Juventude tem feito uma boa campanha. 50 pontos no momento. Volta a jogar agora na Série B contra o Athletic, time do interior mineiro, que tá no meio da tabela. Deixa eu ver os outros brasileiros. Estavam jogando hoje pelas competições continentais. Mais cedo, Fluminense venceu o Platense por 2-0. Santa Fé e Vasco, e o do Fluminense pela Libertadores. Pela Sul-Americana, Santa Fé e Vasco ficaram 0-0. E o Boca está vencendo São Paulo por 1-0 nas quartas de final. O Vasco jogou hoje lá na Colômbia, fora de casa, então vai jogar na Arena no sábado contra o Grêmio, um jogo bem, então o Grêmio tem que aproveitar que o Vasco tem feito uma grande viagem, né? Teve que sair do Rio para ir até a Colômbia, até Santa Fé, agora vai voltar, Medellín, aliás, vai voltar pro Brasil e vir aqui pro Rio Grande do Sul, muita viagem em poucos dias. O Grêmio tem que fazer uma vitória contra o Vasco, não tem jeito. O Grêmio ontem, mais um vexame, voltou à realidade, perdeu pro Vitória por 1-0, continua lutando contra o rebaixamento. Nesse momento, a distância do Grêmio pro Vasco são só 3 pontos. O Vasco é o primeiro time que está na zona de rebaixamento. O Grêmio é 15º com 28, tem o Mirassol com 28 também, mas está pior no saldo e tem um jogo a mais. E aí no rebaixamento tem o Vasco com 25 e o Inter com 25. Os colorados vivem uma crise terrível, já se dão quase por rebaixados. tem chão ainda, o Inter tem que fazer uma campanha muito grande ainda para tentar se salvar, mas a distância é pequena, 3 pontos separam Grêmio e Inter. O Grêmio tá no oba-oba do Grenal da semana passada, mas a realidade é dura, são só 3 pontos do Grêmio para o Inter no Brasileirão. O Grêmio enfrenta o Vasco no sábado e o Inter vai jogar no domingo, sábado também, sábado 5 da tarde, contra a Chapecoense fora de casa, mais um jogo que deveria ser vitória obrigatória, só que o Inter não ganha de ninguém desde a metade de maio. É o pior time nos últimos 10 jogos, pior campanha após a Copa do Mundo. Até a Chapecoense, inclusive, venceu 2 jogos, o Inter não venceu ainda. 11 horas com 13 minutos, reta final da noite na Espaço. Um abraço para o João Vitor, obrigado pela mensagem. Ah, e também a querida Lisiane tá mandando recado, participando junto com a querida Helena. O pessoal tá em Porto Alegre, a Lisiane mandando um beijo para o namorado dela, o Paulo Berger, meu grande amigo, que também mandou mensagem mais cedo. 11:13, mandar um abraço também quem está chegando agora, querida Lucy, saindo do trabalho, voltando para casa. Lucy, obrigado pela mensagem, obrigado pela companhia de sempre, companheira de todas as noites também. Pessoal que tá participando, WhatsApp 99611-1971, 11:14, aqui na Espaço Cheiro de Amor.

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1: 11:39, reta final da noite, né? Espaço, intervalo e na volta, as últimas desta terça-feira, aqui na Rádio dos Melhores Ouvintes. Tempo aberto em Farroupilha, 11 graus a temperatura. 11:39.
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6: 11:48, reta final da noite na Espaço, a gente já vai com a nossa seleção musical final dessa terça-feira, daqui a pouquinho também tem os destaques do site da Espaço para você começar sua quarta bem informado, bem informada. Falei de futebol mais cedo, amanhã tem o Brasil de Farroupilha em campo aqui nas Castanheiras em Farroupilha, no clássico contra o Esportivo, vai ser às 8 horas da noite. O Brasil vem de uma boa fase, vem de duas vitórias fora de casa, as duas em Passo Fundo contra o Gaúcho e contra o Passo Fundo. Vai ser amanhã, então, às 8 horas, nas Castanheiras, ingresso a R$30, sócio tem a entrada já liberada. O Brasil, nesse momento, é o quinto colocado no campeonato, vai se garantindo para a fase de mata-mata, se ficar até a última rodada aí. Se não me engano, agora são já 8 rodadas, então tem alguns jogos ainda. Amanhã, mais um desafio para o Brasil se manter entre os 8 primeiros do campeonato. Lulu de Torres, o abraço final dessa terça. Obrigado pela companhia. Aqui no Espaço, Shakin' Stevens.

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1: 11:55, fim de papo na noite, né? Espaço dessa terça-feira. Muito obrigado pela sua companhia. Voltamos nessa quarta, às 8 horas, logo após a Voz do Brasil. Na Espaço FM, Gabriel Souza defende continuidade de projetos do governo Leite e se apresenta como alternativa à polarização. Prefeitura se compromete com melhorias reivindicadas por moradores da linha Jansen. Em boa fase, Brasil de Farroupilha enfrenta o Esportivo de olho na permanência entre os primeiros da série A2. Homem morto em ataque de cães em Arroio do Sal era de Bento Gonçalves. Criminosos assaltam joalheria em São Marcos. Homem morre após queda durante corte de árvore em Veranópolis. Esses outros destaques, site, aplicativo e redes sociais da Espaço FM. Nós encerramos com o Ray Parker e a Espaço volta às 6 da manhã com o Panorama. Boa noite, boa quarta-feira, até mais.

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4: A lixeira digital pode liberar espaço. Fotos, vídeos e arquivos apagados muitas vezes permanecem na lixeira por determinado período. Esvaziá-la de tempos em tempos ajuda a recuperar espaço, principalmente no armazenamento. 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
7: Muito bom. Com licença, muito bom, muito bem. Hoje, quarta-feira, temperatura aqui no prédio da Espaço FM, nós estamos com 11 graus, tempo se apresenta nublado. Hoje dá uma subidinha boa, vai para 20 graus na Serra Gaúcha, tem previsão de tempo nublado, tem previsão de algumas pancadas de chuva também. 6:01, com licença, bom dia. Estamos aqui na Espaço FM, Buscaino Imóveis e Projetos, Cooperativa Vinícola São João. Edson, recado bonito para começar bem essa quarta-feira. A porta de uma nova vida só abre por dentro. Vamos colocar no ar. Quem quiser essa mensagem no WhatsApp do Edson de Souza, é só pedir que durante a manhã a equipe da Espaço vai estar enviando para você. Já vou avisando o panorama de hoje, movimentado sempre. Pé no fundo, tem muito assunto, muita utilidade pública, interatividade sempre muito bem-vinda. Edson, 6:02, bom dia, boas-vindas.
8: Uma nova vida raramente começa quando tudo ao redor muda de repente. Na maioria das vezes, ela começa quando alguma coisa muda dentro de você. Uma decisão amadurece, um limite é colocado, uma desculpa perde força ou uma escolha finalmente deixa de ser adiada. Durante muito tempo, podemos acreditar que a porta está fechada porque faltam oportunidades, dinheiro, apoio ou condições melhores. Às vezes, isso é verdade. Mas em muitas situações, o que mantém a porta fechada é o medo do que existe depois dela. O conhecido pode até incomodar, mas ainda parece mais seguro do que aquilo que não conseguimos controlar. E é por isso que mudança exige mais do que vontade, exige coragem para abandonar certas certezas, disciplina para sustentar novas escolhas e responsabilidade para não transformar o passado em justificativa permanente. Também não significa que basta querer para conseguir tudo. Existem limitações reais, contextos difíceis e situações que não dependem apenas de nós. A ideia de que qualquer pessoa pode mudar tudo sozinha é simplista, mas mesmo quando não controlamos todas as condições, quase sempre existe alguma decisão possível dentro do espaço que temos. Talvez a chave esteja justamente nisso: distinguir o que não depende de você daquilo que já poderia estar sendo feito. Há pessoas esperando uma motivação que não chega, quando precisariam começar com uma ação pequena. Outros esperam perder o medo, quando na verdade terão de caminhar apesar dele. Uma vida diferente começa em atitudes concretas. Organizar a rotina, encerrar um hábito que já cobra caro, voltar a estudar, cuidar melhor da saúde, colocar limites, pedir ajuda, parar de alimentar uma relação que só destrói, retomar algo que foi abandonado por insegurança. Nenhuma dessas escolhas abre todas as portas de uma vez, mas cada uma pode destrancar alguma coisa dentro de você. O passado explica muita coisa, mas não precisa continuar comandando tudo. Desculpas, dúvidas e medo podem permanecer por perto, só não precisam continuar segurando a chave. Talvez você não esteja esperando uma porta se abrir. Talvez esteja esperando coragem suficiente para usar a chave que já está na sua mão. A mudança começa quando você para de pedir autorização ao medo e decide dar o primeiro passo na direção da vida que ainda deseja construir.
7: Edson, muito obrigado, bom dia, 6:06. Quem quiser essa mensagem no teu WhatsApp aí, é só pedir. A porta de uma nova vida só abre por dentro. Manda pra cá o pedido que a gente envia durante a manhã. Edson, muito obrigado, 6:06 pra começar muito bem. Padre Marcelo, bom dia.
6: Ave Maria, cheia de graça, o Senhor é convosco. Bendita sois vós entre as mulheres. Bendito é o fruto do vosso ventre, Jesus. Santa Maria, Mãe de Deus, rogai por nós, pecadores, agora e na hora de nossa morte. Amém. E que desça sobre você, sobre o nosso Brasil, sobre nossas famílias, a bênção do Deus Todo-Poderoso, o Pai, o Filho e o Espírito Santo.
7: Amém, amém. Saúde, segurança, proteção, trabalho, felicidade, fé. Bom dia, 6:07. Nossa Senhora de Caravaggio, rogai por nós. Menino Jesus, abençoai-nos. Divino Espírito Santo, iluminai-nos. Divino Espírito Santo, iluminai-nos. Bom dia, 6:07. 6:07, bom dia. Nossa Senhora Aparecida, Santa Ana, São José, São Joaquim, rogai por nós. Nossa Senhora de Fátima, grupo de orações, Nossa Senhora de Fátima, terceiro distrito, Nova Sardenha, bom dia. Nossa Senhora da Saúde, Nossa Senhora Imaculada Conceição, bom dia. Santo Antônio, rogai por nós. Para quem tá na estrada, boa viagem. São Cristóvão, boa viagem. Bom dia, 6:08, São Brás nos proteja, São Brás nos proteja, bom dia. Estamos aqui na Espaço FM, a Panorama, primeiro tempo, busca aí no Imóveis e Projetos, Cooperativa Vinícola São João, já começa a clarear a temperatura, nesse momento aqui no prédio da Espaço FM, Avenida Paulo Broiro com a 13 de maio, estamos com 11 graus, previsão para hoje, passar aí dos 20 graus. Acabei de receber informação, Grupo L Fórmula Farroupilha, participação de falecimento da senhora Maria Marli Zuanazzi, 63 anos de idade. Já, por volta de 7:30, tem homenagem, participação na íntegra. A despedida acontece na Capela C, Memorial São José Farroupilha, e o sepultamento às 16. Aqui, na verdade, é a cremação. Às 16, vai para o crematório São José, lá em Caxias do Sul, e o cerimonial de despedida às 17:30, Memorial Crematório São José, Maria Marli Zuanazzi, 63 anos de idade. Obrigado à equipe do Grupo L Fórmula, Memorial Crematório e Capelas São José. 6:09, aqui um registro rápido. Ontem, prefeito Jonas Tomazini, em plena terça-feira, pós-feriadão, fez a entrega de obras na rua Seberi, pavimentação na rua Seberi, bairro bairro 1º de Maio. Secretário de Obras e Trânsito, Matheus Paim.
9: Com certeza. Alguns meses atrás, Miller, eu lembro de uma manhã nós estarmos aqui juntos, inclusive, vistoriando esse trecho da rua Seberi, que era um dos trechos remanescentes aí do bairro 1º de Maio, que ainda não possuía nenhum tipo de pavimentação. E aqui é importante salientar que essa obra, apesar de ser o trecho de uma quadra exatamente, depois temos outra quadra aqui embaixo, né? Totalizando aí toda a extensão da obra, mas essa quadra nunca foi feita porque ela tinha um problema histórico aqui embaixo dessa via, aonde nós tínhamos uma rocha aflorada muito, em uma extensão muito considerável e que inviabilizava qualquer tipo de investimento, vamos dizer assim, privado dos moradores aqui, porque de fato é uma situação muito cara, onde necessitava aí de equipamentos específicos, de desmonte de rocha, mas foi isso que foi feito aqui, Miller. Então acho que é importante salientar aí o peso do governo municipal, da Secretaria de Obras. Nós tivemos aqui a fiscalização da engenharia da secretaria no dia a dia dessa obra e que entregamos aqui uma pavimentação em paralelepípedo que a gente percebe muito bem acabada, realizada, sinalizada, né? Nós temos aqui placas de trânsito, faixa de pedestre, então tudo aquilo que é necessário para que a gente possa garantir tanto o conforto de quem vive e passa aqui pela região, mas também a segurança viária para um trânsito mais seguro no nosso município.
10: Secretário, se percebeu a satisfação dos moradores em relação a essa obra pelo fato de que acabou o barro, acabou a poeira?
9: Com certeza, Miller. Eu sempre comento com o prefeito Jonas a respeito disso, de que cada palmo de chão aqui no município que a gente consegue pavimentar é uma tranquilidade maior para o secretário, para o prefeito, mas em especial para quem vive no dia a dia com esse conflito que é o pó, né? Quando a gente tem muita seca e o barro na chuva. Então, a gente quer realmente parabenizar os moradores que se engajaram aí nas solicitações, mas também reconhecer quando o poder público age, Miller, em favor do cidadão, em favor do pagador de impostos. Então, é uma característica nossa e a gente vai seguir nesse sentido.
7: Pavimentação na rua Seberi, bairro 1º de Maio, grande bairro 1º de Maio. Matheus Paim, muito obrigado. O secretário, atenção, gente, hoje o secretário de Obras e Trânsito, Matheus Paim, vai estar com a gente 17h06, no começo do fim de expediente, um jogo rápido com o Matheus Paim, mas um jogo rápido atendendo a população também. O Matheus vem com um cronograma de obras que estão em andamento, obras que vão começar também, o que já está sendo realizado e respondendo, conversando sempre com a comunidade. Paim, muito obrigado. Secretário Matheus Paim, Obras e Trânsito, ao vivo aqui no estúdio da Rádio Espaço, 17h06 na abertura. O recado tradicional, tiver alguma pergunta, uma cobrança ou algum recado direto para o Matheus Paim, secretário de Obras e Trânsito, ao vivo aqui no estúdio hoje, 17h06. Matheus Paim, que esteve ontem, uma atitude sempre boa isso, frente a frente ontem com moradores aí da Vila Jansen, que estão reivindicando melhorias não só no calçamento da rua principal, mas também num todo aqui. Eu tô vendo fotos, Miller, excelente. Miller esteve na Vila Jansen ontem, mais de 50 pessoas em plena terça-feira à noite, enfim, o pessoal saindo de casa para conversar com o secretário de Obras e Trânsito, vereador Roque Sevinim também que articulou aí, tava conhecedor do problema junto também. Roque, excelente, prefeitura se compromete com melhorias reivindicadas por moradores da linha Jansen, matéria também na sequência. Temos aqui no Espaço FM, no portal de notícias, tá no portal, tá no aplicativo, tá no Instagram, tá no Facebook, ao vivo na Espaço FM, candidato Gabriel Souza defende continuidade de projetos do governo no Leite e se apresenta como alternativa à polarização. Vale a pena conferir. O jornalista Gustavo Coferai colocou aí vídeo da entrevista, uma participação importante também do prefeito Jonas, do ex-prefeito Ademir Bareta, homem morto em ataque de cães em Arroio do Sal, era de Bento Gonçalves. Três cachorros mataram um homem aí na região de Arroio do Sal ontem. Ontem de manhã, criminosos assaltam joalheria em São Marcos. Homem morre após queda durante corte de árvore. Veranópolis, em boa fase. Brasil de Farroupilha enfrenta hoje à noite. Quem gosta de um bom futebol, Segundona Gaúcha, hoje à noite, 20 horas, aí no Estádio Municipal. Brasil de Farroupilha e Esportivo de Bento. Morre aos 78 anos o pai do prefeito de Carlos Barbosa, Celso José Kis, estava internado no Hospital Taquini e lutava contra um câncer. Nossos sentimentos à família do prefeito Everson Kis, a morte do seu pai Celso ontem. Destaque aqui, Espaço FM. .com.br. Prefeitura atualiza procedimentos para licenciamento ambiental. Brigada Militar apreende mais de 30 quilos de maconha em Nova Prata. Duas pessoas morrem e avó e neta ficam feridas em Lagoa Vermelha, na 470. Bazar das Voluntárias da Saúde ocorre sexta à tarde e sábado todo dia, aqui, bem na esquina da Espaço FM. 13 de maio com a Paulo Broilo aí no edifício Anselme, tradicional aí, Bazar das Voluntárias, peças a partir de R$5. A Fera Farroupilhense conquista quarto lugar em estreia no Sul Brasileiro de motocross. O nome do guri é Heitor Panis. Esse garoto vai longe aí na categoria 55 cilindradas. Em Imaruí, Santa Catarina, Heitor Panis, sensacional, aí mais um pódio importante. Idosa atropelada no bairro São José, Farroupilha, uma senhora de 80 anos foi atropelada por um Volkswagen Space Fox ontem por volta de 12:45 na rua Mussum, bairro São José, Farroupilha. A idosa sofreu um corte na cabeça e uma suspeita de fratura no braço direito. Peço para a família nos informar a informação oficial, como é que ela está de saúde, teve alguma fratura ou não. G50 realiza sétima feijoada solidária nesse sábado em Caxias, Semana Municipal do Turismo, movimenta Caxias do Sul até o dia 27. Colisão registrada ontem de manhã no Trevo Santa Rita. Motorista é preso por receptação na rodovia 122 em Farroupilha. Almoço em prol da máfia ocorre neste domingo em Caravaggio. Aqui a notícia ontem: homem morre após ser atacado por 3 pitbulls em Arroio do Sal. Aqui a Fundação UX assume gestão das UPA Central e Zona Norte em Caxias do Sul. 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Deixa eu fechar a matéria, Miller. Presidente Claudiomir Gilden, querido polícia, presidente da Associação de Moradores do Grande Bairro 1º de Maio, ontem entrega de mais obras, pavimentação na rua Seberi.
11: É uma obra que vinha sendo há 30 e poucos anos, onde as pessoas que moram aqui estavam comendo poeira e barro, né? E graças a Deus o nosso executivo entendeu que era necessário sim essa obra. Queremos agradecer o executivo municipal, as pessoas que se envolveram até hoje e principalmente a nossa comunidade que sempre busca demanda junto conosco e trabalhando melhor para o nosso bairro e para Farroupilha também.
10: Uma obra literalmente que mostra a importância dela.
11: Sim, Miller, as pessoas, quando eu descia do ônibus, eu chegava aqui e me diziam: polícia, mano, não aguentamos mais se posse barro, onde tem bastante movimento que você mesmo presenciou recém aqui nesses 10 minutos que a gente está aí. E hoje, graças a Deus, está aí as pessoas muito felizes, o pessoal do condomínio aqui que tem esse prédio também aí, tem uma academia também aí, cada vez o bairro crescendo mais. E o executivo a gente só tem a agradecer e sabemos que tem muitas coisas para ser feitas ainda aí no bairro e a gente vai batalhando para o melhor e tentando ajudar sempre o executivo municipal dentro da bancada do progressista que está aí buscando emendas para o bairro, para a saúde aqui de Farroupilha. Eu quero agradecer a todos eles que estão aí.
7: Claudemir Gilden, polícia, querido, aí o presidente da Associação de Moradores do 1º de Maio. Parabéns, moradores. Fecha a rodada, Miller. Adileta Pereira, Lúcia Rostirola, Ana Krieger, falando da entrega ontem, prefeito Jonas entregando pavimentação aí na rua Seberi, antiga reivindicação, bairro 1º de Maio.
12: Ah, muito bom essa aqui. Eu moro na quadra de baixo ali, muito bom. Isso aqui também tava tudo, era barro, era dia de chuva, era ruim de andar, tudo. Né? Mas agora está muito bom agora.
10: Essa pavimentação com o calçamento atende a demanda, atende aqueles problemas que tinham?
12: Sim, Sim, atende sim, muito mais, agora ficou muito bom. Era necessário isso aí sim.
13: Muito agradecidos a todos que em tantos anos que nós estamos esperando, até que enfim nós tivemos essa sorte. Principalmente ao Cláudio, que nos deu força sempre.
10: Era uma rua que precisava essa pavimentação?
13: Mas claro, Deus o livre, nós sofria demais aqui. Era lama, era barro, era água, era poeira. No verão era horrível, não tinha como limpar uma casa, até a roupa na cerca ficava cheia de poeira.
10: Tá? Agora dá até vontade de lavar mais roupa.
13: Opa! muito.
10: Mais uma moradora conversando com a Espaço FM aqui na rua Seberi, essa rua que recebeu uma pavimentação, uma rua que precisava dessa pavimentação.
14: Muito precisava, porque era anos que a gente estava esperando isso. Agora sim está muito bom aqui. E o pó acabou agora.
10: Acabou o pó, acabou o barro, acabou trouxe o barro. Qualidade de vida.
14: É, os valos que dava aí também, tinha muitos valos quando chovia, barro e valos que curia água. Agora ótimo.
10: Logo, logo vem o verão, dá pra abrir a casa.
14: Dá, muito bem.
10: Não entra agora, poeira.
14: Agora não entra mais, é. Ficou excelente, muito obrigada por tudo.
7: Obrigado, Miller. 6:20, bairro 1º de maio, a dona Ana Krieger, a Lúcia Rostirola, a Dileta Pereira, qualquer novidade vai nos informando. Falando em bairro, falando em interior, em população de Farroupilha, hoje na abertura do fim de expediente, 17:45, o programa da tarde também tá no rádio, no 100.9, tá também no canal do YouTube da Rádio Espaço, no aplicativo, no site, no Facebook, na TV Cidade, ao vivo com as imagens do estúdio, aqui no estúdio da Espaço, hoje na abertura, o Matheus Paim, secretário de Obras e Trânsito. Matheus vai estar com a gente aqui direto, respondendo, conversando com a comunidade. Tiver alguma reivindicação, fica à vontade. Matheus vai estar ao vivo com a gente, tem um cronograma de obras também gigante acontecendo, orientando. Qualquer pergunta para o secretário de Obras e Trânsito, fica à vontade. Matheus Paim ao vivo, 17:45, para não perder tempo já na abertura do fim de expediente. Não perca tempo, 6:21, clareando, tempo nublado, temperatura 11 graus.
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7: Vai clareando temperatura, estamos com 12 graus, 6:25. Bom dia, 6:25. Temperatura 12 graus. Manchetes Correio Porto Alegre. Ministro do Supremo Fachin, o presidente, dá 72 horas para o ministro Mendonça responder a pedido da AGU contra afastamento do diretor da Polícia Federal. Também é destaque, Fachin diz que judiciário está à altura dos desafios atuais. Diretores da Polícia Federal colocam cargos à disposição após afastamento de Andrei Rodrigues. Gilmar Mendes cita desequilíbrio eleitoral em afastamento de diretores da Polícia Federal. Chuva retorna ao Rio Grande do Sul nesta quarta-feira com pancadas na metade norte. Confirmado para sexta-feira comício de Lula em Porto Alegre. Manchetes, destaque, jornais em circulação. Também a destaque, crise do Supremo Tribunal Federal pode impactar no cenário eleitoral do país. Acabo de receber aqui o obituário completo, Grupo L Fórmula, falecimentos, Caxias do Sul, Rosane Terezinha Dutra da Silva, 61 anos, Valdir Luiz Soardi, conhecido Tito Careca, 68 anos, em Bento Gonçalves, nenhum atendimento, aqui em Farroupilha, a senhora Maria Marlis Uanazi, 63 anos de idade, já 7:30, a gente tem participação na íntegra, homenagem completa, nosso carinho e sentimentos aos familiares da dona Maria Marlis Uanazi. A Maria será velada na Capela C, começa agora às 7 da manhã a despedida e depois às 16 horas da tarde vai para o crematório São José em Caxias do Sul e às 17:30 haverá a cerimônia de, o cerimonial de despedida. Senhora Marli, Maria Marli Uanazi, Maria Marli Uanazi, 63 anos, São Marcos nenhum atendimento, Santa Maria, Nelson Lopes Clates, 85 anos, Maria da Costa Melo, 87, Olavo Roberto Nunes Maciel, 71 anos. Em Osório, nenhum atendimento. Muito obrigado, Grupo L Fórmula, Memorial Crematório e Capela São José. Virando 6:27, temperatura 12. Deixa eu dar um recado à turma da Liga de Futsal. Lucianinho, manda pra cá o resultado e a rodada já pra divulgar. Obrigado. 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Rancho de Galdérios conquista 2 prêmios no Fest Mirim em Santa Maria 2026. Prefeitura entrega obras de pavimentação na rua Seberi, bairro 1º de Maio. Projeto Bombeiro Mirim entra na reta final com foco em primeiros socorros e prevenção. 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
7: Agora 6:29, teu rádio tá ligado na Espaço FM, é panorama, é show de informação, já tem uma chamada geral aqui, a turma com a gente, muito obrigado, já também tem um feliz aniversário, aqui um recado, professora Neuza, feliz aniversário pro meu querido irmão Nelson Molon, doutor Nelson Molon, bom dia, que Deus continue abençoando e protegendo, dando muita saúde, paz e amor, junto à sua esposa Elaine, os filhos Nadiele e Nelson Júnior, o genro Jackson, a Nora Karine, os netos amados Leonardo, Eduardo, Henrique e Rebeca, e os irmãos aqui, Nilce, Neuza e Gelso. Nelson, doutor Nelson Molon, muita saúde. Nelson, obrigado pela lembrança. Já tenho um feliz aniversário, envia tua homenagem. Deixa eu mandar um abração aqui. Analísio, bom dia, muito obrigado, Analísio. Juliane Zucco, bom dia. O pessoal que tá pedindo aqui, mensagem linda que o Edson leu hoje de manhã, depois das 8:00, 8:00 e pouco, a equipe tá enviando para você no WhatsApp a mensagem bonita. André Decol, bom dia. A previsão é de chuva para hoje, mas o céu está lindo. Se olhar hoje cedinho, se é cara de chuva para hoje, mas vale, que foto linda aí. André, bom trabalho, jardineiros, Rio Grande afora aí. Muito obrigado. João Teles, bairro São José. A coisa linda, a natureza, o visual bonito. Muito obrigado. Adriana, muito obrigado. anos 80, virou mania as fotos anos 80 aqui. Muito bom, viveu essa época com esse visual maravilhoso. Adriana, bom dia nas ondas da Espaço. Gente, 6:31. Uma parada, a reportagem da Espaço. Ontem à noite, moradores da Vila Jansen reunidos. Ontem para reivindicar isso aqui, gente, parabenizar o Roque Servinini, vereador aqui de Farroupilha, articulou com a comunidade também, o secretário Matheus Paim esteve na Jansen ontem, um frente a frente, mais de 50 moradores em plena terça-feira à noite no salão da comunidade, conversando sobre a comunidade. Isso é impecável a preocupação dos moradores, e o Matheus Paim, em nome da administração, em nome do prefeito Jonas, se comprometeu em realizar melhorias, não só na rua principal, no calçamento, mas também num todo aí na Jansen. Deixa eu vir rapidamente aqui. Eu vou deixar para depois das 7:30 a matéria completa, mas quero adiantar. O Miller esteve lá ao vivo, direto, com a reportagem da Espaço. Liderança, morador Flávio Noel. Flávio.
4: É uma satisfação enorme estar falando para Espaço sempre. E sim, eu acho que nos tranquiliza um pouco, né? Porque o poder público nos deu uma atenção, a qual é merecida aqui pela comunidade. Hoje, mais de 50 pessoas aqui presentes. E sim, eu acho que realmente a gente vai estar acompanhando o andamento. Vai estar com o secretário, assumiu vários compromissos com a gente, desde a melhoria da infraestrutura da rua Júlio de Castilhos, da manutenção da ponte, ou seja, a troca da ponte, também a esquina ali entre Júlio de Castilhos e Luiz Mandelli, onde vai ser alargado ali, porque temos uma dificuldade, temos algumas empresas até vencedoras de prêmio de ISS, agora foi na semana passada, né? Que onde transitam aí, no mínimo, tem dias que transitam 20 carretas por dia, né? Então é um movimento bastante grande comparando com o nosso local de moradia, né? E aí tem essa dificuldade, tá subindo o morro, tá fazendo a curva, daí não tem lugar para manobrar. A nossa rua Júlio de Castilhos, que é uma via principal aqui, onde é que passa muitos caminhões que vão a Nova Roma, Antônio Prado, um fluxo bastante intenso, e aí acaba às vezes congestionando o trânsito também, né? Então a gente fica um pouco mais tranquilos com a promessa dos secretários. Vamos acompanhando agora as cenas dos próximos capítulos, né, para ver o que, que pode acontecer, e também a gente está disposto e também a estar ajudando no que for possível.
10: O fato de preservar o calçamento da rua Júlio de Castilhos por se tratar de um patrimônio histórico, como é que vocês receberam isso de que não pode ser feito um asfaltamento?
4: Pois é, Miller, foi uma surpresa para nós, porque ninguém em algum momento, em momento algum, nos questionou se os moradores gostariam que fosse patrimônio histórico ou não, né? Simplesmente foi imposto. Nós gostaríamos de ter discutido isso também, né? Mas claro, se for essa a regra, então a gente vai ter que ficar com o calçamento, né? Infelizmente, mas que então o calçamento seja bem feito, bem colocado, não cheio de buracos como ele está, né? Que seja feito realmente o que o secretário nos prometeu e assumiu o compromisso aqui com a gente de estar trocando toda a tubulação de esgoto, enfim, refazendo toda a parte da tubulação de água que a gente tem, que passa por baixo também do calçamento, e colocando um calçamento, enfim, sólido, num solo sólido, né? Que não fique mexendo, enfim, não fique cavocando ou fique criando buracos aí também. A gente já fica também satisfeito. Mas você não tem como, né? A gente fica com o calçamento, mas que ele seja muito bem colocado e feito, né?
10: Esse comprometimento do secretário Matheus Paim com a comunidade tranquiliza, de uma certa forma, as obras que deverão vir pela frente?
4: Sim, tranquiliza, Miller. Nos tranquilizou, porque a gente estava um pouco ansioso, né? Eu acho que a comunidade nesse momento está muito bem mobilizada. Eu participo da comunidade aqui a vida toda, eu nunca vi tanta gente numa reunião, né, para tratar de um assunto desses. Então eu acho que todo mundo está mobilizado e todo mundo vai ficar cobrando, seja do Matheus, seja do poder público, né, ou do prefeito, enfim, quando estiver por aí, a gente vai estar sempre cobrando, porque a gente precisa dessa obra e a gente acha que a gente é muito merecedor.
10: Dá para acreditar nesse comprometimento do secretário?
4: Sim, eu acredito que sim, porque ele assumiu esse compromisso na frente de 50 pessoas, ele estava muito tranquilo, né? Então, temos alguns assuntos aí que já estão até em andamento, projetos, né? Então, quer dizer, temos as máquinas já colocadas aqui na ponte para estar começando o desvio

0: parte da presidência da Associação dos Moradores da Comunidade Querida Vila Jansen. O que o Flávio não falou há pouco, só para reforçar, não é só prestigiar a Vila Jansen, é que Vila Jansen e essa região toda é responsável por boa parte da economia que a gente tem em Farroupilha, desse crescimento fantástico, né? Não só das frutas, enfim, a questão das cooperativas, a questão das vinícolas e a população rica toda aí da região, que merece uma atenção. Já é tarde aí, Vila Jansen, essa região é prioridade sempre. Leodir Bono, por favor.
1: Ah, a gente está tentando se mobilizar, porque é o seguinte, aqui quando chove, não tem mais a drenagem ali no meio da rua, não funciona mais. Você passa muito pouco. Então, por causa disso, ventera por tudo que é ali na frente da rua. Então, o pessoal está se mobilizando para fazer a drenagem nova e o calçamento, porque o calçamento é uma buraqueira só. A ponte também, ela está aí toda calçada com tubos, que fizeram umas escoras embaixo e com todo o meio de transporte que tem ali, de negócio de câmaras frias, essas coisas aí, é muito necessária essa ponte. Então, o pessoal quer saber se vai sair ou se não vai sair. A única reivindicação que a gente está fazendo é isso aí.
2: O secretário de obras, Matheus Paim, garantiu de que as obras já começam a partir do momento em que houve a reivindicação, inclusive máquinas já estão no local para fazer a nova ponte, ou seja, já começa a fazer um desvio para que a nova ponte seja construída. Também vai ser feito, numa segunda etapa, a retirada dos paralelepípedos, uma nova pavimentação e depois recolocar os paralelepípedos, porque é uma rua histórica, não pode ter um outro tipo de pavimentação. Como é que a comunidade recebeu esse tipo de informação?
1: No meio de todos, tem pessoas assim que gostariam de ser asfalto, só que o asfalto aqui é uma reta, o pessoal passa com uma velocidade imensa de negócio de carro, então se torna um problema. E outro, que também nós temos a rede d'água embaixo, né? Então eu, no meu ponto de ver, fosse asfalto seria melhor, mas agora, como dizem que é patrimônio tombado, que seria necessário que continue, eu acho que isso não impede de dizer que seja uma coisa bem feita. Não seria necessário, assim, obrigadamente, ter um asfalto. Se tiver um calçamento bom, sem problema nenhum.
2: O importante é uma boa drenagem, boa pavimentação e uma ponte nova.
1: Exatamente. Principalmente a ponte ali, também aquela curva aqui em cima, onde as caretas sobem ali, eles dizem que eles vão baixar ela para um lado um pouco, porque senão as caretas se tornam difíceis de subir e descer ali. E seria a reivindicação que a comunidade está pedindo.
2: Uma reunião positiva do seu ponto de vista?
1: Sim, eu acho que sim, muito boa. Independente, agora vamos ver também o poder público, o que eles se dispõem se vão fazer ou não vão fazer, mas pelo que se vê, já tem as máquinas aí também para começar na ponte. Eu acredito que vai sair.
0: Leodir Bono, muito obrigado, presidente da Associação de Moradores aí da Linha Jansen. Eu vou deixar para depois das 7:30, com esse tempo, época de campanha política aí, que pega muito tempo da gente. Vamos deixar para depois das 7:30. Tem moradores aí com a palavra. O vereador Roque Severini, que foi fundamental também nesse encontro. Secretário de Obras, Matheus Paim, dando uma atualizada. Eu vou repetindo, Matheus Paim vai estar ao vivo com a gente hoje, 17:55, falando de obras. Também, se você tiver alguma reivindicação em trânsito, em obras, nas ruas, bairros, interior, também a área de asfalto que o Matheus é responsável, fica à vontade. 6:40, temperatura, estamos com 12 graus, visual tá bonito, previsão de tempo nublado para hoje, temperatura passa dos 20 graus, tem previsão de chuvarada também. Deixa eu agradecer o pessoal que tá chegando, família Maier, muito obrigado, Ariane, nas ondas da Espaço FM, Karina Bonato Bellini, muito obrigado, Valderes, obrigado pela seleção musical aqui, ó. Bon Jovi, Arra, isso aqui vai direto já no Shopping Show. Tem Simple Red, nossa. Aqui tem o John Bon Jovi. Tem a versão original do KC and Sunshine Band, Please Don't Go. Também Aerosmith, tema do Armageddon. Tem o Nick Carmen com a Promise Myself. Isso aí é hino direto. Aqui o Joe White, tema de Hollywood também. Tem mais aqui, Foreigner, Valderes para Tim Morgan, Yes. Uma melhor do que a outra, vai direto à programação e já de manhã também. Obrigado, Valderes, das ondas da Espaço FM. Deixa eu agradecer também aqui, família Moraes, Lívia Georgia, nas ondas da Espaço FM, Luciana Schmidt, muito obrigado, família

0: Dote. Maiara, muito obrigado. 6h42.
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0: Agora 6h45, bom dia, temperatura 12 graus, tempo tá parcialmente nublado, tem um visual bonito, tem previsão para hoje até de chuva, tempo nublado, máxima hoje passa dos 20 graus. Tem oportunidade de emprego, vem trabalhar com a gente. 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Sábado é pela parte da manhã. 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Tem vaga com a gente aqui na Rádio Espaço, vaga para mulher para trabalhar na recepção. 6h46, Rádio Ligado na Espaço, bom dia. 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Já já tem o despertar pro novo dia. Não perca tempo, 6:47. 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Buscaíno, tradição que Farroupilha conhece, tradição que o Rio Grande confia. 6:48, Beto GG, que presentão. Beto, abraço sempre a família querida aí. João Teles, visual bonito agora de manhã. Ivânia, bom dia. Vargas, bom dia. Muito obrigado aqui. Irani, muito obrigado nas ondas da Espaço FM. Te mandar um bom dia muito especial para a Capela São José, interior de Farroupilha. Aqui avisar proprietários de animais, principalmente cachorros. A Nilda, querida, a Nilda enviou um recado para cá ontem. Nilda, muito obrigado sempre. Capela São José. Olha só, aqui na praça da nossa comunidade, da nossa igreja, aqui em São José, interior de Farroupilha, tá virando um canil de tantos cachorros que o pessoal vem soltar. Até com coleira, inclusive soltam saco de ração junto com os cachorros e abandonam. E já vai virar matéria aqui. Nilda, obrigado aqui pelo assunto. Agradeço sempre aí. Obrigado, Nilda. Agir, nosso vereador Agir de Schmidt. Um abraço, Schmidt. Muito obrigado. Também aqui o vereador Roque Severino. Roque, eu tenho a tua matéria, inclusive, depois das 7:30, com um tempinho. De fato, foi uma ótima reunião da Janssen. Obrigado aqui pela cobertura. Quanto a ser calçamento, asfalto, nesse momento, vamos fazer o que é possível. Mas no futuro tem de ser revertido essa decisão de ser área histórica essa rua. Gente, um baita no movimento, o número de caminhões, a cooperativa, a vinícola, enfim, você tem que mudar. Vamos embora, tá certíssimo. Roque, quero te ouvir depois das 7:30. Um abraço, prefeito Jonas tá com a gente. Prefeito, um abraço ontem também, com a gente aqui, com o candidato Gabriel, com a gente. Rubens, muito obrigado, bom dia. 6:49.
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15: Caros amigos e amigas, o nosso cordial bom dia. Saudamos a todos os que nos acompanham pela Rádio Espaço FM. Desde a paróquia Sagrado Coração de Jesus, Farroupilha. O evangelho que a igreja propõe para nós é o chamado discurso das bem-aventuranças. Jesus, levantando os olhos para os seus discípulos, disse: bem-aventurado vós, os pobres, porque vosso é o reino de Deus. Bem-aventurado vós que agora tendes fome, porque sereis saciados. Bem-aventurados vós que agora chorais, porque havereis de rir. Bem-aventurados sereis quando os homens vos odiarem, vos expulsarem, vos insultarem e amaldiçoarem o vosso nome por causa do Filho do Homem. Alegrai-vos desse dia e exultai, pois será grande a vossa recompensa nos céus. Que essa palavra de Deus, escrita por Lucas, recorde o quanto Deus quer a nossa alegria, a nossa felicidade. É Ele que nos propõe o caminho de sermos bem-aventurados aqui na terra e um dia na plenitude no reino dos céus. Gostaria de comunicar a todos que neste final de semana, dia 11, sexta-feira, teremos as missas às 12h e 18h30 na Igreja Matriz. São as missas rezadas nas intenções dos dizimistas e de todos os colaboradores. 19h30, missa da Outreia do Cursílio de Cristandade. É a missa crioula, pois estamos na Semana Farroupilha. A missa crioula acontece na comunidade de São José e ela é aberta para todos os que desejarem participar. Dia 12 de setembro, segundo sábado, pela parte da tarde, teremos dois momentos da primeira Eucaristia, às 14h e 16h. E às 18h, missa também na Igreja Matriz. Dia 13 de setembro, segundo domingo, 8h45, missa na comunidade Nossa Senhora do Rosário. 8h45, celebração da palavra na comunidade São José. 10h, missa na Igreja Matriz. 10h45, missa festiva em honra a São Paulo da Cruz, na comunidade Nova Sardenha. E às 18h30, missa na Igreja Matriz, com a presença da terceira e quarta etapa da catequese. Quero aproveitar para lembrar a todos que dentro da programação da Semana Farroupilha, a missa crioula será no dia 20, às 10h30, no Parque Carlos Fetter. Quero aproveitar para agradecer imensamente a tantas pessoas, colaboradores, comunidades, que estiveram unidos a nós na realização da segunda parte da festa em honra ao Sagrado Coração de Jesus, lembrando Nossa Senhora de Caravaggio, Santos Apóstolos, e também a todos aqueles que estiveram conosco nas santas missões do Jubileu da Esperança, as famílias que abriram suas portas, os comércios, as entidades, enfim, tantos que ajudaram e colaboraram. E aqui vai um agradecimento muito especial a todas as zeladoras e aos missionários. Gratidão imensa e uma grande alegria por tudo aquilo de bom que aconteceu como graça de Deus na nossa vida. E agora finalizamos esse momento e apresentamos nas mãos de Deus a esperança de sermos sempre bem-aventurados. Que o Senhor derrame sobre nós a bênção da alegria, da paz, nos cuide no nosso trabalho, do dia a dia, e nos faça reavivar o dom da fé que está em cada um de nós. Em nome do Pai, do Filho e do Espírito Santo. Amém. Um bom dia para todos.
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16: Muito bom, 6h55. Hoje é quarta-feira, quarta da carne. 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Hoje é dia do veterinário. A todos os veterinários,
0: veterinários, veterinárias, feliz aniversário, parabéns pelo dia, hoje é dia do profissional, o médico veterinário, bom dia Maria Luísa, bom dia, parabéns a todos veterinários, médicas, veterinárias, parabéns, Carlos Eduardo Rodrigues de Oliveira, homenagem Tecnova pelos 6 anos de Tecnova, Brian Perusso Vieira, Bianca Santos Bonato, Luciane Vidal Sense, Big Fernal homenagem, Laura Girardi, Lacroix, quem mais? Oliver de Quadro Bispo, homenagem, Big Baby, Darcy Felipe Moraes Ribeiro, Fabrício Vieira dos Santos, Jéssica Maria Santos da Silva, Troféu, Trombini Farroupilha Esporte e Lazer, Jefferson Santos Viesli, homenagem da Migra, Luciano José Marim, Objetiva Contabilidade, Fabiane Guizo, homenagem da CDL Farroupilha, Guiomar Lima Vargas, Eric da Silva Tófolo, Luan Claus de Godoy, Máquina Sazi, Gisele de Lima da Silva, homenagem Anselme, Ana Maria Zucco, homenagem da filha Simone, o Gerro Felipe, o neto Luiz Felipe, aí os irmãos Zélia Genuir e Maria Família Zucco, bom dia, 6:57, Antonella Girelli, 6 aninhos hoje, os pais Maico e Samanta, a irmã Bianca, avós Leonice, Walter, Reni e Grace, tios Graziele e Rosimar, os primos Rafael e Felipe, Caroline Niquete, o esposo Henrique, o filho Davi, a sogra Nilda, os pais Jexi e Ivone, Gabriela Trubian, os pais Sérgio e Marinês, namorado Luan, o irmão Fernando, cunhada Deise, sobrinha Maria Flor, Gabriela, trabalhou com a gente, queridíssima Gabriela, parabéns, família Trubian querida, Serginho, Marinês, parabéns, Genuíno Zucco, a esposa Fabiane, as filhas Pietra e Paola e toda a equipe gigante do Hotel de Capri. Zucco, feliz aniversário. Guilherme Ziles, 15 anos hoje. Os pais Vanderlei e Rafaela. Rafaele, irmão Cauã, avós, tios e todos os familiares. Jéssica Conferá e Bernard. Jéssica, parabéns. Os filhos Pedro Henrique e Ana Clara. O esposo Cassiano. Pai Sérgio Ivete. O irmão nosso colega Gustavo. Feliz aniversário. João Fredo. Homenagem da cunhada Arlete. Júlia Miranda Schumaniak. Homenagem dos avós Marlice e Joaquim. Larissa Teixeira. Homenagem do irmão Daniel. Hoje a turma da Espaço está em festa. Lúcia Cristina Portolan Lorande e o Rudimar Lorande, aniversário de casamento, homenagem do filho Rami, homenagem do Palmer da Su e homenagem de toda a família, Rodrigo, Jerônimo, Rogério, Josi, Daniela, os queridos sobrinhos, Jerônimo, filha, Maria Luísa, o Vinícius, o Lucas, a Débora, o Lucas, demais familiares e amigos, toda a equipe da Espaço FM, Rudimar e Lúcia, muita saúde, 6:59, já tem mais.
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0: Gente, horário político obrigatório e gratuito. A gente volta em seguida, tem um segundo tempo para os aniversariantes. 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
11: Senhoras e senhores, 7:25, 40 segundos de volta. Panorama, o nosso show da informação. Não perca tempo. Virando aqui, 7:26, de volta Panorama Feltrin Group, Memorial São José, Grupo L Fórmulo, Super Andreaça, Sicredi Serrana, Unimed Serra Gaúcha, Oral Unique, Cooperativa Vinícolas Garibaldi, Cooperativa Vinícola Garibaldi, 95 anos cultivando a vida em harmonia, abrindo o portal espaçofm.com.br. Ontem a visita aqui no estúdio da Espaço FM do candidato Gabriel Souza ao governo do estado pelo MDB, atual vice-governador. Prefeitura tem um vídeo, inclusive, aí a presença do prefeito Jonas, da Paulo Iores, que é suplente na candidatura do Frederico ao Senado, o ex-prefeito Ademir Barret. Confira aí, gente, a matéria para você conferir a manifestação do Gabriel ontem visitando Farroupilha, fez caminhada pelas ruas centrais. Prefeitura se compromete com melhorias reivindicadas por moradores da linha Jansen. Eu tenho mais matérias aqui, já teve uma parte hoje de manhã, já em seguida. Parabenizar a comunidade aí da Vila Jansen pelo fato de, em plena terça-feira à noite, mais de 50 moradores no salão da comunidade conversando com o secretário de Obras e Trânsito, Matheus Paim. Parabenizar também vereadores envolvidos, o Roque Cervenini, que também fez o meio campo aí junto com os moradores. A gente esteve com a reportagem recentemente lá na Vila Jansen com o Gabriel. Ontem o Miller esteve ao vivo direto lá também com a Espaço Móvel. Reivindicações da Jansen. Janssen, não é simplesmente uma reivindicação, é que a Janssen, gente, toda essa região que colabora muito com a economia do município, uma das regiões mais fortes na economia das frutas, enfim, as vinícolas, a cooperativa aí da Vila Janssen, enfim, reivindicações justas. Matheus Paim esteve com a comunidade, um comprometimento nas melhorias. Gente, eu vou falar várias vezes aqui, porque quem quiser fazer alguma pergunta, fique à vontade. O secretário de Obras e Trânsito está com problema na tua rua, no teu bairro, também no interior, a área que o Paim cuida, principalmente a questão do asfalto. O Paim vai estar ao vivo com a gente hoje, 17h05, na abertura do fim de expediente. Qualquer pergunta aí, fique à vontade. Matheus Paim ao vivo com a gente, 17h06, no fim de expediente. O programa da tarde, o fim de expediente, também, além de estar no rádio, no 100.9, ao vivo, canal do YouTube da Rádio Espaço, aplicativo, no Facebook, também no site da Espaço, na TV Cidade. Eu vou liberar mais manchetes. A tragédia ontem de manhã, aí na região de Arroio do Sal, homem morto em ataque de cães, natural de Bento Gonçalves. Criminosos assaltam joalheria em São Marcos. Homem morre após queda durante corte de árvore em Veranópolis. Em boa fase, Brasil de Farroupilha enfrenta o Esportivo, de olho na permanência entre os primeiros da Série A2. A nossa querida segundona, Prefeitura de Farroupilha atualiza procedimentos para licenciamento ambiental. Brigada Militar apreende mais de 30 quilos de maconha em Nova Prata. Morre aos 78 anos o pai do prefeito de Carlos Barbosa, o senhor Celso José Kix. Ele estava internado no Taquini, lutava contra câncer. Um carinho, prefeito Everson Kish, aos familiares. Já a gente vai ampliando. Duas pessoas morrem e avó e neta ficam feridas. Gravíssimo acidente na 470, Lagoa Vermelha. Bazar das Voluntárias da Saúde ocorre sexta à tarde e sábado durante todo o dia. Aqui ao lado da Espaço FM, na esquina da 13, com a Paulo Bruno. Peças a partir de R$ 5. 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Idosa atropelada no bairro São José, em Farroupilha. Uma idosa de 80 anos foi atropelada por um Volkswagen Space Fox por volta das 12h45 na rua Mussum, bairro São José, Farroupilha. O veículo era conduzido por uma mulher que permaneceu no local e prestou todo o atendimento possível. A idosa sofreu um corte na cabeça e suspeita de fratura no braço direito. Ela foi atendida pelos socorristas do SAMU de Farroupilha e encaminhada para o São Carlos para avaliação médica. A Brigada Militar também atendeu a ocorrência. Eu peço aqui para os familiares da senhora passar para a gente a informação oficial, como é que ela está, teve fraturas ou não, até para tranquilizar todo mundo. Um garoto aqui com um futuro belíssimo, farroupilhense conquista, quarto lugar em estreia no sul brasileiro de motocross. É a fera, é o Heitor Panes. Aqui, 55 cilindradas, foi em Imaruí, Santa Catarina. Isso e muito mais, Espaço FM. .com.br. G50 realiza a sétima feijoada solidária, sábado no Samuara, em Caxias. Ontem de manhã, colisão no trevo do Santa Rita. Motorista é preso por receptação na rodovia 122, Farroupilha. Já a gente vai ampliando. 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
3: Senhoras e senhores, bom dia, 7:34. Aqui um recado bem direto. 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Deixa eu fechar aqui a agenda especial. Feliz aniversário, uma turma querida. Júlia Miranda Schumaniak, homenagem dos avós Marlice e Joaquim. Larissa Teixeira, homenagem do irmão Daniel. Leandro e Generoso Marqueto, aniversário de casamento, homenagem dos filhos Gabriel e Laura. Feliz aniversário. Aqui, Leandra e Generoso, os pais, aqui do nosso colega Gabriel. Bom dia, parabéns. Luísa Verona Betti, homenagem dos pais Terezinha e Nelci, irmãos Laura e Bernardo, a filha Rafaela, o esposo Vitor. Família Verona, família Betti, bom dia. Maite Cussor, o Cusseal, homenagem dos pais Robledo e Aline, o irmão Felipe, aqui os dindos Rogério e Graciele, avós Rosane, Vani e Assunta. Familiares e amigos, Maria Edila Boneto, 89 anos, filha.

0: os pais Vanir e Olinda, as irmãs Lindsay e Alexandra, aqui os afiliados Lorenzo, Lívia e Martina, hoje o Dr. Nelson Molon, homenagem da esposa Elaine, filhos Nadiele, Jackson, Nelson Júnior, aqui a Nadiele e o genro Jackson, e aqui o Nelson Júnior. Deixa eu ler a homenagem que a Neuza mandou pra cá e tá certinha, tá completa. Hoje, Rebeca Vieira Molon, homenagem do tio Juca, Nelson Júnior, Karine, pais Nadiele, Jackson, avô Nelson, que aniversaria hoje, avó Elaine, família Vieira, feliz aniversário, Ricardo Ungarato, homenagem dos pais Calixto e Imelda, filhos Valentim e Melissa, a esposa Nadir, irmã Simone Suelen, cunhado Guilherme, Rodrigo Kiel Dalri, a mãe Ângela querida, avó Terezinha, Ângela, bom dia, parabéns pelo Rodrigo, Salete Kiel, o esposo Zumir, a filha Tamires, o genro Jason, o neto Nicolas, Sinara Sinhaque, homenagem dos pais Sayonara e Marcelo, a irmã Maiara Sinara, Vanderlei e Ciomara, aniversário de casamento, coloca o nome completo aqui, homenagem de toda a família, Vanessa Gazzoni Zatti, o esposo Fabiano, as filhas Isadora e Luísa, os pais Sérgio e Márcia, a irmã Andressa, também tem homenagem, cunhado Vitor, sobrinho Rafael, amigo Alípio, feliz aniversário, tem uma turma gigante aniversariando hoje, divulgamos em dois tempos aqui, só deixa eu colocar aqui homenagem, escrita assim pela professora Neuza, feliz aniversário pro meu querido irmão Nelson Molon, que Deus continue abençoando e protegendo, dando muita saúde, paz e amor, junto à esposa Elaine, os filhos Nadiele e Nelson Júnior, o genro Jackson, a nora Karina, os netos Leonardo, Eduardo, Henrique, Rebeca, também os irmãos aqui, a Nilce, a Neuza, o Gelson, um dos grandes advogados aqui do Rio Grande do Sul, doutor Nelson Molon, aniversariando hoje. Nelson, parabéns pelo aniversário, pela família, pelo trabalho, carona aqui, Rádio Espaço, e que delícia. Gente, não esquece de homenagear hoje os veterinários, médicos e médicas veterinários. Feliz aniversário a todos os profissionais da veterinária. Hoje é dia do veterinário. Feliz aniversário. A turma da Espaço hoje está em festa. A Lúcia Cristina, Portolan Lorante e o Rudimar estão completando aqui aniversário. O filho Rami aqui em homenagem especial. Rudimar e Lúcia, muita saúde. Carona, Espaço e que delícia. O Tonhão manda uma informação para cá. Tonhão, assunto que eu já coloquei na pauta. Isso aqui, o problema já existe. A entrada e saída do 1º de maio. Um grande movimento todas as manhãs, chega alguns momentos até congestionamento e vem muita gente mais morar no 1º de maio nessa região com Minha Casa Minha Vida agora, uma preocupação importante. Fala, Tonhão.
1: Bom dia, Rogério, tudo bem? Olha só a saída do bairro 1º de maio, nas horas de pico, né? Ela é bastante intensa. Isso que tá para sair mais os condomínios ali do Minha Casa Minha Vida, no bairro Monte Verde, entre o 1º de maio e Monte Verde, né? Então, passar pro nosso secretário Paim aí, também encontrar alternativas, né? Porque senão depois vai ficar um gargalo muito maior. Um abraço, Tonhão, bom dia a todos e todas.
0: Obrigado, Tonhão. 7h41, excelente assunto aqui. Hoje o Paim, o Matheus Paim vai estar com a gente, 5:55, um bom tema. Isso aqui é para o futuro, mas tem que pensar agora. Já tá difícil a entrada e saída, principalmente hora de pico. Agora, imagina com mais gente que vai chegar aí, mais de 100, certamente. Não, mais de 1000, tu vai somar todo mundo aí, que vem com Minha Casa Minha Vida, os prédios que já começam a construção. Bom tema aí, Tonhão. Muito obrigado. Hoje, parabéns para Daniela Campeão Capelete, o esposo Flávio, filho Ismael, a cunhada Beatriz, a mãe Vanice, o irmão Leandro. Feliz aniversário, Daniela Campeão. Aqui, ó, já tá na agenda. Guilherme Zires, 15 anos, homenagem dos pais Vanderlei e Rafaela, o irmão Cauã, sobrinha Alice, o avô Enio, a avó Maribel, os tios Marli e Jefferson. Feliz aniversário, aniversário de casamento do Antônio Moreira Gomes e da Maria Tereza Gomes, 60 anos de casamento. Felicidades ao pai e à mãe. Deus abençoe sempre. Amém. Filho Marcos André Gomes, aqui do cinquentenário. Feliz aniversário, Rádio Espaço. Aqui, perguntar aqui pro Matheus Paim sobre calçamento. O Leandro Barrakov. Gente, pergunta, quiser enviar agora, melhor ainda, que a gente vai

0: atender por ordem de chegada. Matheus Paim ao vivo aqui no estúdio da Espaço, 17h06 no fim de expediente.
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0: Muito bom, Oral Unique, bom dia, 7:48, tempo bom, sol brilhando, pouca nebulosidade, temperatura 15, fazer um contato com o Silo Souza já em seguida, Rede Sul Hospedagem, sempre com grandes 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Já já a gente vai ter informações, até dar uma atualizada, a tragédia que aconteceu ontem de manhã lá em Arroio do Sal, é uma praia que pertence ao município de Arroio do Sal. É Bento Gonçalves, morava em Bento, natural de Bento, lá na praia, né? O rapaz esse que foi morto por 3 cachorros na beira do mar. Já já vamos dar uma ampliada também. Há um acidente que aconteceu no centrão de Farroupilha, a Brigada Militar vai comentar sobre um acidente gravíssimo no centrão da cidade. Né? Altíssima velocidade também, vamos comentar já já, matérias que você confere, já em seguida a gente vai estar direto falando de Vila Jansen, reportagem da Espaço FM, esteve na Jansen ontem, deixa eu colocar no ar rapidinho aqui o Silon com a gente, sobre reivindicações da comunidade aí da Jansen. 7:50, teu rádio está ligado na Espaço FM, é muito bom comprar em Sérgio Rossi, materiais de 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
11: É isso aí, pessoal. Fico no aguardo aí da mensagem de vocês. Quem não mandou ainda, continue mandando, porque mesmo que passe depois dos 15 ali, né? Às vezes a gente vai ligar para alguém não atende, não tem horário, a gente vai passando pro próximo, então continue mandando aí, que se for para ser, vai ser. É isso aí, Rogério. Muito obrigado pelo espaço, muito obrigado pela atenção, sucesso aí pra ti, pro teu programa.
0: Tá bom.
11: E um bom dia pra todos os ouvintes.
0: Silão, vou te roubar só mais 30 segundinhos, só me repete algumas praias que a gente pode escolher, não só praia, águas termais, que o pessoal adora Piratuba também, por favor.
11: Exatamente, Piratuba agora é um ótimo momento, né? Que é um momento de meia estação, que é onde o pessoal geralmente é a melhor época de se utilizar. Nós temos em Piratuba prédios ali que fica a 200 metros do parque, temos em Machadinho também, no mesmo formato, tem em Gramado agora para esse restinho de inverno. Daí praias nós temos as melhores, né? Aqui no Grande do Sul a gente tem Capão da Canoa, temos começando ali em Santa Catarina, vou daqui até, tá começando pelo sul, em Laguna, Palhoça, na Praia da Pinheira. Daí depois temos em Florianópolis, Ingleses e Canasvieiras. Temos em Bombinhas, essa é a região onde nós mais temos. Quem conhece a região ali, é uma região que tem 22 praias. Nós temos em várias delas, temos em Bombas, Bombinhas, Mariscal, Canto Grande, Praia da Conceição, Praia da Tainha. Temos em Itapema, temos também em Balneário Camboriú, na Praia do Estaleirinho, Itapema ali e Meia Praia também.
0: Nossa.
11: Temos em São Francisco do Sul, Penha, enfim, nas melhores praias aí do Sul. Tem no litoral paulista também, Ubatuba, tem Guaratuba do Paraná, no Sul, a Rede Sul tem nas melhores regiões, sem dúvida nenhuma.
0: Silão, privilégio te ouvir sempre, muito obrigado, e qualquer novidade, por favor.
11: Obrigado, Rogério, eu que agradeço.
0: Um abraço, Silão. 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Muito, as diárias, gente, é incomparável. 8:05 aqui na Espaço é Panorama. 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Bom dia. Eu tô devendo uma visita aqui para Janssen. Já estivemos pela parte da manhã com algumas intervenções. O Miller esteve também conversando aqui com lideranças. O pessoal, ontem, o pessoal tá vindo melhorias e um comprometimento do prefeito Jonas, através do secretário Matheus Paim. Vem as melhorias aí. Recentemente, o jornalista Gabriel Marqueto esteve lá com a reportagem. O vereador treinador Roque Severino foi fundamental também. Ontem o Matheus, frente a frente, parabenizar a comunidade querida aí. Em plena terça-feira à noite, mais de 50 moradores, até o Flávio Noal, que é da comunidade, que nunca viu tanta gente interessada em melhorias aí, a prefeitura se comprometendo. Já o Matheus amplia pra gente. 8:06. 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
0: Falando em interatividade, se você tiver alguma pergunta, pro Matheus Paim, secretário de Obras e Trânsito, tá com problema na tua rua, no teu bairro, na tua comunidade do interior, porque o Matheus Paim tem parceria com o Renan Bontan da Agricultura. A questão do asfalto é com o Matheus Paim, por exemplo, no interior. Tiver algum problema, fica à vontade, liga para Espaço, fala com a Eduarda, a gente vai atender aqui as perguntas por ordem de chegada. 8:09, temperatura, estamos com 15 graus, continua enviando. 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A Câmara de Vereadores de Farroupilha convida a comunidade para audiência pública que vai acontecer hoje às 18 horas. A audiência irá tratar da lei de diretrizes orçamentárias, que é o projeto que apresenta os rumos do dinheiro público para o próximo ano. Toda a comunidade está convidada a conhecer e tirar todas as dúvidas. Hoje, 18 horas, podendo também assistir pelo canal da Câmara no YouTube. Câmara de Vereadores de Farroupilha no YouTube. Quem puder presencialmente, 18 horas, hoje, audiência pública, Lei de Diretrizes Orçamentárias, que é o projeto que apresenta os rumos do nosso dinheiro para 2027. 8:11, temperatura 15, manhã tá bonita. 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Nós temos aqui participação de falecimento, família querida, gente muito querida, a Maria Marli Zuanazzi, 63 anos de idade. Assis Isidoro Zuanazzi, em memória, e Semerina Irene Frigoto Zuanazzi, Edicelso Ferreira da Silva, Anida Zuanazzi e família, Iris Zuanazzi e família, Ireno Zuanazzi e família, Alda Zuanazzi Corá e família, Ilmo Zuanazzi e família, Olasvir Zuanazzi e família, Albino Zuanazzi e família, Hélio Zuanazzi e família, Valmir Zuanazzi e família, pai e memória, mãe, esposo, irmãos, cunhados, sobrinhos e demais parentes da senhora Maria Marli Zuanazzi. Com pesar comunicam que as últimas homenagens estão sendo prestadas na Capela C, Memorial São José Farroupilha, de onde sairá o féretro hoje às 16 horas para o Memorial Crematório São José em Caxias do Sul, onde será realizado o cerimonial de despedida às 17:30. Antecipam agradecimentos. Noticiamos o falecimento de Maria Marli Zuanazzi aos 63 anos de idade. Carinho e sentimentos com toda a família querida de Maria Marli Zuanazzi. A despedida nesse momento, Capela C, Memorial São José, aqui na rua Papa João 23, e às 16 o translado para o Memorial Crematório em Caxias e o cerimonial de despedida às 17:30. 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Falecimento de Maria Marli Zuanazzi. 8:15.
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1: Agora 8:22. 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Gente, hoje é dia do médico, da médica veterinária. Quero dar os parabéns a todos os veterinários pelo carinho e amor que dedicam aos amigos animais. Mais homenagem para a doutora Sheila Bazo, doutor Marcelo Bazo Flack, da Bicho Sem Grilo, aqui, amor da minha vida, a Marlise, querida, Marlise, a Sheila, que foi uma das pioneiras também na medicina veterinária, o filhão Marcelo, querido, Marlise, parabéns aí pela família, querida, todos os médicos veterinários, a turma aqui da casa, homenageada Maria Luísa, faz tua homenagem pro teu médico veterinário, pra tua médica veterinária aí, comemorar o dia que essa turma querida, que trata bem aí os animais e as famílias todas, né? Completa aí, parabéns, gente. 8:25, falando em parabéns, eu vou pedir aqui para a redação, o Girano Filho e o Luiz Carlos Miller, até pra gente marcar entrevistas, de repente, já na segunda-feira, eu sei que o grid tá movimentado essa semana, pra gente reunir aqui no estúdio da rádio, eu sei que de repente o pessoal tem compromisso, mas segunda-feira dá pra já dar uma, a gente reunir os campeões de Farroupilha, os campeões de Farroupilha na Expo Inter, agradecer o pessoal da Imater que nos enviou aqui informações, até pra gente já poder divulgar hoje já, Imater informa, Granja Tang, Tradição Granja Tang, a Granja Cipe são destaques na 49ª edição da Expo Inter de Esteio. Para a gente pegar os detalhes, Anderson Cipe, família Tang aqui, Granja Tang, só deixa um toquezinho para a família toda aí parabenizar. Eu tô vendo aqui também, não só, tem o Alessandro Matheus de César aqui. Vinícola de César, suco de uva integral, primeiro lugar na Expo Inter, concurso sabor gaúcho, campeão, o suco de uva Bordeaux, da Vinícola de César, aqui o contato é com quem aqui da família querida, o Alessandro Matheus de César aqui, redação, já vamos fazer contato com essa turma aqui, se eles puderem estar com a gente segunda-feira no fim de expediente, até para dar um tempinho aí, segunda-feira aqui no estúdio, marcar horário 17:45, 18:00, sei que já tem gente marcada, mas já agiliza aí pra gente homenagear a Farroupilha destaque de novo na Expo Inter. Pessoal da Imater aí, obrigado pelas informações e aquele parabéns gigante aí, sensacional. 8:27, família de César, família Tang, família Cipe, a gente tem que se exibir aí, de novo destaque na 49ª Expo Inter, parabéns Imater, a turma e Márcia, a turma toda aí, nos mantém informado, parabéns. 8:28, hoje é quarta-feira, quarta da carne, Casa de Carnes Razeira, algumas ofertas para hoje, algumas 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Deixa eu fechar essa rodada aqui. Gente, a Neuza Pieta sempre oportunamente aqui com assuntos interessantes. Uma reflexão da trend de voltar aos anos 80. Só para dar um toquezinho para quem não conferiu, muita gente tem visto fotos, tá? É a modinha da temporada. Fotos das pessoas com visual anos 80. Trend é uma modinha ou um assunto que está em alta na internet e chamando a atenção de muita gente ao mesmo tempo. A gente está vivendo uma temporada da trend anos 80, que o pessoal faz imagens, né? E você com a cara, cabelo, roupa, tudo mais, anos 80. A Neuza escreve um texto rapidinho, até para refletir. Nos últimos dias, uma trend tem tomado conta das redes sociais: voltar aos anos 80. A inteligência artificial recria roupas, lugares, cenários e até momentos que parecem ter saído diretamente daquela época. Mas essa tendência nos faz pensar em algo muito maior. A inteligência artificial consegue recriar a imagem dos anos 80, mas não consegue recriar o sentimento de quem realmente viveu os anos 80. Uma época em que as crianças ainda brincavam na rua, os encontros aconteciam sem celular, as fotografias eram poucas e justamente por isso tinham um valor enorme. A gente ouvia música no rádio, esperava uma ligação, escrevia até cartas, conversava olhando nos olhos e guardava histórias na memória. Hoje, a tecnologia consegue nos fazer voltar visualmente para aquele tempo, mas talvez a grande lição seja outra. Não precisamos voltar nos anos 80, precisamos trazer para o presente aquilo que havia de mais bonito naquela época: mais presença, mais conversa, mais simplicidade, mais tempo para as pessoas. Mais presença, mais conversa, mais simplicidade, mais tempo para as pessoas. Porque a inteligência artificial maravilhosa pode recriar uma imagem, mas existe algo que nenhuma tecnologia consegue reproduzir: a emoção de uma lembrança que foi realmente vivida. Talvez seja por isso que essa trend, essa modinha, mexa tanto com a gente, porque o futuro pode ter inteligência artificial, mas as melhores memórias continuarão sendo feitas por corações humanos. O que eu sinto falta é isso, a humanidade, pois hoje o artificial está tomando conta. Abraços. Texto não foi longo, não. Excelente. Neuza Pieta, obrigado. 8:33. Compartilha, comenta. Temperatura 16.
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1: Para 8h40, bom dia, temperatura 16 graus, oportunidade de emprego, vem trabalhar com a gente. 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

0: 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Luiz Carlos Miller com a Espaço Móvel esteve ontem à noite na Vila Jansen. Comentei hoje de manhã, essa matéria já teve dividir a casa. Essa política, esses 25 minutos que é horário político obrigatório e gratuito, faz a gente ter que estar uma corrida aqui, muita matéria, a gente fica na oportunidade de ter tempo. O detalhe é o seguinte: primeiro, parabenizar a comunidade. Ontem à noite, mais de 50 pessoas na Vila Jansen saíram de casa, foram até o salão da comunidade para conversar com o Matheus Paim, secretário de Obras e Trânsito. Semana passada, a reportagem com o Gabriel Marqueto, jornalista Gabriel Marqueto, esteve lá na comunidade com o vereador Roque Severino. Parabéns, o Roque aí. É trabalho de vereador. Trabalho de vereador, tá junto com a comunidade, unir a comunidade. Aí tem a escola, a associação dos moradores, as empresas, essa potência que é o distrito todo. Aí a gente pega a linha Jansen, linha Jacinto, 47, a região inteira. Que orgulho, e eles financeiramente ajudam muito o Rio Grande do Sul e o Brasil inteiro aí. Um dos maiores produtores de frutas que a gente tem no Rio Grande do Sul. Só que de repente a prefeitura não está dando condições para o pessoal poder utilizar. A rua Júlio de Castilhos, a histórica Júlio de Castilhos, em péssimas condições, o movimento de caminhão, e aí tem essa lei que criaram, não pode tirar o calçamento que é patrimônio histórico de Farroupilha, não pode fazer asfalto. Aí, então, já que tem calçamento, vamos manter esse calçamento 100%. Mas não é só a Júlio, vários locais, a ponte aí pertinho da cooperativa São João, problemas, o acesso para a escola, muita dificuldade. E o legal é o seguinte, não é, tá elogiando aqui, mas é o normal. Secretário de Obras, fora do horário, ontem à noite, salão da comunidade, repito, mais de 50 pessoas para uma comunidade como a gente. Sensacional, até hoje de manhã eu já ouvi o Leodir Bono, que é o presidente da Associação de Moradores, o Flávio Noal, que é liderança vida inteira aí da Jansen, pessoal muito satisfeito. Miller fez um trabalho impecável aqui, moradores falando, eles estão levando fé, né? O que foi prometido que seja cumprido, as máquinas já estão por lá, moradores aí da linha Jansen. O Miller ouviu vários rapidinho aqui, deixa eu ver se tem o nome da turma aqui rapidinho, o Éder Baggio, o Nestor Burlani e o Eni Mandelli, famílias tradicionais aí da Jansen.
1: É uma avaliação positiva, só assim, que seja executada, né? O que ele propôs aí é válido e alguns pontos que de repente tem que dar uma reavaliada, né?
2: Qual o ponto que deve ser reavaliado?
1: A questão da curva ali da Luiz Mandelli, eu acho que desce aí pra ponte, e a possibilidade de repente de fazer, a primeiro momento fazer o calçamento e depois de repente um asfalto em cima.
2: Conforme o secretário, a construção da ponte já começa a ter movimentação com máquinas no local para fazer o desvio para executar a nova ponte. A segunda etapa será a licitação para que a rua Júlio de Castilho seja totalmente repavimentada, retirar o calçamento, recolocá-lo, porque é um patrimônio histórico. E essas melhorias também na rótula serão executadas. Essa afirmação por parte do secretário, ela de uma certa forma faz com que os moradores entendam a realidade dos problemas?
1: Eu acho que sim, né? Vamos ter que ver a melhor forma aí, o quanto antes, né? Porque está muito precário, né?
3: Dá para levar a fé, a gente vai cobrar dele e dá para levar a fé.
2: As obras reivindicadas pelos moradores, a melhoria na rua Júlio de Castilhos, uma nova ponte, o alargamento da rótula da Luiz Mandelli com a Júlio de Castilhos, são obras que são necessárias aqui para a linha Jansen?
3: São necessárias, sim.

0: E faz tempo que passei isso aí. E a gente sabe como é que funciona aqui. É muito peso e está tudo embaixo, a rede deve estar tudo detonada. Tem que fazer tudo rede nova.
1: É, nós estamos bem desacreditados, né? Mas perante hoje essa conversa aqui, vamos acreditar que algo seja realizado.
2: Qual que é a principal obra de imediato que tem que acontecer? É a construção da nova ponte?
1: É a ponte e também a rua aqui da principal, né? Está com muito buraco.
2: O fato da rua ser considerado um patrimônio histórico é um problema para que continuem os calçamentos?
1: É, isso foi uma surpresa para a gente, tá? Patrimônio histórico, não tem como trocar nessa pedra ali, mas eles garantem que colocando embaixo um concreto, né, e por cima a pedrinha, que fica bacana, bora lá, né?
2: As melhorias também na rótula que foram anunciadas, aquele alargamento na rótula que liga Júlio de Castilhos com a Luiz Mandelli.
1: Ah, vai melhorar muito, porque um dia eu passei ali, tinha um caminhão pequeno, e ele não venceu a curva e ele deu no poste. E daí não tem como dar ré, aí tinha um pessoal ali ajudando com tratores e cordas, e as cordas arrebentavam e ficaram ali mais de hora para solucionar.
2: Essas obras foram prometidas, a partir de agora a comunidade começa a cobrar?
1: Com certeza, mais do que antes. Então agora a gente vai ficar sempre chamando, né, e pedindo para que isso ocorra. Concordo com ele em não vir ali e fazer só uma tapeação, né, tem que ser feito. Até quando faz, faz correto.
3: Gente, muito obrigado, pessoal da agência. E qualquer novidade aí, nos mantenha informado. Nestor Bulani, obrigado. Éder Baggio e Ni Mandelli. Famílias queridas, vereador Roque Cervenini.
4: Olha, foi um encontro positivo. Ele surge exatamente no momento em que a comunidade já estava ficando desesperançada, né? Acho que as conversas que tiveram com a Secretaria de Obras, com o prefeito municipal, a nossa intervenção enquanto vereadores e representante desta comunidade, a reportagem da Rádio Espaço, que sempre tem muita força, contribuiu. E o prefeito, certamente, no seu comando, determinou que fosse feita essa reunião aqui junto com a comunidade, atender um chamado deles. E o secretário de obras, o Matheus Paim, esteve na reunião e teve uma presença significativa de moradores. E o que foi tratado foram três pontos. A ponte na rua Luiz Mandelli, que já está licitada e a obra deve iniciar logo em seguida. O acesso da Luiz Mandelli para 448, né, antiga Júlio de Castilho, que também é uma rótula aí que precisa ser resolvida, porque por ali passam diversas carretas e as manobras ali, além de ser perigoso, ela praticamente dificulta o trânsito por aí. E também a repavimentação da 448, antiga Júlio de Castilho, no perímetro urbano da Janse. A proposta apresentada pela prefeitura é que vão fazer uma licitação, vão retirar os paralelepípedos que ali estão, vão refazer a drenagem, que eu julgo o ponto mais importante, que é refazer a drenagem dessa via, e depois recolocar os pavimentos, os paralelepípedos. Por quê? Porque lá no plano diretor de 2024, o que mereceria fazer uma discussão, o porquê que aconteceu isso, mas não veio o caso agora, tornou ali umas áreas de preservação com relação aos patrimônios históricos do município. E essa via, embora ela fosse uma via estadual, eu não sei por que cargas d'água passou que ela fica preservada com paralelepípedos. Mas lei, a gente cria, a gente muda, porque é competência do nosso município legislar sobre isso e da Câmara de Vereadores. Até em conversa com o prefeito Jonas, eu tratei desse tema de mudança dessa lei, e ele acha que se fizer agora vai atrapalhar um pouco, porque eles já estão projetando para fazer essas melhorias. Então, quem sabe um pouco mais adiante aí, quem sabe o ano que vem, a gente reverte essa parte especificamente aqui da 448 e depois busque verbas também junto com os nossos deputados, quem sabe, para botar um pavimento asfáltico, senão não tem sentido nós fazer um investimento de 62 milhões da 453 até a ponte de Nova Roma e passar pela agência em cima de um paralelepípedo. Pode ter um asfalto, fazer com segurança, para que ninguém tenha prejuízo ali da sua segurança, e fazer a coisa moderna, né? Então, acho que é isso que nós precisamos fazer. Mas, inicialmente, eu quero dizer que se for concluído aquilo que o secretário falou, já atende boa parte das reivindicações dos moradores aqui.
3: Roque, excelente. 8h55 também, Roque, continua nos mantendo informado. Eu quero ouvir o Matheus Paim, matéria que o Miller realizou logo depois da reunião aí. O Matheus Paim vai estar ao vivo com a gente hoje, 6:15. Tiver alguma pergunta, alguma queixa aí da tua rua, do teu bairro, aproveita hoje. Porque quem resolve junto com o prefeito Jonas é o Matheus. Então, quem tem problema na rua, na tua estrada, e tem alguns pontos do interior que ele tem parceria com o Renan, asfalto no interior é com o Paim. Então, bairros aí com ruas, enfim, fica à vontade. Trânsito também, tiver alguma reivindicação em cima de trânsito, manda pra cá. A gente vai atender as perguntas por ordem de chegada. O Matheus Paim vai estar ao vivo com a gente, 17h06, na abertura do fim de expediente. Um jogo rápido para produzir, para atender a comunidade e também, obviamente, o Matheus atualizar as obras que estão sendo realizadas pela sua secretaria, pela administração. Aproveita hoje aí. Programa 17h06, o fim de expediente, também é transmitido pelo canal do YouTube, Rádio Espaço, ao vivo aqui do estúdio, no aplicativo, com as imagens do estúdio, no Facebook, no site, na TV Cidade também. 8h56. Nesses dias de temperaturas variáveis, só um detalhezinho, falando em TV Cidade, ontem o Glacir Gomes, que tem sempre envolvimento com a política também, o Glacir, um bom bate-papo ontem, vários assuntos, deu uma detonada aí no Paulinho Castro da Ecofar, chamou atenção, elogiou o presidente. Vale a pena assistir aí, tem vários temas. O Glacir Gomes é contra essa ideia que alguns políticos querem municipalizar a questão da água em Farroupilha. Vários temas aí, 8h57. 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Comunidade da Vila Jansen dando exemplo, comunidade unida. Ontem, secretário Matheus Paim, pessoalmente, cara a cara com os moradores, reivindicações aí da famosa, tradicional, clássica Júlio de Castilhos, mas a região aí da Jansen precisando mais atenção. Matheus Paim, secretário de Obras e Trânsito.
5: Obrigado também a oportunidade de a gente sempre se manifestar aqui através dos microfones da Rádio Espaço, esclarecendo para a comunidade hoje, né, da Vila Jansen, as obras e intervenções que o governo municipal tem planejado nesses últimos meses, Miller, e que nós estaremos colocando em execução de imediato, até porque no dia de hoje, inclusive, nós deslocamos equipamentos aqui para Vila Jansen, no entroncamento aqui com a rua Luiz Mandelli, aqui na direção do campo, aqui da comunidade, já se percebe movimentações de máquinas, escavadeira, trator de esteira, caminhões, máquinas de terraplanagem, onde a gente vai iniciar então, Miller, de imediato, essa semana mesmo, a execução de um desvio temporário que vai servir para ponte que nós vamos executar aqui na linha Jansen. É uma demanda já ainda das últimas enchentes que nós tivemos em 2024. Eu não estava na secretaria, mas já estava compondo o governo na época do prefeito Feltrin. Nós estivemos aqui atendendo as pessoas com receio, inclusive, daquela água de grande volume invadir residências, e nós nos comprometemos a trabalhar em um projeto robusto e que, de fato, se culminou agora, então, com essa execução que a gente vai ter. Então, a gente vai ter uma ponte totalmente remodelada, nova, com largura necessária, inclusive, para passagem de pedestres, que é algo que a gente não tem hoje. Então, de novo, Miller, reformulando aquilo que existia, mas melhorando, né? Fazendo com que a gente tenha aí uma contribuição de melhoria necessária. Também a gente destacou aqui, foi uma demanda que a comunidade mais nos apresentou, que é a questão envolvendo a irregularidade da pavimentação da via principal aqui, a gente conhece como Júlio de Castilhos, né? A rua aqui da Vila Jense. Então, a gente sabe que essa via é uma via de uma ligação muito importante, inclusive com outros municípios, mas também com outras comunidades. Eu citaria aqui, por exemplo, a linha Jacinto, que é uma comunidade extremamente produtora da nossa fruticultura e que trafega com seus caminhões para escoamento da produção e também para a chegada de insumos. E a gente colocou que já existe um projeto tramitando dentro da Secretaria de Obras com engenheira designada que está trabalhando nesse momento, Miller, com o detalhamento necessário e os documentos necessários para que a gente possa lançar uma licitação. Então, eu gostaria de destacar aqui que medida fácil não existe, até porque não é só uma remoção simples do paralelepípedo que existe aqui ou uma recuperação de pequenos buracos, não, pelo contrário, o que a gente está propondo aqui é uma medida onde a gente vai fazer toda a remoção do paralelepípedo, remoção daquele material naquela camada inferior do paralelepípedo que não esteja de acordo, né? Se tiver material aí de baixa capacidade de suporte, para quem nos escuta, né? Normalmente tem um material que quando chove fica muito úmido e aquele material acaba cedendo, então a gente vai fazer a remoção de todo esse material. Nós vamos fazer toda a recuperação da drenagem da Vila Jansen. Nós temos aqui uma drenagem insuficiente, já conhecida há algum tempo e relatada pelos moradores, a quem a gente quer agradecer aqui as manifestações, e agiremos então nessa recuperação também.
3: Matheus, muito obrigado. Matheus tem várias informações aí da Vila Jansen. O Matheus, repito, ele vai estar aqui no estúdio com a gente. Vamos ampliar também algum detalhe a mais aí. Pessoal da Jansen, fica à vontade. Só pra gente destacar, o Matheus Paim vai estar aqui no estúdio conversando com a comunidade, falando o que ele está fazendo na Secretaria de Obras, sei que o Jonas está comandando aí pelas obras da cidade, e também respondendo, se tiver algum problema na tua rua, no teu bairro, na tua comunidade, fica à vontade. Ele vai estar aqui para conversar com toda a população. Deixa eu agradecer aqui, já vou adiantando, amanhã o Renan vai estar aqui também, o Renan Bondan da Agricultura, também conversando com a população e respondendo aí indagações, aí queixas, se tiver. Juliano Lopes, Juliano, muito obrigado, me passa mais detalhes, que houve aí? Um cara andou batendo, não respeitando sinalização, aí na 122 do Distrito Industrial, em frente aí a Trombini, me passa mais detalhes, Juliano, muito obrigado. 9:03, seu rádio está ligado aqui na Espaço FM, há oportunidades especiais que merecem ser aproveitadas, e esta é uma delas. 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
10: 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Gente, utilidade pública, porque ainda tem algumas vagas. Doadores de sangue, hoje tem mutirão aqui em Farroupilha. Precisamos de doadores de sangue, ainda tem algumas vagas. Agenda, aí tu vai escolher o horário, 9 96 12 22 19. Uma parceria Secretaria da Saúde, Associação Pro Saúde, Unimed, Hemocentro. A doação de sangue lá no CAPS Infanto Juvenil, na Luiz Buzetti 256, fundos do Centro de Saúde, atrás do Cemitério Público Municipal. Secretário da Saúde, Tiago Brambila, por favor.
11: Então, nós estamos com essa campanha Cada Gota Importa, que ela está ocorrendo junto ao CAPS Infanto Juvenil, localizado na Rua Luiz Buzetti 256, aos fundos do Centro de Saúde. A gente tem ainda algumas poucas vagas que elas podem ser agendadas através do 996122219. Importante salientar que as vagas são para o final da tarde, mas durante o dia pode ser procurada a unidade, o CAPS Infanto Juvenil, caso ocorra algumas desistências.
12: E para doar, secretário, quais são os requisitos?
11: A gente sempre comenta sobre os requisitos básicos. É importante que as pessoas estejam alimentadas, do que, ao contrário do que muitos pensam, mas tem que ter um cuidado com alimentos muito gordurosos, previamente não podem ser ingeridos. Sintomas de gripe também não pode. Acima de 50 quilos, maiores de 16 anos, entre 16 e 18 anos, com autorização dos pais por escrito, e até os 70 anos de idade.
12: Após ser coletado esse sangue, esse estoque, ele vai para onde?
11: Ele vai para o Hemocentro de Caxias do Sul, o qual a gente também quer agradecer a parceria que a gente tem com eles. A gente sabe da importância que é ter essas campanhas nos municípios e muitas vezes a gente fala da dificuldade de manter os estoques altos no Hemocentro de Caxias do Sul. Então, disponibilizando um espaço em Farroupilha, com certeza a gente está contribuindo não só para o município de Farroupilha, mas para toda a região.
12: Secretário, vamos reforçar então o convite à comunidade nesta quarta-feira, dia 9, o horário e o local de mais essa ação.
11: Nesta quarta-feira, junto ao CAPS Infanto Juvenil, localizado na rua Luiz Buzetti, 256, os agendamentos podem ser através do 54996122219 para os horários mais ao final da tarde.
10: Excelente. Tiago, muito obrigado e cumprimentos. O Tiago também já vai fazer um contato contigo, viu, Jussara? Se o Tiago não te ligou, vai te ligar o secretário da Saúde sobre problemas no atendimento aí no posto de saúde no industrial. Tiago, qualquer novidade também sobre doação de sangue, ainda tem algumas vagas para o final da tarde. Dá tempo, sem problema. 99612-2219. Dá uma ligada à agenda, tira qualquer dúvida também. A doação de sangue está acontecendo, já começou. CAPS Infanto Juvenil, Luiz Buzetti 256, fundos do Centro de Saúde, atrás do Cemitério Público Municipal. 99612-2219. 9:17. Temperatura 17 graus, manhã tá bonita. 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Manda tua homenagem aqui para os veterinários, as médicas veterinárias. Tio Eloy, parabéns. Dia do veterinário hoje. A turma aqui homenageando. Manda para cá. Falando em homenagem, me permita aqui, aniversariantes queridos hoje. Uma pessoa que faz parte da nossa história, assim, 100% aqui de Farroupilha. O senhor Mário Buscaíno, tá de aniversário hoje. Me passe informação, Simone, quantos anos o pai tá fazendo hoje aí? Aniversário hoje, o Mário Buscaíno, tá aí firme e forte com a terraplanagem Farroupilha, com a Buscaíno Imóveis, né? Os terrenos aí por Farroupilha fora, uma história muito bonita também com os familiares, enfim, Carlos Fete, tem uma história muito bonita aí, faz parte. Muita saúde pro senhor Mário Buscaíno, obrigado pela audiência sempre, desde manhã cedinho, muito obrigado, de saúde pro senhor e parabéns pela família queridíssima. Feliz aniversário. Doutor Nelson Molon, hoje tá de aniversário, um dos grandes advogados com uma tradição aí, Rio Grande afora. Família Molon querida aí, feliz aniversário. Envia tua homenagem, tem muita gente querida aniversariando hoje, envia pelo WhatsApp 99611-1971. 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A Ecofar comunica aos farroupilhenses que a coleta de entulhos e galhos acontece até amanhã. Essa semana é Volta Grande, Pio Décimo, Bairro do Parque e Planalto. Os entulhos deverão ser deixados em frente às residências. Cidadão consciente faz a sua parte para manter a cidade limpa. A cidade é de todos nós, o compromisso também. Hora 9:21. Hoje também está de aniversário Genuíno Zucco, que faz um trabalho já a longa data com o hotel DiCaprio, DiCaprio Hotel. Genuíno, muita saúde para ti, muita saúde e parabéns, não só pelo trabalho gigante, pelo turismo, pela receptividade que o DiCaprio tem, mas pela tua família também queridíssima, tuas filhas queridas, a esposa, carona aqui da Rádio Espaço. 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Gente, tem um assunto aqui, já coloquei na pauta, inclusive, agradecer aqui os ouvintes. A Nilda me mandou informação ontem, já colocamos a pauta também. Para alguns pode parecer um probleminha, eu qualifico como um problemão, que é esse excesso de cachorro, essa cachorrada solta nas ruas dos bairros. Que é o industrial? Meus amigos e minhas amigas do industrial, me dá uma informação, essa cachorrada que tem a solta, ela tem dono? Tá um dia inteiro, noite fora aí, noite adentro. Aqui a Nilda querida aí da Capela São José, lideranças aí da linha São José, esposa do vereador Argídio, sempre nos ajudando com informação, ela me manda informação, ó, na praça aqui da nossa igreja, que é uma igreja clássica na diocese inteira, a igreja de São José, uma das primeiras, tá virando um canil de tantos cachorros que o pessoal vem aqui soltar, abandonar, até com coleira. Inclusive, eles soltam um saco de ração junto com os cachorros e abandonam. Se puder avisar, virou mais. Não é. É essa cachorrada em excesso aí, gente. Esses animais são abandonados, no caso aí de São José, estão abandonando. Mas tô pegando um bairro, estive recentemente aí no industrial, ainda mais à noite também. Gente, a quantidade da cachorrada solta na rua, uma coisa inacreditável. Moradores queridos me informam, isso aí tem dono, estão abandonados aí, isso já virou uma rotina. Tem autoridade para tomar providências, é muito animal, ou abandonado e solto. 9:24. 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Gente, um assunto que eu venho falando desde semana passada, espero que o pessoal, os amigos queridos da RGE, atendam aí a reivindicação. Sexta-feira está programada a falta de energia elétrica em alguns pontos do Centrão de Farroupilha, atingindo principalmente o comércio e os prestadores de serviço. Sexta-feira, gente, dia 11, é o melhor dia da semana para alguns setores dos serviços e comércio. O comércio já passa por dificuldade aí, que o governo só sabe pisar em cima do comerciante, do lojista. E de repente deixar sem energia, não poder trabalhar sexta-feira, que sexta-feira dia 11, pela data aí o pessoal tá, é o melhor dia da semana. Eu sei agradecer o Sim de Lojas, conversei ontem rapidinho com Paulo Andrade, Paulo Roberto Andrade da Silva, diretor executivo, presidente Bono, tá indo atrás da RGE. RGE, por favor aí, passa para sábado à tarde, passa para domingo, né? Porque vai prejudicar sempre alguém, sempre a gente vai reclamar, mas pelo menos um número menor. E deixar o pessoal sem energia no dia 11 do mês, numa sexta-feira, que é o melhor dia da semana para muitos segmentos. Gente, por favor aí, pessoal da RGE, eu sei que o prefeito Jonas também. Diogo, não sei se já Diogo fez um contato também. Não é questão de pressionar, é questão de bom senso para os amigos da RGE. 9:27.
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0: Olha, 9:32, Espaço Move está chamando. 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Luiz Carlos Miller, temos acidente aí, é gravidade ou não? Miller, bom dia.
8: Bom dia, Rogério, amigos da Espaço FM. Rogério, estou aqui no quilômetro 60 da 122, no sentido Farroupilha-Caxias do Sul. Um pessoal conhecer a região aqui, é no conjunto semafórico, em frente à empresa Soprano, as lojas Valentini. Aqui nesse conjunto semafórico aconteceu um acidente de pequena monta, envolveu aqui um Ford Ka e também um Fiat Palio. Neste acidente, apenas danos materiais, inclusive neste momento, deixaram o local os veículos. O veículo Ford Ka saiu rodando e o veículo Fiat Palio saiu em cima do caminhão guincho da CSG, que atendeu a ocorrência. Repito, nesse acidente, apenas danos materiais. O trânsito volta a fluir normalmente. Esse acidente que aconteceu aqui no conjunto semafórico do quilômetro 60, no sentido Farroupilha, Caxias do Sul, o trânsito voltou à normalidade, Rogério.
0: Miller, muito obrigado. Qualquer novidade, por favor. Obrigado, Miller.
8: Ok.
0: Excelente, 9:34.
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0: 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DiCaprio, 18 graus, tempo bom.
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0: 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Deixa eu mandar um bom dia aqui, a Charlene manda recado. Hoje também tá de aniversário o Guto Pessim. Guto, feliz aniversário, a esposa Charlene, a afilhada Maiara. O Guto Pessim tá de aniversário hoje, a Mari Jacovás, homenageando aqui médicos veterinários, a Maria Luísa e tudo mais. Mari, muito legal. Mari relembra também a questão da importância, da castração, avisar as autoridades, essa cachorrada solta aí, que é a quantidade, gente, é muito cachorro. O pessoal me informa aí, tem proprietário ou estão abandonados direto aí? O bairro industrial é de apavorar. A Mari também parabeniza o Guto Peixinho pelo aniversário de hoje. O Ricardo tem a mesma coisa que o Ricardo escreve pra gente, a questão dos animais abandonados. Fala, Ricardo.
1: Bom dia, Rogério, tudo bem? Eu moro aqui no Monte Pascoal aqui, e tem a minha mãe que vai industrial ali. É, tem muito, muito, muito cachorro solto mesmo. Mas cadê o pessoal responsável aí, dos farroupilha, dos animais? Quando às vezes tem o pessoal, o cachorro no pátio atado, bem cuidado, o pessoal vai lá incomodar porque o cachorro tá atado. Daí toda essa cachorrada na rua avançando nas pessoas, mordendo as pessoas.
0: Tá bom, Ricardo, tá aí o problema, a questão de castração aqui. Tem outro caso, gente, a gente não falou, só dá uma atualizada, a polícia tá investigando o caso do ataque dos pitbull ontem lá em Arroio do Sal. Polícia Civil aguarda a perícia da causa da morte e uma avaliação veterinária sobre o comportamento e agressividade dos cães. Caso aconteceu na manhã de ontem, numa praia aí do município de Arroio do Sal. 57 anos, morador, estava morando na praia, mas natural de Bento Gonçalves. Aqui tem enxame de abelha, o pessoal está pedindo aí providência. Até vou pedir passar para os bombeiros aqui. Valdomiro Pinheiro, vocês já ligaram para os bombeiros, hein? Toquezinho rápido.
2: Bom dia. Algum tempo atrás, ali na cooperativa Vêneto, Industrial 2, o pessoal meio que mataram o enxame de abelha que tinha. Deu uma polêmica ali. E agora chegou um novo enxame de abelha lá. E de repente seria bom fazer uma reportagem para acionar a prefeitura também, para criar uma barreira de proteção para esses enxames de abelhinha. É abelha sem ferrão, é inofensiva, né? Só que criar uma barreira para não deixar as pessoas chegarem muito perto, antes que alguém vá lá e acabe matando o enxame novamente, né? Boa. Que é um crime ambiental.
0: Valdomiro, um abraço para ti. Valdomiro, passar para os bombeiros e também para o secretário Paulo Gasperini do Meio Ambiente. Deixa eu fechar a rodada. O Jota está chegando para comandar o shopping. Só deixa eu liberar aqui rapidinho. O Miller está chamando, tem mais um acidente. Só deixa eu chamar rápido a turma aqui. Deixa eu fazer o contato, Miller. Já faço, vou acionar aqui tudo direto na Espaço Móvel. Vê se é ok, tá chamando, vambora. 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Miller, tem mais um acidente, diga lá, Miller.
3: Na verdade, Rogério, é só atualizar informações desse acidente que aconteceu aqui na sinaleira.

0: Até para reforçar de que o trânsito agora está normalizado, literalmente o trânsito tranquilo, então não tem mais os veículos no local, então o trânsito está normalizado no sentido Farroupilha a Caxias do Sul, Rogério.
1: Excelente, não é novo acidente, é só patrulha 100% liberado, é isso, Miller?
0: Exatamente.
1: A qualquer coisa volta. Obrigado, Miller, direto com a Espaço Móvel. Adriana está com a gente. Me dá o nome completo. Adriana Três Flores. Adriana, muito obrigado. Aproveitando o assunto dos animais abandonados, soltos pela cidade, a cachorrada solta, gostaria de saber por que as castrações não estão acontecendo. O resultado é esse, só vai piorar. Adriano, Paulo Gasperini vai estar com a gente ao vivo hoje, 6:30 PM, no fim do expediente, vamos questionar ele aí, certamente. Jota no Shopping, muito obrigado, 9:44, bom dia.
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1: Olá, muito bom dia, boa quarta-feira, 9 de setembro de 2026. Continue aqui na 100.9. Daqui a pouquinho tem Espaço Shopping Show te fazendo companhia até o meio-dia, sempre para a Ótica Farroupilha, CFC Farroupilha e Círculo Saúde. Durante o horário político até 11h55, né? Horário político das 12h às 12h25, temos pela manhã também das 7h às 7h25 e as inserções que você está ouvindo em toda a programação.
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1: 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E vamos juntos até o meio-dia, até 11:55 com o shopping. 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Sol entre nuvens e a previsão do tempo diz o seguinte: o sol aparece em todo o Rio Grande do Sul mais uma vez nesta quarta-feira, mas o dia não terá tempo tão aberto quanto ontem, uma vez que ingressam nuvens no estado. Conforme a Metsul, são previstas áreas de instabilidade sobre Santa Catarina e o Paraná, que devem avançar na noite, né? De hoje para a metade norte gaúcha, onde a nebulosidade aumenta e muito, tá? E o tempo deve se instabilizar com chuva em diferentes pontos no final do dia. À tarde teremos temperaturas entre 20 e 25 graus. Caxias do Sul 21, Capão e Torres 21. Capão da Canoa, né? Santa Rosa, 26 graus aqui para Farroupilha. Hoje a previsão diz o seguinte: máxima é uma referência, 20 graus, sol, muitas nuvens, períodos de céu nublado, noite com pancadas de chuva. Amanhã para Farroupilha diz o seguinte: 12 na mínima, 19 na máxima, sol com pancadas de chuva de manhã e muitas nuvens à tarde e noite com tempo firme, mas é pouca coisa, é 0,4 milímetros, né? Sexta-feira, 15 graus na mínima, 19 na máxima, sol com nuvens, chove rápido durante o dia e à noite, 9,8 milímetros. Sábado também pouquíssima chuva, né? 0,2 milímetros, 10 na mínima e 15 na máxima. E no domingo, lá no dia 13, 10 graus na mínima, 15 na máxima, nublado com chuva de manhã, pouca coisa também, 0,3 milímetros, sol e diminuição de nuvens à tarde e noite com muitas nuvens. Tá aí a previsão do tempo.
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1: 9:59, oportunidade de emprego. 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Então tá aí o toque para você. Primeiro signo chegando no horóscopo 100.9, previsões para esta quarta-feira, 10:00.
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1: Alô, você que nasceu sob o signo de Áries, conversas inspiradoras e harmonia nos relacionamentos marcarão esta manhã, que favorecerá o amor, a conexão com os filhos e a criatividade. Cuide da vida pessoal. A partir da tarde, você terá a chance de retomar um projeto que ficou parado, impulsionar o trabalho e resolver assuntos práticos com mais agilidade. Atividade física manterá o humor equilibrado, tá, Áries? Agora, previsões para você de Touro: jogue a autoestima para cima e comece o dia com carinho da família, clima leve e atividades de bem-estar. Cuidar da beleza e do corpo dará uma gostosa sensação de harmonia. A rotina e a saúde entrarão em um bom ritmo. O corpo agradecerá qualquer cuidado que você retomar agora. À tarde, solte a criatividade e enriqueça os projetos autorais. Amor em alta, tá, Touro? Previsões agora para você de Gêmeos: boas ideias virão à cabeça logo de manhã. Aproveite para escrever, publicar um conteúdo relevante ouvinte ou divulgar o trabalho. O amor em um programa divertido, o amor em um programa divertido deixarão o dia mais gostoso. Depois, o foco é o amor e um programa divertido deixarão o dia mais gostoso. Depois, o foco será resolver pendências na casa e na vida familiar. Reencontros serão carregados de emoção. Curta momentos carinhosos com alguém especial. Agora, previsões para você de Câncer. Boas notícias financeiras. Agora pela manhã, com um ganho, um acerto ou uma proposta atraente, agitarão o clima. Conte com o apoio da família e ambiente carinhoso. As comunicações fluirão sem atrito a partir da tarde. Aproveite para desfazer confusões, vencer burocracias e acertar documentos. Retome um contato importante à tarde, viu? Poder de conquista em alta. Daqui a pouquinho tem previsões para Leão, Virgem, Libra e Escorpião.
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1: 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Falando em loterias, ontem a Mega acumulou de novo. Então, o próximo concurso, ou seja, amanhã, quinta-feira, deve pagar 76 milhões de reais. As dezenas sorteadas, 01, 11, 36, 43, 48 e 49, 6 acertos, não houve ganhadores, 5 acertos, 54 apostas ganhadoras, quase 35 mil reais para cada aposta, 4 acertos, 2.787 apostas ganhadoras com 1.111 reais.
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4: Alô, você que nasceu sob o signo de Leão, ótimo astral, otimismo e leveza será uma ótima combinação para conseguir a colaboração de pessoas próximas. Conversas de hoje trarão elogios, convites e novidades inesperadas, viu? Mais adiante, o assunto principal será dinheiro. Então, organize o orçamento e corte despesas com produtos que perderam a utilidade e racionalize as compras. Prosperidade pela frente, tá, Leão? Alô, Virgem, uma questão financeira ficará mais clara com um pouco de recolhimento nesta manhã. A partir da tarde, foque nos seus interesses, fortaleça a autoestima e renove sua imagem. Com lua em seu signo, autocuidado e empatia serão essenciais. Um projeto parado poderá ser retomado e dar um fôlego ao trabalho. Novas amizades no radar, viu? Entre em um novo grupo. Libra, um convite ou atividade de grupo trará aquilo que você vinha esperando, sem falar para ninguém. Comece o dia com boas notícias de amigos, trocas de mensagens e animação. A vida social ficará mais gostosa com novas conexões e encontros motivadores. À tarde, o corpo pedirá momentos de relaxamento. Use o silêncio para encerrar um ciclo. Alô, Escorpião, a carreira ganhará um empurrão logo pela manhã com um reconhecimento discreto que valerá mais, muito mais do que parece. Algo que vinha pesando na consciência poderá ser resolvido. À tarde, amigos trarão uma proposta interessante. Fortaleça sua posição no grupo e amplie conexões com pessoas de outros lugares. Parcerias, associações e sucesso pela frente, tá, Escorpião? Daqui a pouquinho tem previsões para Sagitário, Capricórnio, Aquário e Peixes, 10 horas 10 minutos. Agora vamos saber o que teremos no Espaço Livre de sábado.
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4: Muito bem, agora 10:13, 10:13, sol, nuvens, 17 graus a temperatura. Artêmios, Demis, Russos, vamos começar a parte musical com o Artêmios, o Demis Russos. Ele que nasceu no dia 15 de junho de 1946, Alexandria, Egito, e faleceu aos 68 anos, no dia 25 de janeiro de 2015, lá em Atenas, na Grécia. É com o Demis Russos que abrimos o shopping, a parte musical de hoje.

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1: Set Fire to the Rain, Adele, antes teve Demis Russos, My Friend the Wind. 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Na volta do intervalo, previsões para Sagitário, Capricórnio, Aquário e Peixes no horóscopo 100.9. Previsões para esta quarta-feira. 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
1: 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Olha, a Câmara de Vereadores convida a comunidade para a audiência pública que ocorrerá hoje às 18 horas. A audiência irá tratar da Lei de Diretrizes Orçamentárias, que é o projeto que apresenta os rumos do dinheiro público para o próximo ano, né? Então, toda a comunidade convidada para conhecer e também esclarecer suas dúvidas, tirar suas dúvidas, né? Hoje, 18 horas, também podendo, né? Hoje você também pode, sempre pode, né? Quando tem audiência, quando tem a reunião aí dos vereadores, né? Você pode acompanhar pelo canal do YouTube da Câmara, né? Aqui de Farroupilha, tá? Então, 18 horas, você pode também acompanhar essa sessão pelo canal da Câmara do YouTube, hoje 18 horas, tá bom? Muito bem. 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
1: Alô, Sagitário, planos de estudo ou de viagem avançarão e ganharão apoio de gente que gosta de você, tá, Sagitário? Amizades especiais abrirão portas que dificilmente você não conseguiria só. À tarde, a carreira pedirá foco, alguém influente observará seu trabalho com atenção. Lance sementes boas para o futuro e determine metas mais altas. Mudanças à vista, hein, Sagitário? Agora, previsões para você de Capricórnio: um acerto financeiro com sócios ou com o banco terá andamento positivo nesta manhã. Relações profissionais estarão aquecidas, firme alianças, abra novas frentes de trabalho e aumente o seu prestígio. À tarde, é seu prestígio. À tarde, seu interesse migrará para os assuntos jurídicos, estudos e opções de roteiro de viagem. Retome um curso, estude outro idioma, alargue os horizontes. Agora, previsões para você de Aquário: uma conversa franca com parceiros colocará os combinados no lugar certo. Aproveite esse momento para resolver assuntos íntimos e existenciais. Um mergulho nos sentimentos apontará mudanças e caminhos de desenvolvimento. Intensifique a atividade física e os cuidados de saúde. Valerá incorporar novos hábitos. Casamento em alta, viu, Aquário? Previsões agora para você de Peixes: o trabalho e a saúde ganharão uma dose maior de energia hoje. Aumente sua produção e vitalidade, viu? Aumente sua produção e vitalidade. Você poderá resolver um assunto de dinheiro que envolve terceiros ou um acordo antigo com mais facilidade. À tarde, as parcerias estarão em destaque. Esclareça confusões e crie maior aproximação em uma relação especial. Amor e associações em alta, Peixes. Horóscopo 100.9 no shopping volta amanhã, mais ou menos neste horário.
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1: Parabéns, parabéns. Você médico, você médica, veterinário, veterinária, né? O dia do médico veterinário, o dia do veterinário é comemorado anualmente em 9 de setembro, porque foi exatamente nesta data, no ano de 1933, que foi assinado o decreto que regularizou a profissão e o ensino da medicina veterinária no país. Os cursos de medicina veterinária já existiam desde 1910. No entanto, a sua oficialização aconteceu apenas em 9 de setembro de 1933, através do decreto do 23.133, né? 23.133, assinado pelo então presidente Getúlio Vargas. Então, por isso, esta data celebra a ação dos profissionais responsáveis por cuidar da saúde dos animais, tanto dos bichinhos de estimação, como gatos, cães, ou animais selvagens, como leões, onças, enfim. Dia do médico veterinário, parabéns a Maria Luísa Portolã, parabéns a todos, né? A todo, a você que é médico veterinário, você que é médica, parabéns pelo teu dia, tá bom? E continue nesse trabalho maravilhoso, fazendo bem aos animais, a gente gosta, né? A gente gosta. Olha, vai fazer a primeira entrevista de trabalho ou procurar um estágio, meu amigo, minha amiga, a dica é a seguinte: lembre-se, no primeiro currículo, destaque suas habilidades, trabalhos voluntários ou projetos da escola. Atitude e vontade de aprender contam muito, viu? 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
1: 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Atenção, você que está me ouvindo aí, faça a colinha, tá? Leva a colinha no

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0: Boa notícia. Localizado na zona norte de Porto Alegre, o Hospital Nossa Senhora da Conceição passou a fazer parte da rede de unidades de terapia intensiva, UTIs, né? Inteligentes, do Sistema Único de Saúde, o SUS. Trata-se da primeira etapa de um programa do Ministério da Saúde que conecta hospitais de diferentes estados a uma central no Hospital das Clínicas da Faculdade de Medicina da Universidade de São Paulo. Um total de 10 leitos de UTI da instituição na capital gaúcha estão conectados à rede, permitindo a integração de prontuários eletrônicos e informações clínicas sobre aspectos como sinais vitais, por exemplo. Com isso, ampliam-se as possibilidades de acompanhamento da evolução dos pacientes pelas equipes assistenciais. Médico, intensivista e assessor da gerência de internação do hospital, o senhor Matheus Golenia, ressalta que o Grupo Hospitalar Conceição, ao qual a instituição está vinculada, atua como parceiro do Ministério da Saúde na implementação da iniciativa e na construção de um modelo que alia tecnologia e assistência. Diz ele, estamos integrando dados desses 10 leitos à Central Paulista e o nosso prontuário eletrônico, ou ao nosso prontuário eletrônico. Assim, conseguimos ampliar a possibilidade de acompanhamento dos pacientes, mesmo quando o profissional não está fisicamente diante do monitor do leito. Golenia destaca ainda que a conexão cria condições para que as informações reunidas contribuam progressivamente para o aprimoramento das práticas assistenciais. Está aí uma boa notícia. O Hospital de Porto Alegre é o primeiro no Rio Grande do Sul a integrar rede de UTIs inteligentes do SUS. 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
2: Abba, na primeira bacana, é com Yes, I Can Boogie. 10:52, lembrando então que o Bazar das Voluntárias da Saúde ocorre nesta sexta e neste sábado aqui em Farroupilha. Tem matéria completa no site da Espaço, né? O Bazar das Voluntárias será realizado aqui pertinho na 13 de maio, número 10, em frente à Rádio Espaço FM. Então, sexta-feira, atendimento das 13:30 às 17 horas e no sábado das 8:30 às 17 horas, sem fechar ao meio-dia. Bazar das Voluntárias da Saúde, tá? É um bazar que terá roupas, acessórios e artigos para o lar com preços a partir de R$10. Lembrando que a renda será destinada ao Hospital São Carlos, tá bom? 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
1: 10:59, 10:59, temperatura em 18 graus, tempo bom, céu azul, sol brilhando, algumas nuvens. 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
1: 11:06, 11:06, temperatura em 18 graus. Vamos agora para que delícia desse sabor, prestar nossa homenagem para os aniversariantes de hoje. Hoje, dia do veterinário. Mais uma vez, parabéns a todos. Parabéns para o Carlos Eduardo Rodrigues de Oliveira, homenagem da Tecnova, pelos 6 anos de trabalho na empresa, viu, Carlos? Forte abraço. Aniversariantes de hoje, Rudimar Lorande e Lúcia Portolan Lorande, aniversário de casamento, homenagem do filho Rami Augusto, né? Do Palmer, da Sul, dos irmãos da Lúcia, né? O Rodrigo, Jerônimo, Rogério, também cunhadas Josi e Daniela, sobrinhos Jerônimo Filho, Maria Luísa, Vinícius e Lucas, Débora e Lucas, familiares, amigos, toda a equipe aqui da Rádio Espaço FM 100.9, da JR Produções, Suprema Eventos e Energia Sports. Parabéns ao casal. De aniversário hoje, Brian Perusso Vieira e Bianca Santos Bonato. Parabéns também para Luciane Vidal Sense, homenagem da Big Fair. Alô, Laura Girardi Lacroix e Oliver de Quadra Bispo. Parabéns da Big Baby. Darcy Felipe Moraes Ribeiro, Fabrício Vieira dos Santos e Jéssica Maria Santos da Silva, homenagem da Troféu Trombini Farroupilha Esporte e Lazer. Alô, Jefferson, parabéns, é Jefferson, né? É, não é Jefferson, é Jefferson. Parabéns então ao Jefferson Santos Viesseli ou Vietli. Tutti Bona Gente, homenagem da Migra, tá? Jefferson, é o Jefferson. Luciano José Marim, parabéns, homenagem da Objetiva Contabilidade. Fabiane Guisso, parabéns da CDL Farroupilha, tá, Fabiane? Guiomar Lima Vargas, Eric da Silva Tofolo, Luan Klaus de Godoy, homenagem de Máquina Sazi, Gisele de Lima da Silva, homenagem da Anselme, Ana Maria Zucco, parabéns, Ana. Homenagem da filha Simone, genro Felipe, neto Luiz Felipe e também dos irmãos Zélia, Genuíri Maria, tá? Ana Maria Zucco. Antonella Girelli, parabéns, Antonella. Homenagem, é, 6 anos, né? É, 6 anos hoje. Homenagem dos pais Maico e Samanta, irmã Bianca, avós Leonice, Walter, Reni, Grace, tios Graziella e Rosemar e também dos primos Rafaela e Felipe, tá? Antonella Girelli, parabéns, 6 anítios hoje. Alô, Antônio Moreira Gomes e Maria Tereza Gomes, aniversário de casamento, 60 anos de casamento hoje, parabéns ao seu Antônio Moreira Gomes e a Maria Tereza Gomes, homenagem do filho Marcos André Gomes, da família, dos amigos, 60 anos de casamento hoje, seu Antônio e dona Maria Tereza Gomes. Alô, Arthur Roque, 17 anos hoje, o Arthur Roque, homenagem dos pais Aliane, é, Aliane e André, da irmã Andriele e de toda a família, parabéns, Arthur Roque. Alô, Daniela Campiol Capelete, parabéns, homenagem do esposo Flávio, filho Ismael, cunhada Beatriz, mãe Vanice e do irmão Leandro, tá? Daniela, Caroline Niquete, feliz aniversário, homenagem do esposo Henrique, filho Davi, sogra Nilda e dos pais Gerci e Ivone, tá? Caroline, Guto Pessin, de aniversário hoje, parabéns, Guto, homenagem da esposa Charlene e da afilhada Maiara e da família dos amigos. Gabriela Trubian, feliz aniversário, homenagem dos pais Sérgio e Marinês, do namorado Luan, do irmão Fernando, cunhada Deise e da sobrinha Maria Flor, tá? Gabriela Trubian, alô Genuíno Zucco, parabéns Genuíno, homenagem da esposa Fabiane, filhas Pietra e Paola e de toda a equipe do Hotel de Capri. Genuíno Zucco, parabéns. Alô Guilherme Ziles, 15 anos hoje, Guilherme, feliz aniversário, homenagem dos pais Vanderlei e Rafaele, também do irmão Cauã, sobrinha Alice, avó Zênio e Maribel e também dos tios Marli e Jefferson, tá bom? Guilherme Ziles, Jéssica Colferai e Bernardi, parabéns, homenagem dos filhos Pedro Henrique e Ana Clara, do esposo Cassiano, do pai, é, seu Sérgio, da mãe, dona Ivete, do irmão Gustavo, tá? Jéssica, feliz aniversário, envelheço na cidade. Quem mais tá de aniversário hoje? João Fredo, parabéns, João, homenagem da cunhada Arlete, da família e dos amigos. Júlia Miranda Schumaniak, é Schumaniak, homenagem dos avós Maririce e Joaquim e da família dos amigos, tá? Júlia Miranda Schumaniak. Larissa Teixeira, feliz aniversário, homenagem especial do irmão Daniel, tá? Larissa, Leandra e Generoso Marqueto, aniversário de casamento, parabéns, dona Leandra e seu Generoso, que é uma generosa pessoa, é, estão completando mais um ano de feliz vida a dois. Parabéns, dona Leandra e seu Generoso Marqueto. Aniversário de casamento, homenagem dos filhos Gabriel e Laura. Que dupla, né? Dona Leandra e seu Generoso, Gabriel e Laura. Alô, Luísa Verona Bete, homenagem dos pais Terezinha e Nelci e também dos irmãos Laura e Bernardo, da filha Rafaela ela e do esposo Vitor, é o Victor, tá? Luísa Verona Bete, Maitê Cussô, parabéns, Maitê, tudo de bom pra você, homenagem dos pais Robledo e Aline, do irmão Felipe, Dindos Rogério e Graciele, avós Rosane, Ivani e Assunta e de toda a família e amigos. Maria Idila Boneto, dona Maria Idila Boneto, 89 anos, parabéns, Rumo aos 90, homenagem da filha Luciane, da neta Bianca, do genro Benhor, de toda a turma, tá? Dona Maria Idila, Idila Boneto, é, Maria Idila. Alô, Mário Buscaíno, está de aniversário hoje, seu Mário, conhece o Mário? Sim, quem não conhece o Mário? Aquele Mário, Mário Buscaíno, homenagem da esposa Lourdes, filhos Simone, Marcelo, genro Carlos, dos netos Ana Laura e João Vitor, da equipe da Buscaíno Imóveis e também da Terra Planagem Farroupilha. Alô, Michel Marim, parabéns. Mr. M tá de aniversário hoje, homenagem dos pais Patrícia e Sadi, padrinhos Maruza e Rogério e da avó Norma, tá? Michel Marim. Alô, Morgana Chiele, feliz aniversário, homenagem dos pais Vanir e Olinda, das irmãs Lindsay e Alessandra e também dos afilhados Lorenzo, Lívia e Martina. Nelson Molon, parabéns, seu Nelson. Doutor Nelson, é o Nelson Molon de aniversário hoje. Homenagem da esposa Elaine, filhos Nadiele, Nelson Júnior, genro Jackson, Nora Karine e dos netos Leonardo, Eduardo, Henrique e Rebeca, que também está de aniversário hoje, né? Então é festa e festa. E dos irmãos Nilce, Neuza e Gelso, parabéns. Alô, Rebeca Vieira Molon, parabéns então, né? Homenagem do tio Juca, Nelson Júnior, da Karine, dos pais Nadiele, Jackson, o avô, seu Nelson, né? Está de aniversário hoje, então é festa e festa, né? Também homenagem da avó, a Elaine, da família Vieira, enfim, de toda a turma, parabéns. Alô, Ricardo Ungarato, feliz aniversário, ô Ricardão. Homenagem dos pais Calisto e Melda, filhos Valentim e Melissa, esposa Nadir, irmã Simone e Suelen e do cunhadão, o Guilherme, tá? Ricardo Ungarato, Rodrigo Chiele Dalri, tá de aniversário hoje, Rodrigão, parabéns, feliz aniversário, mais conhecido como Guigo, homenagem de toda a família, da mãe Ângela, da avó, a dona Terezinha, que é a minha irmã, dona Terezinha, como está a senhora? E de todos os primos, de toda a turma, tá? Rodrigão, feliz aniversário, tudo de bom. Alô, Salete Chiele, homenagem do esposo Zumir, filha Tamires, genro Jason e também do neto Nicolas. Parabéns, Salete Chiele, Sinara Sinhac, 11 anos hoje, Sinara, homenagem dos pais Sayonara e Marcelo. É Sayonara e Marcelo, não é Sayonara, né, dona Sayonara, e também da irmã Maiara, viu, Sinara? Então, parabéns, é Sinara, é Sayonara, é Maiara. Grande abraço para toda a turma aí. E feliz aniversário, vamos ver aqui, Vanderlei e Ciomara, aniversário de casamento, homenagem da família e dos amigos. Parabéns, seu Vanderlei e dona Ciomara, faltou o sobrenome, mas está feita a homenagem. Vanessa Gazonizati, homenagem do esposo Fabiano, filhas Isadora e Luísa, pais Sérgio e Márcia, irmã Andressa, cunhado Vitor, sobrinho Rafael e do amigo Alípio, tá, Vanessa? Aniversariantes que estão em nossa agenda. Então, a todos, muita saúde, alegria, felicidade, prosperidade, muito amor, só coisas boas, grana também, que vai bem, vem bem, e que esta data se repita por muitos e muitos anos, com muita saúde e paz.

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4: 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Energia Sports, 11 horas 20 minutos, 14 bis e Ella Langley. Tudo começa com Natural, Nova Manhã, depois tem Tuesday in Texas. Preferindo Texas.

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1: Tears in Texas, Ella Langley, antes teve 14 bis, nova manhã, 11 horas 28 minutos, a hora do Super Apollo.
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1: Muito bem, 11 horas 29 minutos mais 30 segundos. 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Tá tranquila. 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
14: A lixeira digital pode liberar espaço. Fotos, vídeos e arquivos apagados muitas vezes permanecem na lixeira por determinado período. Esvaziá-la de tempos em tempos ajuda a recuperar espaço, principalmente no armazenamento. 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
1: 11 horas 34 minutos. Olha, a previsão do tempo aponta para uma intensificação da instabilidade no Rio Grande do Sul entre hoje e sexta-feira, dia 11, com risco de temporais, granizo e ventos fortes. Hoje, temporais isolados atingem principalmente as regiões noroeste, Missões, norte e nordeste do estado. A previsão indica chuva moderada a forte, com possibilidade de queda de granizo e acumulados que variam entre 10 e 50 milímetros. Conforme a Climatempo Meteorologia, a instabilidade é causada pela atuação de uma área de baixa pressão no Paraguai. Na região metropolitana de Porto Alegre, o sol ainda aparece entre muitas nuvens ao longo de hoje. À noite podem ocorrer pancadas isoladas de chuva. A instabilidade se intensifica na metade norte durante a quinta-feira, amanhã, portanto. A previsão de tempestades, chuva forte, granizo e rajadas de vento que podem superar a marca de 70 quilômetros por hora. As temperaturas mínimas variam entre 10 e 18 graus, enquanto as máximas ficam entre 15 e 28 graus. Entre quinta e sexta-feira, a Serra e o Nordeste Gaúcho entram na faixa de maior instabilidade. Nessas áreas, permanece o risco de chuva forte, queda de granizo e rajadas de vento. A sexta-feira concentra o período de maior atenção no Rio Grande do Sul, devido ao aprofundamento da área de baixa pressão e o processo de formação de um ciclone associado a uma frente fria. Temporais devem atingir boa parte do estado, com volumes de chuva previstos entre 20 e 80 milímetros, e as mínimas variam entre 13 e 19 graus, e as máximas oscilam entre 14, 25 graus. Então tá aí, né? Instituto Nacional de Meteorologia emitiu um alerta amarelo para uma área que abrange o norte e parte do leste gaúcho, incluindo a região metropolitana e a serra. O IMET prevê chuva de até 50 milímetros, ventos entre 40 e 60 quilômetros por hora e queda de granizo. 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
1: Toto África, depois tem Benny King. Stand by me. 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
1: Falando em carro, o excesso de velocidade é apontado como uma possível causa do acidente registrado na rua 13 de maio aqui em Farroupilha, na última segunda-feira, dia 7. A avaliação é do capitão Maurício Bardi, do 36º Batalhão de Polícia Militar. Segundo o policial, a dimensão dos danos provocados no veículo indica que o Ford Focus estaria trafegando acima do limite de velocidade permitido na via. Durante o atendimento da ocorrência, o condutor recusou-se a realizar o teste do etilômetro. O automóvel foi posteriormente recolhido e encaminhado a um depósito credenciado. O caso serve de alerta para os riscos do excesso de velocidade no trânsito. A condução acima do limite permitido reduz o tempo de reação do motorista e pode aumentar a gravidade das consequências em caso de colisão. A orientação da Brigada Militar é para que os condutores respeitem os limites de velocidade e redobrem a atenção, especialmente nas vias urbanas. Matéria no site da Espaço e tem a foto do que era o Focus, né? Não estava acima da velocidade. Pelo estrago, não estava, né? Bom, então você que está no trânsito aí, né? Fique atento, reduza a velocidade, respeite a sinalização, né? Dirija com cuidado, use o cinto de segurança, não fale ao celular e obrigado pela carona. 11 horas 46 minutos.
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1: 11:50, 20 graus a temperatura. Sim, chegando por aqui, Marisa Monte. Tempos modernos.

0: Sim, chegamos ao fim de mais um Espaço Shopping Show. Obrigado pelo carinho, pela atenção, pela audiência. No shopping eu retorno amanhã após o panorama, se Deus permitir, sempre para a Ótica Farroupilha, CFC Farroupilha e Círculo Saúde. Aretha Franklin, I Say a Little Prayer. Vem aí o Espaço Economia com Lúcia Cristina, sempre para Banco do Brasil e Máquina Sazi. Eu retorno então amanhã, lembrando que às 12 horas tem horário político obrigatório. E às 12:25, Espaço Radional, Canal da Notícia, com Rogério Portolan. Espaço Economia com Lúcia Cristina. Bom almoço, boa quarta-feira. Lúcia.
1: Um estudo feito pela ALTA, Associação Latino-Americana e do Caribe de Transporte Aéreo, aponta que as passagens aéreas domésticas devem encarecer 16,1% com a vigência dos novos CBSs, a contribuição sobre bens e serviços, e IBS, Imposto sobre Bens e Serviços. O cálculo leva em consideração a aplicação da alíquota padrão estimada de 26,5%. O CBS e o IBS fazem parte das mudanças instituídas pela reforma tributária regulamentada no ano passado e que passou a ter seu período de testes iniciado em 2026. De acordo com o estudo, o encarecimento das passagens tem o potencial de reduzir em 21,1% a demanda doméstica. No caso das passagens internacionais, a alta do custo chega a 13,3%. Entidades empresariais divulgaram nesta quarta-feira um manifesto em que cobram que o STF e o Supremo Tribunal Federal examinem em sessão pública e com urgência os fatos relacionados à crise na corte. Entre as signatárias estão a CNI, Confederação Nacional da Indústria, a Fiesp, a Federação das Indústrias do Estado de São Paulo, e a CNC, Confederação Nacional do Comércio. No documento intitulado Manifesto à Nação Brasileira, as entidades afirmam que o país atravessa uma crise institucional de extrema gravidade e apontam que o Supremo como o epicentro dessa situação. A sociedade brasileira exige que o plenário do Supremo examine em sessão pública os fatos, decida com absoluta urgência, sem subterfúgios e sem corporativismo. A resposta que a nação aguarda não admite prazo, diz o manifesto. A Apple deve anunciar uma das maiores mudanças no iPhone em anos. A empresa lança seu primeiro celular dobrável. A expectativa é que o modelo seja apresentado no evento da Apple, marcado para hoje, a partir das 14 horas, em horário de Brasília. A empresa também deverá apresentar outros modelos da linha iPhone 18. Com o novo modelo, a Apple seguiria um movimento iniciado anos antes por concorrentes como a Samsung, que entrou no mercado de celulares dobráveis no ano de 2019. Na época, o The Information afirmou que a Apple buscava fornecedores na Ásia para fabricar componentes do aparelho e havia dado ao projeto o codinome interno V68. O iPhone dobrável deve ser a principal novidade para os usuários da marca, embora outras fabricantes já apostem nesse formato há mais tempo. O aparelho deverá ter o tamanho similar ao de um passaporte quando fechado, ao mesmo tempo que oferece uma tela do tamanho de um tablet ao ser dobrado. Isso deve permitir que esse iPhone tenha funcionalidades mais próximas às do iPad, ótimo para produtividade. Banco do Brasil e Máquina Sazi. Por hoje era isso. Bons negócios e até amanhã.

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19: Agora 12h31, boa tarde, de volta ao Espaço Rádio Jornal, informação, utilidade pública, prestação de serviço, Rosler Diagnósticos, Cressol, Central de Rações e Corsan. 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Jornalista Gerônimo Filho, previsão do tempo.
20: O sol brilha mais forte e eleva a temperatura ao longo do dia em grande parte do estado. Na serra, condições para pancadas com máxima de 22 graus. Para a quinta, o sol brilha com aumento de nuvens e chuvas esparsas. Mínima 12, máxima 20 graus. Essa instabilidade avança pelo estado e deve se intensificar durante o fim de semana, quando o tempo chuvoso retorna e aumenta principalmente no domingo. Informações do tempo para o Espaço Rádio Jornal.
19: Nesse momento, aqui no prédio da Espaço FM, Avenida Paulo Brulho, com a 13 de maio, Centro Farroupilha, 22 graus, tempo bom. 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Após acidente, Brigada Militar reforça alerta para excesso de velocidade no centro de Farroupilha. O acidente que aconteceu essa semana em pleno centro da cidade foi no feriado, dia 7. E aqui não é C, o detalhe é na realidade, se fosse um dia de semana aqui, aqui era feriado dia 7. Isso que podia ter ocorrido uma tragédia, a velocidade que esse carro, né, que se acidentou, destruiu o muro, parada de ônibus. Dá uma olhadinha, já tem um comentário da Brigada Militar. Capotamento é registrado no bairro Verona, Bento Gonçalves. Colisão registrada hoje de manhã na sinaleira em frente à empresa Soprano. Vídeo ao vivo na Espaço FM. Gabriel Souza defende continuidade de projetos do governo e se apresenta como alternativa à polarização. Gabriel Souza, candidato ao governo pelo MDB, visitou Farroupilha ontem e esteve aqui no estúdio da Espaço, como também está à disposição de todos os candidatos, principalmente candidatos ao Senado, ao governo, à presidência, que vem aqui para Farroupilha ou região. Saiba a ordem dos 6 votos nas eleições e evite erros na urna. Obras da nova quadra poliesportiva do bairro 1º de Maio entram na fase final. Farroupilha promove ação de doação de sangue nessa quarta-feira. Assistência social reforça abordagem a pessoas em situação de rua e orienta a população a não dar dinheiro. CDL Farroupilha celebra 55 anos com jantar comemorativo nesta quinta-feira. Em boa fase, Brasil de Farroupilha enfrenta o Esportivo de Bento hoje à noite no Estádio Municipal. Homem morto em ataque de cães em Arroio do Sal era de Bento Gonçalves. O nome já foi liberado ainda ontem, é Rogério de Oliveira, 57 anos de idade. Prefeitura se compromete com melhorias. Prefeitura se compromete com melhorias reivindicadas pelos moradores da comunidade da Vila Jansen. Alguns destaques, espaçofm.com.br. Prefeitura atualiza, Prefeitura de Farroupilha atualiza procedimentos para licenciamento ambiental. Homem morre após queda durante corte de árvore em Veranópolis. espaçofm.com.br. 12:38. Aqui um convite para os ouvintes da Espaço FM, hoje na abertura do fim de expediente, às 17:45, 5:45 da tarde, aqui no estúdio, o secretário Matheus Paim, de Obras e Trânsito. Se você tem alguma pergunta, algum problema na tua rua, no teu bairro, na tua comunidade, o secretário Matheus Paim, da parceria com a Secretaria da Agricultura, com o Renan Pantan, a questão de asfalto no interior também é com o Matheus Paim. Qualquer pergunta, gente, fique à vontade. 17:55, aqui no estúdio da Espaço. 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

0: Nazi e família. Pai e memória, mãe, esposo, irmãos, cunhados, sobrinhos e demais familiares de Maria Marli Zuanazzi. Com pesar comunicam que as últimas homenagens estão sendo prestadas na Capela C, Memorial São José Farroupilha, de onde sairá o féretro hoje, às 16 horas, para o Memorial Crematório São José, em Caxias do Sul, onde será realizado o cerimonial de despedida às 17h30. Antecipam agradecimentos. Noticiamos o falecimento de Maria Marli Zuanazzi, 63 anos de idade. Atendimento Grupo L Fórmulo, Memorial Crematório e Capela São José. 12h41, uma geral aqui nos falecimentos. Farroupilha, repito, Maria Marli Zuanazzi, 63 anos, em Carlos Barbosa. O senhor Celso José Kirsch, 72 anos. O senhor Celso José Kirsch, pai do prefeito de Carlos Barbosa, faleceu, estava internado no Taquini, em Bento, vítima de câncer. Ilka Arnolda Seibel, 85 anos. Carlos Barbosa, Veranópolis. Edivaldo Peracchi, Guaporé. Zenaide Barbieri, 100 anos de idade. Em Canela, Celita Pimentel de Lima. Em Caxias do Sul, Rosane Terezinha Dutra da Silva, Valdir Luiz Soardi, Edite de Jesus Beccari, Lorena Angelina Escopel Buzin e Nestor Siqueira Ramos. Isso em Caxias do Sul. Tivemos ontem a tragédia lá em Arroio do Sal, vítima aí, três cachorros, né? Que mataram o Rogério de Oliveira, 57 anos, natural de Bento Gonçalves, estava morando aí na região de Arroio do Sal. Barão, o falecimento de Ricardo Simon, Lagoa Vermelha, Maria Enedir Prado. Nós temos em Bom Princípio, Una Elizabeth Scheitler, 94 anos, em Vacaria, José Porte Silveira, Osmar Carboneira e Nair Paganella. Falecimentos na região.
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0: 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Jerônimo Filho, informações da polícia.
1: O capotamento foi registrado por volta das 4:30 da tarde de ontem, no bairro Verona, em Bento. Conforme o Corpo de Bombeiros, o acidente aconteceu na rua José Giordani, quando um Honda CRV com placas de Bom Princípio capotou. Uma equipe foi até o local e encontrou a vítima fora do veículo, sendo atendida pelo SAMU, e após ela foi encaminhada ao hospital. Em Farroupilha, um acidente foi registrado na manhã de hoje, na IRS 122. A colisão traseira envolveu um Palio e um Ford Ka e aconteceu no sentido Farroupilha-Caxias. Ninguém ficou ferido. Em São Marcos, uma joalheria foi assaltada por 2 indivíduos na tarde de ontem no centro. O caso foi registrado na Avenida Venâncio Aires, quando os indivíduos invadiram a loja, sendo que um estava armado. A dupla rendeu os atendentes e roubou cerca de 15 relógios, 15 óculos e pertences de clientes. Na fuga, eles também roubaram uma caminhonete Ranger, que foi abandonada cerca de 15 minutos depois em linha Santo Henrique, na saída para Flores da Cunha. No veículo foram recuperados 2 celulares, 1 óculos e a chave de outro veículo. A Polícia Civil investiga o caso. Informações do plantão para o Espaço Rádio Jornal.
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0: Hora certa, 12:50, tempo bom, temperatura 22 graus, 12:50, Mecânica O Porão.
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0: Agora 12:53, temperatura 22 graus, tempo bom. Deixa eu agradecer os ouvintes queridos aqui, o pessoal que encontra documentos, objetos perdidos, entrega diretamente aqui na Espaço FM. De repente, se tiver fora do horário, coloca na caixa de correspondência. Foi entregue há poucos instantes aqui uma carteira, tem alguns documentos. É Pedro Moura da Silva, quem conhece avisa aí. O Pedro Moura da Silva tem uma carteira com os seus documentos, uma boa parte dos documentos foi entregue há pouco aqui na Espaço FM. Só deixa eu agradecer essa turma aqui, muito querida aqui, só deixa eu dar o crédito. Marina, muito obrigado, entregou aqui, tá aqui, documento de Pedro Moura da Silva, carteira encontrada. O recado é esse, você encontra documentos, objetos perdidos, faz o anúncio aqui na Espaço, quem encontra, entrega diretamente aqui. Quem perde aí, objetos perdidos e carteira, vai direto, anuncia aí direto na rádio. Quem entrega, pode, se for fora do horário comercial, vem na caixa de correspondência, bem tranquilo. 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A Ecofar comunica a todos os farroupilhenses que a coleta de entulhos e galhos vai acontecer essa semana, está acontecendo e vai até amanhã, dia 10, nos bairros Volta Grande, Pio Décimo, Bairro do Parque e Planalto. Os entulhos devem ser deixados em frente às residências. Cidadão consciente faz a sua parte para manter a cidade limpa. 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Gente, rapidamente aqui um assunto para você comentar, para repercutir. Nós tivemos aqui a manchete: após acidente, Brigada Militar reforça alerta para excesso de velocidade, principalmente no centrão da cidade. Nós tivemos dia 7, e aqui não é. Vamos ser direto. Se fosse um dia comum, se não fosse feriado, o acidente, a hora que aconteceu e o local que aconteceu, ia acontecer uma tragédia. Porque o local aí é 13 de maio com a Pinheiro Machado, um local hiper movimentado, um dos mais movimentados da cidade, mas era feriado, ninguém saiu ferido, inclusive o motorista teve leves ferimentos. O excesso de velocidade é apontado como a possível causa do acidente registrado na rua 13 de maio, em Farroupilha, na segunda-feira passada, feriado. A avaliação é do capitão Maurício Baggio, do 36º Batalhão. Segundo o policial, a dimensão dos danos provocados pelo veículo indica que o Ford Focus estaria trafegando acima do limite de velocidade permitido na via. Capitão Baggio, por favor.
12: Meu caro, então, nessa segunda-feira, dia 7 de setembro, feriado da Independência, a brigada, por meio do 36º Batalhão, atendeu esse sinistro de trânsito na rua 3 de maio, em Farroupilha. Pelas informações levantadas no local, foi um acidente do tipo autolesão, em que o próprio condutor, né, sozinho, ele causa lesão em si. Não há nenhum outro elemento, nenhum outro fator externo. O veículo, no caso, ele trafegava pela via, né, quando o condutor perdeu o controle e veio a colidir primeiro com um poste, depois com uma lixeira, espalhando lixo pelo local, inclusive, e posteriormente, por fim, contra o muro de uma residência, aonde ele parou, né? Em definitiva, ali, destruiu, demoliu a frente do veículo. A brigada realizou o atendimento dessa ocorrência, tá? Adotamos todos os procedimentos necessários para garantir a segurança do local e também para garantir, né, resguardar a segurança do próprio condutor. O SAMU foi chamado, compareceu ao local para prestar atendimento para o condutor, mas ele recusou o atendimento, tá? Recusou. No local, a brigada ofereceu o teste do etilômetro para ele. E ele também recusou a realização do teste do etilômetro. Diante dessas circunstâncias, né, diante desse cenário, a brigada recolheu o veículo acidentado, né, para os depósitos credenciados. O que eu posso dizer com relação à situação, né? A brigada, ela atua com muito vigor diariamente em matéria de prevenção, na ótica da prevenção. E como é que a gente faz essa prevenção com relação ao trânsito, então? Com relação ao trânsito, nós trabalhamos o policiamento ostensivo com fiscalização de trânsito, realizando barreiras e abordagens em diferentes pontos do município, com o objetivo, né, com o intuito de identificar situações de risco, coibir novas infrações e, principalmente, evitar que esses comportamentos resultem em acidentes e em perdas de vidas.
13: Capitão, é claro que não há um controle de velocidade na área central, mas pelo impacto, se pressupõe que ele estivesse em alta velocidade?
12: De fato, né, meu amigo, pelos danos que foram causados no veículo, foi causado no muro da residência, na lixeira, no poste, né, a gente percebe que o veículo, ele muito provavelmente, embora não tenha como afirmar categoricamente, né, mas muito provavelmente estava em desacordo com o limite de velocidade. Se a gente analisar o dano no muro e no veículo, como eu falei, o veículo foi completamente destruído. Então, numa velocidade razoável ou numa velocidade indicada para perímetro urbano, certamente não seria possível, né, realizar danos de tamanha monta num poste, numa lixeira, numa mureta e destruir o veículo, né?
13: O senhor fala que ele negou o teste do etilômetro. O veículo foi recolhido e o condutor, ele foi encaminhado à delegacia?
12: Aí tá, a partir do momento que ele nega o teste do etilômetro, pra gente levar ele pra delegacia, pra um possível flagrante, ele tem que ter amostras claras, sinais claros de embriaguez. Em não sendo o caso, a gente oferece o etilômetro, ele se recusa ao etilômetro e parte-se da presunção. Aí é lavrado o AIT, né? O auto de infração de trânsito, o veículo é recolhido, como de fato foi, e agora, na sequência, serão adotados os demais procedimentos de índole administrativo. Nessa segunda-feira, feriado, né? Naturalmente, o município, ele estava mais tranquilo, as pessoas estavam mais tranquilas, as vias estavam desobstruídas, a gente tinha menos movimento de carro, menos movimento de pedestres, e talvez, né, talvez esse condutor, ele tenha se achado numa condição de poder andar, de poder acelerar, né, o seu veículo no interior da cidade. Certamente, se ele tivesse mantido a prudência, se ele tivesse obedecido às regras de trânsito, se ele tivesse dirigido no interior do município como se deve dirigir, né, atento às regras de trânsito, nada disso teria acontecido e ele, principalmente, não teria se colocado em risco.
13: E acende o alerta também para nós condutores, capitão, de colocar o pé no freio, de andar mais devagar. Hoje o motorista, na tua avaliação, ele corre muito em Farroupilha?
12: Eu acho que assim, tem toda a razão. A questão dos limites de velocidade não existem à toa. Os limites de velocidade, por mais que a gente possa pensar, ah, mas eu posso ir um pouquinho mais rápido, os limites não existem à toa. Decorrem de engenharia de tráfego, decorrem de vitimologia, decorrem de análise estatística com relação ao histórico de acidente, nada é por acaso. Eu faço um apelo, aproveitando a potência da Rádio Espaço junto aos farroupilhenses. Por favor, coloquem a mão na consciência. Não vão ser 5 minutos, não vão ser 3 minutos de chegada em algum local, né, ou de estar de atraso em algum local, que vai mudar uma vida, ou que vai ter um impacto significativo em alguma circunstância comercial, em alguma circunstância da vida. Mas sim, esse andar acelerado, esse andar precipitado, ele pode em 3 minutos, ele pode em 5 minutos causar lesões graves no próprio condutor, quiçá até em outras pessoas, que o tempo nunca vai ser capaz de curar.
0: Capitão Maurício Baggio, cumprimentos, muito obrigado. 1 e 3. A gente repercuta, comenta aí, até o espaço está aberto também para o próprio motorista aí. Gente, o caso, como o capitão Baggio foi certeiro aí, o recado bem dado aí. O detalhe, gente, talvez como não tinha grandes movimentos, estava acelerando mais, mas esse acidente, gente, na 13 de maio, centrão da cidade, motorista 55 anos, só dá uma olhada nas fotos da matéria aí, o que aconteceu com o carro. Né, com esse carro aqui, um Focus, aqui ó, detalhe, destruiu, foi no próximo ao edifício Atuale, um ponto de referência. O veículo também destruiu 2 contêineres de lixo, que é patrimônio, que é dinheiro nosso, danificou o muro de um prédio, de um terreno particular, danos do carro aí, de grande monta, destruiu a parte frontal do veículo. né? E ninguém se feriu. O motorista, ele leva e escolha só, mas ele não quis atendimento junto ao hospital. espaçofm.com.br. 1:04. 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Luiz Carlos Miller nos passa informação. O homem de 52 anos, que morreu lá em Veranópolis, em razão, quando ele podava galhos de uma árvore, é Edivaldo Perac. Edivaldo Perac, 52 anos, morreu após cair de uma altura de aproximadamente 5 metros enquanto podava galhos de uma árvore. Foi em Veranópolis. O acidente foi registrado no final da manhã de ontem, na comunidade de Nossa Senhora do Pedancino, no interior de Veranópolis. Edivaldo Perac foi sepultado hoje de manhã na comunidade Nossa Senhora da Saúde, Zona Piccoli, em Veranópolis. 1:06.
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0: Agora 1:09, temperatura 22 graus. Hoje, na abertura do fim de expediente, vai estar com a gente aqui no estúdio o secretário de obras, Matheus Paim. Se você tem algum problema na tua rua, no teu bairro, na tua comunidade, envia para cá, ou de repente qualquer comentário, fica à vontade. O Matheus vai falar de todas as obras que estão em andamento, o cronograma de obras da administração municipal, principalmente obras e trânsito. Qualquer pergunta, fique à vontade. 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Tá chegando aí em seguida. Só um recado aqui, é Clair Cledi, Cortiana Cassanta, enviou aqui vídeo, também fotos. Problemas na rua, é bairro Medianeira, deu para identificar. Só me passa o nome da rua certinho, numeração também. Obrigado, Clair. 1:12. Flávia no contato imediato, tem hora da saudade. Temperatura 22 graus, boa tarde.
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2: Bikini, tédio, Bon Jovi, Living on a Prayer, Ira, Envelheço na Cidade, Roxette, Fading Like a Flower, Garotos da Rua, Tudo Saco Cheio e Bruce Springsteen, Dancing in the Dark. 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
7: Bora de música, 1:49, 22 graus, Erasure.

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1: RPM Loura Geladas, Dire Straits, Money for Nothing, Legião Urbana, Eduardo e Mônica, T-Mobile, Se Me Gusta Me, TNT, Não Sei, Erasure Star. 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
1: E aí, vem comigo nessa tarde até as 5h45, então a gente tá juntinho, juntasso. Nossa, tamo só naquela parceria diária.

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1: Irama, Cabana, Miles Smith, Hold Me in the Dark, Elton John, You Gotta Love Someone e Phil Collins Every Day. 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
2: A seleção brasileira será convocada pela primeira vez desde a eliminação para a Noruega na Copa do Mundo. Hoje, 15h, daqui a pouquinho, o técnico Carlo Ancelotti anuncia a lista de jogadores para os dois amistosos, né? Contra a Austrália, dias 25 e 29 de setembro, e um contra a Índia, no dia 3 de outubro. E ele já afirmou que chamará poucos atletas acima dos 30 anos, encerrando ciclos aí de nomes como Danilo, Casemiro e Neymar. 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
2: 12:48, 21 graus.

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1: Esse foi o Rapa Feira e Paralamas do Sucesso Ska. 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
3: Muito bem, 13,120 graus é a temperatura. Antes da gente começar o nosso bloco musical, a gente vai bater um papo com o Matheus Lunardi, da Oral Unique, mas primeiramente, boa tarde, segundamente, parabéns, Matheus Lunardi. Deixa eu até colocar aqui ele no ao vivo aqui. 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
13: Boa tarde, Flávia. Boa tarde, ouvintes da rádio. É verdade, desde que a prefeitura retomou com esse evento, que é muito bacana, a gente sempre foi premiado. E esse ano foi muito bacana, em dobro, porque ficamos no ramo odontológico como primeiro lugar, né? Como a clínica, o setor que mais arrecada impostos aí para a Farroupilha, no nosso ramo, né? Dentre todas as empresas premiadas, a gente que ficou na frente no setor odontológico. Isso reforça cada vez mais o nosso comprometimento com a população, com o nosso trabalho, com a seriedade, com sempre buscar o que tem de melhor para os nossos pacientes, entregar uma experiência bacana, os melhores materiais, as melhores tecnologias, os melhores profissionais. Então a gente está sempre se especializando, sempre buscando entregar o que tem de mais atualizado em odontologia, né, Flávia? E já aproveitando o gancho, essa dia 11, dia 12 dessa semana aqui.
3: É porque daí vocês, depois de entregarem o melhor do melhor do melhor, vocês entregam o melhor sorriso.
13: Sempre.
3: Eu ia fazer
13: sempre
3: o gancho, mas é que tu é rápido,
13: já,
3: né?
13: Já me adiantei, né? Tu viu só? 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A gente sabe que os dentes ao lado vão movimentando, vai estragando o que não precisaria. Então, quanto antes a gente conseguir sempre restaurar essas ausências, sempre é melhor, né? 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
13: 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Então, por isso que esses dias são tão bacanas, Flávia. Além do mais, as condições que a gente consegue oferecer financeiramente para esses pacientes poderem realizar o seu tratamento de uma maneira que seja a mais confortável possível. 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
3: Que é incrível, eu acho maravilhoso.
13: Não tem nenhum caso que a gente não consiga trazer um exemplo próximo, sabe, para as pessoas poderem visualizar e vislumbrar o que vai ser feito na boca. Então fica muito fácil o entendimento, e a gente explica de uma maneira que fique simples e dinâmica. E aí acaba que os pacientes sempre ficam, dão o pontapé inicial no seu tratamento, né? De uma maneira mais tranquila. 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
3: Muito bem, nossa, ele falou tudo, né? Mas só não falou o WhatsApp aí pro pessoal entrar em contato.
13: Ainda não, né?
3: Ainda não, porque né, se a gente não dá uma paradinha, ele segue.
13: Eu vou embora, tu me deixar, eu assumo aí, Flávia. Se tu me ensinar um pouquinho, a gente já toca ficha.
3: Ah, mas eu não tenho dúvida, tu e a Letícia, aí ia ser sensacional isso.
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3: Muito bem, muito obrigada, Matheus Lunardi, da Oral Unix. 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
1: Lawrence Mac, Crazy Biz, Don't Leave Me This Way, Classic Pop Revival, Sugar Sugar, Morgan Wallen, Been By Now, Bruno Mars, I Just Might, Mariah Carey, I Wanna Know What A Love Is, Ronan Keating e Débora Blando, When You Say Nothing At All. Agora vamos de informação. O Grupo Mulheres Voluntárias da Saúde realiza nesta sexta e sábado, dias 11 e 12, mais uma edição do tradicional Bazar das Voluntárias em Farroupilha. O evento reúne uma grande variedade de produtos e tem como objetivo arrecadar recursos para a rouparia do Hospital Beneficente São Carlos. De acordo com a presidente do grupo, a Lourdes Refosco, cerca de 80% das peças disponíveis são novas e muitas ainda possuem etiqueta. Os preços são considerados acessíveis. Tem produtos a partir de R$10, tem itens de R$15, R$19, R$20, R$29 e também estarão disponíveis peças de marcas e produtos exclusivos com valores que podem chegar a R$80. O Bazar das Voluntárias será realizado na Rua 13 de Maio, número 10, em frente à Espaço FM. E nesta sexta-feira o atendimento ocorre das 13h30 às 17h. No sábado, o bazar estará aberto das 8h30 às 17h, sem fechar ao meio-dia. 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

0: determinou a reintegração de Andrei Rodrigues ao cargo de diretor-geral da Polícia Federal. A decisão também reconduz Leandro Almada da Costa à direção de inteligência policial. Dino considerou que o afastamento determinado na terça-feira pelo ministro André Mendonça teve problemas de competência e de devido processo legal. A decisão é liminar e ainda será analisada pelo plenário do Supremo em data não definida. O caso envolve uma disputa entre ministros do STF sobre decisões relacionadas ao comando e à produção de inteligência da Polícia Federal. Espaço FM, 4 em ponto.
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4: Muito bem, 4 e 9, 17 graus é a temperatura, é o contato imediato. Até às 5h45, eu, Flávio André Vidor, fico contigo. 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

0: de grande perigo. Os avisos entram em vigor à meia-noite de hoje e seguem até às 11:59 da noite de quinta-feira. Na Serra Gaúcha, o alerta laranja prevê chuva de até 100 milímetros, ventos de até 100 quilômetros por hora e possibilidade de granizo. Já o alerta vermelho prevê chuva acima de 100 milímetros e ventos superiores a 100 quilômetros por hora. O alerta amarelo também atinge parte do estado, com chuva e possibilidade de granizo. 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
22: 4:31.

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1: Simply Red, If You Don't Know, Dire Straits, So Far Away, Backstreet Boys, Better Up, Jota Quest, Shawn Mendes, Gostava Tanto de Você. Confira algumas manchetes que são destaque no portal da Espaço FM. Após acidente, Brigada Militar reforça alerta para excesso de velocidade em Farroupilha. Capotamento é registrado no bairro Verona, em Bento. Desapego especial do ateliê Rosa Lúcia tem vestidos a partir de 89. Campanha mobiliza mais de 100 doadores de sangue em Farroupilha. Idoso com quase 30 passagens por estelionato é preso em Capão da Canoa. Confira mais informações, perdão e atualizações, você encontra em espaçofm.com.br. Espaço FM 4:54.
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2: A lixeira digital pode liberar espaço. Fotos, vídeos e arquivos apagados muitas vezes permanecem na lixeira por determinado período. Esvaziá-la de tempos em tempos ajuda a recuperar espaço, principalmente no armazenamento. Notícias, dicas e destaques do mundo da tecnologia você ouve aqui.
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5:01, 16 graus, aniversariantes e homenageados deste dia 9 de setembro. 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Hoje é o dia do veterano.

6 anos de trabalho na empresa. Rudimar Lorandi e Lúcia Portolan Lorandi, aniversário de casamento, homenagem do filho Rami, do Palmer, da Su, dos irmãos Rodrigo, Jerônimo e Rogério, cunhada Josi e Daniela.

Rádio Espaço FM da JR Produções, Supremo Eventos e Energia Esportes, Dayan Peruso Vieira, Bianca Santos Bonato e Luciane Vidal Sense, homenagem da Big Fair, Laura Girardi Lacroix, Oliver de Quadra

Gisele de Lima da Silva, homenagem da Anselme. Ana Maria Zucco, homenagem da filha Simone, genro Felipe, neto Luiz Felipe e dos irmãos Zélia, Genuíra e Maria. Antonella Girelli, 6 anos, homenagem dos pais, Maico e Samanta, irmã Bianca, voz Leonice, Walter, Reni e Grace. Tios Graziella e Rosemar e dos primos Rafael e Felipe. Antônio Moreira Gomes e Maria Tereza Gomes, aniversário de 60 anos de casamento. Homenagem do filho Marcos André Gomes. Arthur Roque, completando 17 anos. Homenagem dos pais,

mensagem do esposo Henrique, filho Davi, sogra Nilda e dos pais Gerci e Ivone. Guto Pessim, homenagem da esposa Charlene, da filhada Maiara, Gabriela Trubian. Homenagem dos pais Sérgio Marinês, namorado Luan. Irmão Fernando, cunhada Deise e da sobrinha Maria Flor. Genuíno Zuco, homenagem da esposa Fabiano, filhas Pietra e

Jéssica Conferai, Bernardi, homenagem dos filhos Pedro, Henrique, Ana Clara, esposo Cassiano, pai Sérgio e Ivete, irmão Gustavo, João Fredo, homenagem da cunhada Arlete, Júlia Miranda Schumaniak, homenagem dos avós Marlice Joaquim, Larissa Teixeira, homenagem do irmão Daniel, Leandro e Generoso Marqueto, aniversário de casamento, homenagem dos filhos Gabriel e Laura.

Marielle, a voz Rosane, Ivani e Assunta e de todos os familiares e amigos. Maria Idila Boneto, 89 anos, homenagem da filha Luciane, neta Bianca e do genro Benhur. Mário Buscaino.

Di, padrinhos Maruza e Rogério e da avó Norma. Morgana Chiele, homenagem dos pais Vanir e Olinda, das irmãs Lindsay e Alessandra e dos afilhados Lorenzo, Olivia e Martina. Nelson Molon, homenagem da esposa Elaine, filhos Nadiele, Nelson Júnior, genro Jackson, Nora Karine, dos netos Leonardo, Eduardo, Henrique e Rebeca, que aniversaria hoje é Rebeca, e dos irmãos Nilce, Neuza e Gelson. Rebeca Vieira Molon, homenagem do tio Juca, Nelson Júnior e Karine, pais Nadiele e Jackson, avô Nelson, que está de aniversário hoje também, avó Elaine e da família Vieira. Ricardo Ungarato, homenagem dos pais Calixto e Imelda, filhos Valentim e Melissa, esposa Nadir, irmã Simone Suelen e do cunhado Guilherme, Rodrigo Chiele da Alri, homenagem da mãe Ângela e da avó Terezinha, Salete Chiele, homenagem do esposo Zumir, filha Tamires, genro Jason e do neto Nicolas, Sinara Sinhaque, 11 anos, homenagem dos pais Sayonara e Marcelo e da irmã Maiara, Vanderlei Ciomar, aniversário de casamento, homenagem da família e amigos, Vanessa Gazzoni Zatti, homenagem do esposo Fabiano, filhas Isadora e Luísa, pai Sérgio e Márcia, irmã Andressa, cunhado Vitor, sobrinho Rafael e do amigo Alípio. Esses são os homenageados

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1: Paulo Miklos, pra dizer adeus, Nazaré, Love Leads to Madness, Ever Smith, Crazy, Olivia Dean, Man I Need, Skank, algo parecido. 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
16: O Juventude venceu Criciúma por 2-0 ontem, abriu uma vantagem aí na liderança da Série B. A equipe foi eficiente no ataque e segura na defesa para superar um concorrente direto pelo acesso e pelo título. Após a partida, o treinador Maurício Barbieri destacou a correção feita no intervalo, pediu cautela, lembrando que ainda há muitos pontos em disputa. Líder com 50 pontos, o Ju volta a campo domingo no Alfredo Jaconi contra o Athletic. A equipe busca aumentar a vantagem na ponta e seguir na briga pelo título. 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
1: Senhoras e senhores, bom fim de tarde. 17h47, hora oficial de Brasília, começando fim de expediente, jornalismo, diversão e prestação de serviço, um programa Borfar Seguros, equipe da Borfar, excelente fim de tarde, excelente resto de semana, Odontotop, nosso Hospital do Dente, na Pena de Moraes, na esquina com a Tomás Edson, o Hospital do Dente, Odontotop Sesc, a força do sistema Fé 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tá com a gente, YouTube, aplicativo, no Facebook com a gente, no site e na TV Cidade, pessoal TV Cidade aí chegando, muito obrigado, 5h47, secretário municipal de obras e trânsito, Matheus Paim tá com a gente, logo depois do intervalo, um jogo rápido, um bom bate-papo com o Matheus, informando obras que estão acontecendo em andamento, obras que vão começar e também reivindicações da comunidade. Estão com problema na tua rua, no teu bairro, no trânsito também. Matheus Paim com a gente em seguida, 5h47. 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
1: Aqui Espaço FM 5:53, nuvens carregadas, temperatura 16 graus. 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Matheus Paim, nosso secretário de Obras e Trânsito, aqui no estúdio da Espaço FM. Matheus, vamos chegando. 5:54, Rufato Auto Som. 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
2: 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Bolivar Pascoal me conformou há pouco. Tá para chegar em Farroupilha o deputado federal Alceu Moreira. Tiver tempinho aqui no fim de expediente, Alceu Moreira, depende do horário da chegada, estará aqui com a gente também. 5h55. Secretário Municipal de Obras e Trânsito, Matheus Paim, com a gente aqui no espaço do fim de expediente. Matheus, tudo certo? Boa tarde.
3: Boa tarde, Rogério. Boa tarde aos ouvintes da Rádio Espaço. É um prazer que a gente possa estar aqui atualizando, até porque quando tu anunciou aí logo cedo da manhã, Rogério, eu já senti aqui no celular, né? Que dizem que é o nosso órgão externo. Então já senti algumas mensagens aí, porque o pessoal sabia que a gente estaria por aqui também. Então, mas que bom que a gente está aqui também para esclarecer aí a comunidade.
2: Matheus, te agradeço essa baita gentileza, porque é prestação de serviço, utilidade pública. Eu vi que o senhor tem aí folhas e folhas de cronograma de obras, mas tem muita gente já com perguntas e tudo não é questão de uma queixa, necessidades aí, algumas coisas mais, digamos, com uma demora mais para poder resolver, mas muito jogo rápido. Mas, Matheus, eu tenho pouco tempo e muita coisa para te perguntar. Vamos, o senhor lá também tem muita coisa para falar aí de obras que estão sendo realizadas. Mas só para registrar, ontem à noite na Vila Jansen, até fica uma provocação no melhor sentido aí, que o exemplo seja seguido. Problema na comunidade, a rua clássica Júlio de Castilhos, a maior rua que a gente tem no Rio Grande do Sul, e de repente, sim, eles estão com um problema já há bastante tempo de calçamento, não pode asfaltar porque tem um patrimônio histórico, enfim. Isso. Mas tem outras reivindicações na Vila Jansen. O senhor esteve lá ontem, frente a frente, muito bom da tua parte, o vereador Roque também, prefeito Jonas também estava completamente envolvido aí, mas o secretário esteve representando a administração. Mira que ficou assim impressionado pela educação também, nada de formas a... Como o pessoal da Vila Jansen não só te recebeu bem,
3: sim,
2: e no diálogo, quer dizer, estou falando uma coisa óbvia, mas como o diálogo é importante, quer dizer, muito sem importante radicalizar, sem... Temos um problema? Temos, é sério, está prejudicando, é uma comunidade, a região inteira, riquíssima em termos de retorno para o município, para o estado, para o país também, em frutas e tudo mais. É a cooperativa São João, as vinícolas da região, as mega propriedades, transporte de caminhão, que a gente não imagina. Uma frase, um comentário rápido, Vila Jansen, um comprometimento de ir já resolver os problemas.
3: Rogério. Sim, Rogério, quando nós tivemos até mesmo o convite do prefeito Jonas de assumir a pasta de obras, eu lembro muito um lema que o prefeito botou lá desde o início, né? Que a gente fosse menos autoridade e mais servidores. E a partir disso, acho que encarando essa responsabilidade que a gente assumiu lá no início de 2025, ela se retrata, né? Se materializa muito numa atitude, acho que como a de ontem, né? Onde a gente foi sim convidado a estar junto da comunidade. Eu agradeço em especial o Paulo Mandelli e todos os outros representantes que nos convidaram a estar na comunidade, explanando então da necessidade em específico que a comunidade sente lá, de reivindicações em especial da qualidade do pavimento da Júlio de Castilhos, como tu colocou, que é uma via, Rogério, que ela se municipalizou recentemente, né? Nós tivemos a municipalização dela, então aqui não passa o pano, né? A gente teve aí uma situação, uma herança aí meio ruim do governo do estado.
2: Quem que quis municipalizar?
3: O que que acontece, Rogério? Ali a gente tem uma série de interesses, né? Acho que o principal desses interesses, e aí a gente não pode dizer que é todo ruim, é que acontece o quê? Quando você tem uma rodovia estadual em uma condição como a gente tem ali na Vila Jansen, a gente tem uma dificuldade em específico de atualização e de regularização das áreas, das edificações que estão muito nas proximidades, porque a faixa de domínio de uma rodovia estadual, ela tende a ser muito maior. Municipalizando, a gente teve esse benefício, né? Possibilitando então que diversos moradores, proprietários possam regularizar as suas áreas. Então, tenha o lado positivo também, mas claro, agora esse desafio de a gente enfrentar a necessidade lá da recuperação. Então, foi uma conversa muito boa, eu diria um papo muito qualificado, inclusive, da comunidade podendo ter esse frente a frente conosco, colocando as suas necessidades e a gente podendo sendo atualizado.
2: Matheus, por causa do tempo, que a prefeitura, que o Matheus vai comandar, que trabalho que já começou, me parece. Aí.
3: Sim, hoje durante a tarde, então, nós tivemos já máquinas trabalhando de terraplanagem, Rogério, na construção de um desvio que nós vamos fazer, que não é qualquer desvio, não é, eu explicava até para a comunidade lá, não é meia dúzia de bueiros ali para passar um carro temporariamente, não. O lado de lá da ponte, nós temos na Jansen, né, que é a região de São Pauleto, a região da linha Assunta, e outras comunidades que trafegam por essa região, nós temos ali um trânsito muito pesado, inclusive de carretas carregadas, Rogério. Por isso, então, a gente vai fazer um desvio, que ele vai ser basicamente uma ponte na lateral da ponte existente hoje, com 12 galerias, onde a gente vai permitir, então, a passagem dos veículos para que a gente possa, então, derrubar a atual edificação, a atual ponte lá existente e possibilitar, então, a construção de uma nova ponte qualificada, robusta, com toda a infraestrutura necessária. Inclusive, comentava que a largura da ponte atual lá não comporta a travessia de pedestres e a gente vai ter uma largura, além da pista de rolamento, nós teremos uma largura necessária também para o tráfego de pedestres naquela região.
2: Matheus, ela começou a obra, não tem hora para terminar.
3: Começamos a obra hoje, essa intervenção, ela vai seguir, ela tem um cronograma bastante extenso.
2: Resumo então, vamos ter uma nova ponte.
3: Uma nova ponte e uma requalificação completa da Júlio de Castilhos, para que o pessoal que nos ouve, né, e nos escuta entenda. Nós teremos ali a remoção de todo aquele paralelepípedo ruim, né, a recomposição da base, porque o paralelepípedo ele não deforma por acaso. O que deforma, na realidade, é o que nós temos embaixo do paralelepípedo, que é essa base. E também nós temos uma deficiência muito grave na Vila Jansen da rede de drenagem. Então, também a nossa proposta em projeto que está sendo desenvolvido nesse momento, Rogério, é a requalificação de toda a rede e infraestrutura de drenagem pluvial da Vila Jansen, onde a gente vai ter aí uma redes adequadas, com dimensões adequadas, calculadas pela engenharia da Secretaria de Obras, para que a gente também possa ser mais resiliente com esse período de chuvas que a gente acaba enfrentando todos os anos.
2: Só para deixar claro, então, já que é que a gente não tem ideia, até a população, porque é gigante, os caminhões, carretas, nesse período que vai ser feita toda esse trabalho necessário na base aí, e para ver um novo calçamento, o pessoal vai desviar por aonde?
3: Nós teremos muito possivelmente, Rogério, o trabalho em meia pista. Porque tá. A gente não tem desvios possíveis ali, alternativas viáveis na Jansen. Então, muito possivelmente, a gente trabalhe numa situação de meia pista, concluindo, libera e tranca, faz o trancamento da outra parte da pista.
2: Matheus, vamos no jogo rápido, se depois vou te deixar à vontade para falar de, até para nos orientar, o que está acontecendo em obras pela cidade inteira, principalmente bairros, questão de asfalto interior. O Leandro Barbakov, meu nome é Leandro Barbakov, na rua Pedro Rigatti, bairro Belvedere. Ele te cumprimenta e poderia perguntar pro Matheus, nosso secretário, se tem alguma programação para fazer calçamento, que são áreas da prefeitura, interrogação. Se a resposta for sim, para quando? Em frente à minha casa tem uma área verde da prefeitura, estou falando de 15 metros. Já faz mais de 4 anos que esperamos esse calçamento, lembrando que é somente a área da prefeitura. Qualquer dúvida está à disposição, deixou o contato.
3: Leandro, agradeço pelo contato. De fato, Rogério, nós temos algumas áreas públicas que ainda carecem desse cuidado e atenção. Nós atuamos em alguns bairros do município, eu destacaria aqui, por exemplo, o bairro 1º de Maio. Foi um bairro onde a gente mapeou todas as áreas públicas do município e conseguiu executar diversas pavimentações, mas a gente vai olhar com atenção. Agora, como nós estamos com essa política, Rogério, de reaproveitamento do paralelepípedo onde a gente faz o asfalto, muitas vezes a gente pode abrir diálogo para, inclusive, cumprir com uma obrigação que eu entendo do poder público, que é de pavimentar a frente, né, dos seus lotes públicos. Então, a gente anota a demanda do Leandro, sim, e vai buscar encaminhar para que a gente possa aí buscar uma alternativa, uma solução, para que a prefeitura, né, a gente cobra também do munícipe isso, essas atitudes de pavimentação, de cuidado com o passeio público, mas que a prefeitura também faça a sua parte.
2: O Rafael pergunta aqui, boa tarde ao secretário Matheus, como está, Matheus, a situação da zona Pecim, Bonete, para alargamento do asfalto aqui em São Marcos, pois temos uma emenda para chegar e nem começou as obras de alargamento da estrada. E nós moradores já juntamos um valor para o mesmo. Rafael.
3: Rafael, lhe agradeço pela solicitação. Nós temos, de fato, essa promessa de emenda que ainda não se confirmou o pagamento. Opa. E aí, Rogério, a gente tem que lidar muito com esse cuidado e atenção. É sempre isso que eu comento. Também é um puxão de orelha, né? Uma diretriz no bom sentido que o prefeito Jonas sempre nos coloca. Só anunciamos obras, recursos, quando a gente tem todas as licenças emitidas, tudo pronto, porque senão isso gera uma expectativa na comunidade que muitas vezes não digo que ela não vá se realizar, pelo contrário, eu acredito até inclusive que esse recurso venha, mas ele tem um período, né, para ser tramitado, para ser buscado lá em Brasília e para de fato ser destinado.
2: Então, informa, Matheus, é importante aqui até utilidade pública para a comunidade de São Marcos. O Rafael tem informação que a emenda, de repente, já está engatilhada. Ela não veio essa emenda ainda.
3: Isso, ela não foi paga ao município, né? Ela não foi, realmente não teve um empenho e pagamento que chegou no cofre do município.
2: De quem que é a emenda? Podemos divulgar?
3: Sim, a emenda que tem envolvimento lá da estrada Pecim Bonete, Rogério, é vínculo daquele aplicativo do deputado Maurício Marcon, né? Onde a gente tem então uma votação, a comunidade se envolveu e isso acaba engajando muito a comunidade, né? Então é por isso dessa solicitação. Mas, Rafael, volto a dizer, o recurso eu entendo que virá aos cofres do município e tão logo ele vindo, nós estaremos prontos para buscar fazer o alargamento da estrada e o início efetivo das obras.
2: Me chamo Carmen Luísa Riva, sou moradora da estrada Luiz Carlos Paz, aqui na linha Julieta. Ver as máquinas trabalhando e o asfalto chegando dá certeza de que a vida de nós moradores da comunidade vai ser outra. Foram anos de muita poeira no verão e lama no inverno, mas o sonho do asfalto está se tornando realidade. Matheus, muito obrigado a ti, a administração do prefeito Jonas, ao deputado Osmar Terra, pela verba que nos enviou à secretaria, enfim, aqui vem os detalhes. Ainda falta muito para que todos tenham a estrada asfaltada. Vamos continuar a luta juntos. O recado aqui da Carmen, tem mais aqui, só pra gente complementar, o Marcelo Paza. Meu nome é Marcelo Paza, sou morador aqui da comunidade. Ah, pera, isso aqui é outro tema aqui, eu só vou puxar rapidinho que eles mandaram áudio também. Aqui o pessoal tem várias, aqui o João Paulo Gajardo, que é o mesmo assunto, para depois não precisar voltar.
3: Tá.
2: João Paulo Gajardo, queria agradecer o secretário pela obra feita na estrada, que dá acesso à propriedade e tudo mais. Linha Julieta, vamos aos poucos, aí é uma reivindicação de décadas e décadas aí, né?
3: Sim, Rogério, quando eu fui apresentado, né, à comunidade da Linha Julieta, e aqui a gente deve, né, falar as pessoas que nos apresentaram lá, um deles é o empreendedor aí, o Fabiano Piccoli, né, que tem a Benja lá.
2: Excelente, Fabiano.
3: A gente se deparou com uma comunidade histórica, né, Rogério, que tem muitos anos de história, seja na agricultura, seja também bem com o cultivo de coisas bem muito específicas, eu diria que, por exemplo, o orquidário da família Paza, que é um modelo até para o país, eu diria. Então a gente percebeu ali um envolvimento comunitário muito forte.
2: Só bater uma ideia, viu, gente, porque a gente acompanhou tão assim, a gente é fã, a família Paza, já do pessoal que já partiu também, mas o pessoal foi pioneiro na maçã aqui na Serra Gaúcha, antes que vacaria, e o morango, e o morango também.
3: O morango,
2: e
3: aí, né? Tá a família Colombo também, tá, que tá no morango firme e forte lá. Então a gente percebeu, Rogério, várias pessoas dispostas a encarar esse projeto, né? E precisava daqui a pouco dessa ligação com um parlamentar a nível federal, uma relação política, para que a gente pudesse buscar esse recurso, né? E talvez lá no início muitos desacreditaram, mas a obra está em andamento. A gente deu ordem de início recentemente, numa segunda-feira aqui pela manhã, e a obra está em andamento. Nós já estamos com espalhamento e compactação da brita graduada, que é a base do asfalto.
2: Na primeira arrancada, Matheus, qual é a distância?
3: 1,50 km, é um dos trechos de maior extensão executados no atual governo.
2: Na carona aqui, o Alexandre Jacomel, gostaria de parabenizar o secretário Matheus e toda a equipe da prefeitura do prefeito Jonas pela atenção com a estrada Luiz Carlos Paza aqui na linha Julieta. Desde o início da administração, com o alargamento e agora com o primeiro quilômetro do asfalto, sabemos que falta muito para finalizar, mas com o alargamento até o canil municipal, reforma do pontilhão, seguimos confiantes e muito obrigado. Alexandre Jacomel, outra família querida.
3: Vamos seguir, o início desse primeiro quilômetro é o pontapé inicial, eu falava isso lá quando a gente assinou a ordem de início, Rogério, é o primeiro quilômetro de um sonho aí persistente, mas que a gente vai chegar até o fim juntos.
2: Quando vier o segundo, terceiro quilômetro, eu quero reunir a turma aqui, famílias aí da ver a família família Colombo, a família Jacomel, a família Paz, a família Riva aí, sensacional. Aqui uma pergunta antiga do Samuel Poli do Medianeira. Gostaria de fazer um questionamento ao secretário Matheus Paim, em nome da Associação dos Moradores, em nome da Ângela, que é a presidente de toda a associação. Matheus, estamos chegando ao terceiro ano em seguida do prefeito Jonas no comando de Farroupilha. Já fizemos reuniões, solicitações na ouvidoria, falamos com o secretário e nossas demandas seguem na mesma situação de não serem atendidas. Nada evoluíram, nada evoluíram. Os moradores estão muito insatisfeitos com o estado da pavimentação das ruas e também com o abandono da Praça do Medianeira, que desde sua inauguração na década de 80 segue sem revitalização. Percebemos obras em bairros maiores, nada contra os bairros, mas também moramos, trabalhamos e pagamos impostos na cidade. Também temos direito, também somos moradores e merecedores das obras. Qual o critério que o senhor e a sua secretaria usa? O que precisamos ter ou fazer para termos as nossas demandas atendidas?
3: Rogério, agradeço a inserção do Poli nessa intervenção ao bairro Medianeira. É um bairro que tem a nossa atenção, até porque eu não gosto de trazer muito, Rogério, porque agora a gente está investindo aqui de um cargo público, né? Mas a gente teve um período que também foi atrás da nossa eleição, né? E o bairro Medianeira foi um dos bairros que a gente teve uma inserção muito grande, a gente tem grandes amigos lá e por isso ele é um bairro que tem a nossa atenção e cuidado, né? Eu diria inclusive que foi um dos bairros recentemente, Rogério, mais contemplados no quesito pavimentação.
2: Por exemplo,
3: nós pavimentamos a Avenida Domênico Fim, interligando o bairro Nova Vicenza, bairro Cruzeiro, bairro São Roque e bairro Medianeira, né? Trazendo um complexo, um corredor, inclusive comercial, que é uma situação que envolve também um corredor de ônibus, então, que favorece o deslocamento das pessoas nessa região da comunidade. O que eu gostaria de destacar nós temos sim as reivindicações, o diálogo está sempre aberto e nós acolhemos a Ângela, o Poli e demais membros da associação já na Secretaria de Obras, também foram atendidos pelo prefeito e a gente tem sim uma vontade, né? Então, isso está dentro do nosso planejamento, chegar no bairro Medianeira de uma forma mais contundente. O que eu às vezes discordo da ótica é, você leu lá ali no início da queixa, né? Da situação constatada pelo Poli. Já estamos chegando no terceiro ano. Eu destacaria, Rogério, nós recém estamos concluindo o segundo ano de governo, né? Então eu acho que a gente tem que, talvez, dependendo do olhar que a gente tem, a gente acelera um pouco mais o processo, mas a gente tem tempo ainda de governo para entregar melhorias ao bairro Medianeira e assim com certeza o faremos até o final do nosso mandato.
2: Aqui também bairro Medianeira, eu não sei se Eduarda, a pergunta aí da deve ser Clair, estou buscando aqui, que ela enviou antes da 1 da tarde aqui, podia estar na ordem aqui de chegada. Eu acho que ela enviou fotos para ti,
3: mandou
2: também. É a família Cassanta, outra sim, família tradicionalíssima do Medianeira.
3: Sim, a família Cassanta Cortiana, conheço.
2: Exatamente.
3: Conheço muito a Clair quase que desde criança, Rogério, né? Então, destacaria que a situação envolvendo ali aquela região onde a Clair coloca, nós já por algumas vezes, inclusive, a gente já propôs, né? Com que pudéssemos fazer a pavimentação naquele sistema de parceria.
2: Rua Domênico Fim, 1668, bairro Medianeira, atrás da igreja, onde a família Cassanta mora a vida inteira.
3: Isso, Rogério, porque o que acontece, muitas vezes o poder público não consegue chegar em todos aqueles pontos necessários de pavimentação, mas a gente tem parcerias com os proprietários, onde o proprietário, por exemplo, coloca a mão de obra e a pedra e o município consegue eventualmente alcançar o pó de brita, consegue fazer toda a rede de drenagem, consegue também fazer a terraplanagem necessária para a obra. Então a gente trabalha nesse sistema e estamos dispostos também a seguir contribuindo nesse trecho que a Clair comenta.
2: Matheus Paim, um recado pro Samuel Poli, pra Ângela Penso, que faz um trabalho bacana e preocupados. A pergunta é: o que a gente tem que fazer para a prefeitura atender, principalmente as reivindicações que eles falam? Praça, por exemplo.
3: O que eu comento, por exemplo, algumas coisas que eu já tive conversas com o Samuel e ele compara outros investimentos que foram realizados. Ah, mas lá no bairro Y foi realizado tal praça, por que o nosso bairro não? Daí você retorna. bairro Y, né? Foi um bairro que teve uma emenda parlamentar indicada por alguém do bairro que teve uma relação política e conquistou esse recurso destinado para lá.
2: Mas dinheiro, né, próprio, não tem, tem que esperar a emenda.
3: É, então o que eu quero comentar? Uma das coisas que acaba dando uma acelerada no processo são esses recursos federais, né? Mas volto a dizer, as reivindicações do bairro Medianeira estão catalogadas pela Secretaria de Obras, nós temos algumas coisas, inclusive, em projeto, tá? Mas a gente tem, de novo, o pezinho no chão, de que eu não vou vir aqui anunciar algo sem ter licença ambiental emitida, licitação marcada, Rogério, e que a gente possa já precisar uma data de quando vão iniciar as obras. Então, a gente pede um pouquinho de cuidado, né, e de cautela nisso, mas, de novo, compromisso nosso também chegarmos com investimento, voltarmos com investimentos no bairro Medianeira.
2: Não quero forçar tu uma resposta do Matheus Paim, mas dá para sentir o seguinte, até para tranquilizar, não é tranquilizar 100%, mas dá um recado. A prefeitura tá indo atrás, ponto.
3: A prefeitura...
2: Porque vocês têm um costume, isso desde o Fabiano, o Jonas, só se divulga, só fala um pouco, quando se tem certeza.
3: É que porque, Rogério...
2: Pessoal, vocês estão recebendo para o lado do Rio de Janeiro já há bastante tempo.
3: Isso.
2: Quando tiver alguma coisa concreta, vai se falar.
3: Isso, e o que eu quero te falar, né, acho que você aqui que acaba repercutindo diversos assuntos da comunidade, é testemunha de que já recebemos, seja aqui na Rádio Espaço, em outros veículos de comunicação, políticos que tinham aquela forma mais tradicional, de bater nas costas, de prometer que fazer 10 escolas, não entregaram nenhuma, né? Então a gente tem uma situação de respeito ao cidadão, ao pagador de impostos, né? Que é de realmente precisar os investimentos quando a gente tem tudo engatilhado para de fato iniciar as obras.
2: O Roque Paz, a família queridíssima de Caravaggio, o querido Roque esteve com a gente hoje no começo da tarde, não sei se é da tua secretaria, mas orienta, ele quer que retirem os pinheiros que ficam às margens da propriedade antes de passar a pavimentação, provavelmente asfalto, que vem aí a nova cooperativa habitacional lá em Caravaggio, tem duas, e tá aguardando o retorno da prefeitura. É contigo ou com o meio ambiente?
3: Na realidade, Rogério, as licenças sempre são com o meio ambiente,
2: mas,
3: né?
2: No caso aqui, pinheiros na margem que vão melhorar a estrada, vai ter asfalto provavelmente.
3: E a gente recebeu já o Roque na prefeitura, numa reunião inclusive com o secretário Paulo Gasperin, outras pessoas ligadas ao meio ambiente, e já teve aí um encaminhamento e um retorno com relação a essa solicitação, que talvez muitas vezes, né, Rogério, a situação de preservação do meio ambiente também é algo que acaba sendo pautado, especial pelo pessoal do meio ambiente, mas já tem sim um encaminhamento aí ao Roque.
2: Vamos dar uma acelerada. Letiane, pergunta pro secretário Matheus Paim, se ele conhece o bairro Imigrante, se ele já esteve olhando as ruas do bairro, como é que tá o Imigrante, Matheus?
3: Conheço muito bem as ruas do bairro Imigrante, nós estivemos inclusive recentemente pavimentando algumas ruas do bairro, eu destaco a rua Filisbino Francischini, aonde era uma principal rua, Rogério, que a comunidade solicitava, onde nós temos o salão comunitário e uma praça comunitária, onde nós tínhamos lá pó e barro na frente dessas estruturas e pavimentamos. E com certeza chegaremos aí com mais investimentos ao bairro Imigrante.
2: Vanessa, Matheus Paim, rua Constantino Gomes, bairro Industrial, vão fazer o calçamento?
3: A rua Constantino Gomes ficou na realidade, Rogério, a rua Constantino Gomes, ela recebeu aquele projeto habitacional em parceria com o governo do estado, A Casa é Sua. Então, lá tem algumas casas e de frente a essa área foi pavimentado porque era necessário para entregar as residências. Ficou um trecho remanescente e que sim, esse trecho está sendo levantado e consta naquele pacote de obras anunciado pelo prefeito Jonas há alguns meses atrás, onde a gente vai basicamente zerar as pavimentações das ruas dos bairros Industrial, que é a Constantino Gomes, e também do bairro 1º de Maio.
2: Vale manchete, vão zerar, atenção.
3: Vamos zerar as ruas não pavimentadas do bairro Industrial e do bairro 1º de Maio.
2: Até o final do mandato?
3: Até o final de 2027.
2: Gravem isso aí, tá bom? Obrigado, Matheus. Diego José Perotoni, só tenho a agradecer o Matheus Paim e sua equipe pelo ótimo trabalho de troca de tubulação na estrada aqui da linha São José. Era um problema que vinha se arrastando há muito tempo e agora foi resolvido, e outras melhorias nas nossas estradas onde haviam problemas históricos que se arrastavam há muito tempo. Muito obrigado ao Matheus, ao Kleber e companhia.
3: Obrigado, Diego, e vamos em frente aí por mais reivindicações também.
2: Leandro, calçamento da rua Brambo Como Feltrim, quando vão fazer, passa o ônibus cheio de buraco, aqui tem calçamento, tem só em meia pista, é rua Abramo Feltrim, Leandro.
3: Vamos anotar aqui, Leandro, essa situação, pra gente verificar. Ele não fala o bairro, né, Rogério?
2: Não fala. Não, mas Leandro, manda pra cá qual é o bairro e da Abramo Feltrim.
3: Mas a gente vai dar uma olhadinha nessa situação, Leandro.
2: Aqui o Juliano. Boa tarde, Matheus. Rua São João Batista, bairro Imigrante. Há mais de um mês foi retirado os paralelepípedos devido a um desnível na rua. Só que até agora não foi concluída. Queria uma informação tua.
3: O que acontece? Como é o nome, Rogério?
2: É o Juliano.
3: Juliano, o que acontece? Esse desnível da rua, Juliano, eram tubulações de drenagem quebradas e por isso cedeu a rua. Agora a gente fez todo o reparo dessa rede de drenagem, fez o reassentamento do material de aterro que ali necessitava e precisa alguns dias de cura, Rogério, para que o paralelepípedo não desça de novo. Então a gente está deixando esse tempo de cura, mas em torno de 30 dias já é o tempo adequado para a gente retornar lá no local e fazer a repavimentação dos paralelepípedos.
2: Bairro Imigrante, a Zenilde. Boa tarde, Matheus Paim. Gostaria de perguntar ao senhor se é possível dar uma melhorada na estrada de chão via Farrapos para nós que vamos trabalhar todos os dias em Farroupilha. Assim podemos desviar desde dessa obra aqui na 448.
3: Sim, inclusive, Rogério, essa estrada, que é a FR-68, ela já está em processo de alargamento, tá? Então, talvez o pessoal não passe todos os dias, não sei qual é a realidade, mas a gente pode dar um retorno depois, porque ela tem uma previsão sim de continuação de pavimentação asfáltica. Essa estrada liga a região do bairro Farrapos, há inclusive as obras lá que a gente tava, foi repercussão, né, recentemente, na ida da estrada estadual que vai a São Marcos. Então a gente já está trabalhando nesse alargamento da estrada, no corte, no aterro, na drenagem também da via, para que ela tenha melhores condições e assim que possível já possa receber uma nova etapa de pavimentação asfáltica.
2: Leandro, querido, muito obrigado, Leandro, aqui só complementa, Abramo Feltrim, que quando vão fazer tem muito ônibus que passa também no local, é bairro Belvedere.
3: Bairro tá Belvedere. Bem. Anotado, a gente vai dar uma olhadinha sim, Leandro.
2: Aqui o Sérgio, boa tarde, Matheus Paim, quando vão arrumar os buracos aqui na Ângelo Gardini até a 122? É um local que passam todos os ônibus da Grandene.
3: Sim, ali nós temos uma situação, Rogério, que acho que a parte que ele fala mais, inclusive, contundente dos buracos é já aos fundos da Grandene, né? Tem uma parte que sim, que é uma via municipal, mas ela já chega também encostada junto à faixa de domínio da CSG. Então nós temos trabalhado junto com a companhia, com a concessionária, em alguns pontos e alertado eles, e eles têm feito melhorias, tá? Então a gente vai buscar também anotar essa situação para verificar a situação em loco.
2: Aqui o Marcelo Paz, agora sim, o Marcelo diz assim: meu nome é Marcelo, sou morador da comunidade de Caravaggio. Quero trazer um breve relato como foi o meu atendimento da Secretaria de Obras. Eu tinha uma demanda já há muitos anos de alargamento na parte da FR-165, no interior aqui de Caravaggio. Sim. Então falei com o Matheus Paim e com a Maiara na Secretaria de Obras. Fui muito bem atendido por eles, passei as necessidades e a motivação do alargamento, que seria para trânsito de carretas e pelo alto fluxo de caminhões na época da safra da uva para transporte de frutas. Então eles vieram, olharam a demanda e analisaram e cumpriram o prometido. Vieram as máquinas em dezembro e em fevereiro a obra estava concluída. Ficou muito boa. Só tenho a agradecer. Agora com a associação em dia, estamos em busca das próximas etapas do asfaltamento.
3: Com certeza. Marcelo, te agradeço aí pelo relato. Nós estivemos, inclusive, sim, nessa estrada, trabalhando já no alargamento dela. E é uma estrada, Rogério, que recebe, né? Talvez a gente que não conheça muitas vezes o interior do município, são toneladas e toneladas de frutas, tanto entrando, porque o Marcelo acaba muitas vezes aí, ele tem câmera fria, então tem uma situação ali, a família Paza tem uma situação realmente de refrigeração de frutas, e quanto a essa saída, né, dessa mercadoria para, enfim, os diversos mercados aí que atuam. Então, era uma estrada muito precária e que a gente atuou também nessa solução. Então, a gente fica feliz aí de poder chegar também com esse resultado. Nossa. E o desafio, já tu vê que o desafio já muda, né? Que é agora a pavimentação asfáltica.
2: Bom, né?
3: Então, a gente tem que seguir firme aí no propósito.
2: Só pra dar um crédito, tá, gente? Família Paza na linha Julieta, família Paza em Caravaggio, salve família Paza. O pessoal trabalha pra caramba,
3: muito,
2: né?
3: Muito. Muito, muito.
2: O rock aqui, o rock causa, rock causa. Pergunta pro Matheus Paim sobre Nova Sardenha. O senhor tem ido pra Nova Sardenha, pra baixo do colégio, tá uma vergonha. Interior é com o Renan Bondan também. Trechos, e vocês trabalham em parceria. Nova Sardenha, perto, pra baixo do colégio, tá uma vergonha. Um comentário.
3: É, veremos a situação, inclusive vou a Nova Sardenha de forma muito frequente, a gente tem amigos lá em Nova Sardenha e também estarei em Nova Sardenha no domingo, no almoço da comunidade lá, então Rogério, posso ser inclusive indagado lá e questionado.
2: Rock, vai
3: Rock,
2: lá que
3: me procura lá no almoço de domingo que a gente vai estar lá juntos, não só para comer aí um galeto, né? Nós vamos estar lá também para escutar as reivindicações da comunidade.
2: Muito bom.
3: E se tiver, porque Nova Sardenha, Rogério, tem uma situação bem específica, né? Não só jogando tudo lá no colo do colega Renan, né? Que é o caso da agricultura. Mas a gente tem uma situação específica que existe um núcleo urbano, né? Então, muito possivelmente, pode ser que essa estrada que ele fala possa ser também competência da Secretaria de Obras, mas a gente vai verificar a situação. Se não for nosso, a gente repassa aí pro colega também, afinal somos um governo só, mas se caso for da Secretaria, a gente vai agir para atender também.
2: Aqui é uma pergunta, que é um assunto que já foi tocado recentemente por cima aqui, já que o trânsito também faz parte da pasta do Matheus Paim, o Pedro, bairro Planalto. Matheus, o senhor conhece o que está acontecendo na Via Santa Rita já há muitos anos, que é uma carreta estacionada que prejudica o trânsito e fica o tempo todo aí. Aqui me permita, é a carreta do Toco Bertudo, campeão multicampeão de rally.
3: Sim.
2: Ele pergunta se é permitido isso, porque prejudica até o trânsito também, fica o tempo todo estacionado, parece dono do pedaço. Um comentário teu, obrigado Pedro.
3: É uma situação realmente, Rogério, histórica ali naquele trecho, né? Como tu falaste aí da família Bertudo ali, né? Tem até essa região, tem realmente uma carreta estacionada ali, só que ela não está infringindo nenhuma norma de trânsito, uma regra de trânsito, né? Porque a permissão de estacionamento ali, ela existe, né? Portanto, a gente pode daqui a pouco em conversa até mesmo com o proprietário, né? Buscar ali um bom senso e um entendimento de que a gente possa daqui a pouco alocar em outro local.
2: Eu entendi que o Pedro fala que ela fica permanentemente aí.
3: Sim, é algo que fica mais fixo aí e acaba dificultando daqui a pouco a visão dos motoristas, né?
2: Atílio, boa tarde, Paim. Secretário, dá uma atenção aqui na rua Fridolino Altaus, bairro Imigrante, perto do Colégio Oscar Bertudo.
3: Tá bem, a gente vai anotar aqui.
2: Imigrante tá pedindo uma atenção aí. Thales Nunes, sou morador aqui do bairro São Luís, da rua Arcângelo Chieli. Queria passar pro Matheus Paim, agradecer o calçamento que foi feito em frente à nossa residência. Agradecer por ter corrido atrás e ter feito, já resolvido um problema muito antigo. Arcângelo Chieli.
3: Aqui nós tivemos uma situação, Rogério, que essa pavimentação foi, inclusive, possibilitada através de uma emenda do deputado federal Márcio Biolk, né? Então nós tivemos aí uma articulação há um período anterior e esses recursos foram destinados à rua Arcângelo Chieli. Que bom que a gente possa chegar aí com pavimentação em frente a residências e locais com problemas aí também nos bairros.
2: A Jussara parabeniza o trabalho, também é moradora aí da linha Julieta, agora o sonho realizado, parte dele, vamos continuar aguardando. Jussara, obrigado, Jussara.
3: Obrigado, Jussara, um abraço.
2: Agostinho Turqueto, os bairros Santa Catarina, gostaria de perguntar para o secretário sobre as melhorias da rua César José Francischini e desde o começo do ano, que vieram ver e prometeram arrumar antes do inverno. Estamos terminando o inverno e nada. Vamos tomar outras providências. Agostinho Turqueto, um recado aí para rua César José Francischini, bairro Santa Catarina.
3: Agostinho, quero te agradecer pela solicitação. Também nós tivemos conversa e reuniões com a presidente do bairro do Santa Catarina, a dona Diles. O que acontece ali, Rogério, é que nós tivemos uma pavimentação que foi realizada em um local que tem um aclive muito acentuado, né? Para quem nos escuta, é um dos morros aí mais pesados que nós temos no município. A César José Francischini, ela liga também com a Avenida Domênico Fim. E por isso nós temos ali também uma drenagem problemática, um problema já de alguns anos, Rogério, e que nós estamos trabalhando então em um projeto na secretaria para também fazer a remoção de toda a situação lá que aparece ruim, né, daquela pavimentação, a recuperação da base daquele local para posterior realocação dos pavés lá em pavés, tá? Então, muito semelhante o que a gente está propondo lá na Janssen, inclusive, que a gente falava aqui da recomposição de base, ali na César José Francischini, é isso. Então, Agostinho, me solidarizo com a tua solicitação, mas peço um pouquinho mais aí de paciência que a gente vai chegar nesse local e vai buscar atender. Essa é uma principal entrada do bairro Santa Catarina que merece sim a atenção da Secretaria de Obras.
2: Só para salientar, o presidente querido também do bairro Santa Catarina também tem várias reivindicações aí. O bairro tá pedindo mais atenção aí.
3: Sim, sim, sim. Temos
2: só que... tem participado das reuniões da UAB?
3: Essa última reunião nós não conseguimos estar presentes, Rogério, mas o nosso representante lá, que foi o Diogo, anotou tudo e nos passou aí para que a gente possa agir também.
2: Itacir Bertotti, querido, Itacir, um abraço. A rodovia Paulo Tartarotti, que inicia no Hotel Adoro em direção ao Farrapos, necessita, secretário, de sinalização horizontal. Em dias de chuva e neblina, fica muito perigoso transitar no local. A última pintura foi feita no governo ainda do Clayton.
3: Paulo Tartarotti está anotada e a gente vai atuar sim nessa melhoria também desse encaminhamento dessa sinalização de trânsito. Nós temos uma empresa terceirizada que executa essas intervenções para nós, Rogério, e a Paulo Tartarotti de fato precisa de alguns reparos no pavimento e também de uma sinalização para dar mais segurança a quem trafega por ali.
2: Rua Alexandre Bartelli, 794, em frente à casa da família Silva, um buraco enorme que foi aberto pela Corsan há cerca de 2 meses e até agora não foi fechado. Podem, pede para a prefeitura intervir. Aqui aproveitar essa pergunta, não tem quem fez a pergunta, mas aí aproveitando, Corsan faz a obra que tem que consertar alguma coisa, mas não realiza o fechamento. O nosso amigo Paulo, nosso gerente, ele tem agilizado muito. Uhum. Mas no caso, o senhor tira um bom orçamento com a Corsan para essa coisa de obras que a Corsan faz necessária, mas não complementa, não devolve como encontrou.
3: Rogério, até uma boa questionamento, porque a gente teve, então, nós fomos procurados pela Corsan e eles colocaram quase que um time inteiro aí à disposição da secretaria, mas do governo, do prefeito Jonas como um todo, para que pudesse abrir o diálogo nesses casos onde a gente necessita de um toque, de uma intervenção aí um pouco mais direta, né, para que a gente tenha uma solução. Então, a gente vai anotar sim a demanda, até porque esse trecho aonde o morador comenta é uma pavimentação recente. Na Alexandre Bartelli, no bairro São José, uma via que a gente pavimentou há poucos anos, talvez 2 anos, e a gente vai ter uma atenção necessária sim, porque precisamos preservar aquilo que conquistamos, né? Então, é uma conquista importante da comunidade, a pavimentação da totalidade da Alexandre Bartelli, não podemos deixar nesse estado.
2: Wilson Ribeiro, boa tarde, Matheus Paim, em nome da Associação de Moradores, gostaria de saber do senhor, quando haverá asfaltamento aqui no bairro Centenário, na rua Guirino Tartarotti?
3: Estive, inclusive, coincidências ou não, nós estivemos conversando com o Wilson aqui, eu estava na sala de espera aqui, Rogério, da rádio, estava conversando com o presidente Wilson pelo telefone, né? E se tem algo que eu trago aqui hoje como novidade, como algo que a gente pode aí anunciar para nossa comunidade, é que sim, né? A gente tem então uma situação bem encaminhada da rua Guirino Tartarotti. É uma rua que tem uma extensão de mais de 1 quilômetro, Rogério, e que nós iremos trabalhar então com a pavimentação dessa via, pavimentação em asfalto. Nós teremos também um cuidado com essa situação da drenagem dela, que apresenta muitos problemas, ela é deficitária já há algum tempo, então a gente está trabalhando nisso e com certeza aí junto do prefeito Jonas, né? Eu sempre comento, Rogério, o secretário muitas vezes está aqui para tomar a porrada e dar a explicação, o prefeito ele vem para que possa dar a solução do problema e anunciar as obras, então não furando aí o prefeito, mas em uma oportunidade logo ali na frente, a gente vai anunciar sim esse investimento robusto no bairro Centenário.
2: Wilson, parabéns pelo teu trabalho, parabéns aos presidente de bairro, tem uma fase muito boa, todo mundo muito ativo, né?
3: Sim, inclusive,
2: impecável.
3: Eu tô marcando com o Wilson, ele se mostrou muito interessado, Rogério, de a gente fazer um giro pelo ótimo bairro, porque ele quer me mostrar algumas situações e a gente vai até lá sim.
2: Nestor, boa noite, Matheus, sou morador aqui do bairro Imigrante, Novo Imigrante, gostaria que o senhor olhasse as ruas Mata, Machadinho, Bortolo Grandene, aqui tá Miraguaí, enfim, muitos buracos, calçamento para repor ou refazer. Imigrante, de
3: tá
2: novo.
3: Tá bem, vamos anotar aí, porque pelo que percebi, vamos ter que fazer um mutirão no Imigrante aí,
2: Rogério. Deputado Alceu Moreira confirmou, ele tá chegando aqui, eu tenho ainda 2 convidados, eu quero dar uma acelerada. Matheus, vou ficar te devendo aí uma palhinha só. Um jogo rápido aqui, bairro Cinquentenário, a Rosibel tem estilo que todo dia se queixa alguma coisa. Cinquentenário, tá em obras, tá um foco também.
3: Nós temos, inclusive, uma parceria, Rogério, com a Corsan, nós estivemos no bairro, porque tem muitos pontos ali que foram abertos e não foram fechados devidamente. Então, a companhia tem trabalhado trabalhado nesses pontos, e a gente inclusive se posicionou dessa forma nos últimos dias aqui através da rádio, onde a gente vai deixar as equipes da Corsan concluírem os seus serviços lá, para daí a gente entrar com a nossa equipe para não inviabilizar quase que 3-4 ruas do bairro ao mesmo tempo. Já é um bairro que tem um estreitamento de pistas ali, sim, né? Tem essa característica.
2: Nasceu assim.
3: Então a gente vai ter esse cuidado, mas a Rosibel, aqueles pontos que ela comentou, o presidente Machado, inclusive, fez um passeio comigo pelo bairro, me mostrou esses pontos e a gente vai atuar com
2: uma certeza. Frase pro bairro Planalto, que também tá aguardando obras.
3: Bairro Planalto também tem a nossa atenção nesse sentido, a gente sabe que a demanda em especial, Rogério, é por uma melhoria na pavimentação.
2: Exato.
3: Né? E também está dentro do nosso planejamento atuar em alguns pontos ali para amenizar aquelas deformidades da pavimentação.
2: Uma das grandes obras que estão sendo feitas agora, que o senhor tá com uma lista boa aí, me dá uma, porque eu já tô com o tempo esgotado, e por favor.
3: Eu gostaria só de destacar especialmente as pavimentações que a gente está executando, Rogério, nós temos aí três pavimentações que são destaque, né? Uma delas que a gente acabou de entregar, que é a Avenida dos Imigrantes, né? Ficou top, realmente a ligação com a linha Amizade, ficou algo muito especial lá, e aí nós temos ali já na sequência, passando por trás dos estofados Itália, a pavimentação da totalidade da rua Raineri Petrini. Então, que vai fazer um anel viário muito interessante no município, ligando a Pedro Grandene, Raineri Petrini e Avenida dos Imigrantes. Então, eu acho que isso vai ficar aí um legado muito importante numa região que tem uma expansão industrial aí muito forte.
2: Tá bom, tem pavimentação aí. Prefeito Jonas vai ter sábado de manhã aqui no Espaço Rio, que ele vai poder ampliar também. Ótimo. Só pra gente fechar, Avenida dos Imigrantes, que a gente confunde Avenida da Indústria, Avenida dos Imigrantes é um novo distrito industrial, um novo polo industrial de Farroupilha, só tem potência lá,
3: com
2: né?
3: Com certeza.
2: Por isso que merece uma atenção nas rodovias aí.
3: Destacaria
2: só tem
3: aí
2: gigante,
3: o
2: né?
3: empreendimento que a Bigfer tá em fase final aí de execução, o Maurício tem anunciado inclusive excelente. Uma data aí para inauguração, então com mês certeza, Rogério, muito importante que a gente tenha o olhar e atenção do poder público nesse local.
2: Matheus, pai, muito obrigado. Pessoal que quiser conversar contigo, dá um telefone, um número, enfim, o WhatsApp, onde é que o pessoal faz o contato, ouvidoria e tudo mais.
3: Sim, Rogério, nós temos um contato direto sempre, que é o contato que eu trabalho todos os dias, então o pessoal pode mandar de fato nesse número, não é um número que vai responder não sei quem lá, não, é o secretário que está em contato direto, que é o 54 98404 5543. Eu sempre destaco esse contato porque você vai encaminhar sua demanda, vai mandar a foto, o vídeo do seu problema e você vai receber inclusive um retorno com o número da ordem de serviço emitida. Então não é aquilo, vou dar uma olhadinha, vamos ver como vamos fazer. Não, Rogério, já é cadastrado e enviado para nossa equipe para execução.
2: Matheus Paim, secretário municipal de Obras e Trânsito. Matheus, muito obrigado, até a próxima.
3: Obrigado, um abraço a todos.
2: Gente, fique à vontade nas perguntas que a gente não conseguiu formular, envia para cá que a gente passa direto pro Matheus. 6:37.
4: 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Cuidar da saúde mental é tão importante quanto cuidar do corpo. 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Às vezes, uma mudança de comportamento ou o isolamento podem esconder um pedido de ajuda. Então, mostre que você se importa. 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Escute sem julgar e acolha. E se você estiver passando por um momento difícil, procure ajuda. Você não precisa enfrentar isso sozinho. Falar sobre saúde mental é cuidar, e cuidar pode salvar vidas. No decorrer da nossa programação, mais dicas do Pró-Saúde. 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
2: 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Temperatura, estamos com 15 graus, oportunidade de emprego. 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Estamos aqui com a Catrine Alves.
5: Isso.
2: Catrine, tudo bem?
5: Tudo bem.
2: E a Laura Pacini ou Pazini?
6: Laura Pazini. Boa noite, tudo
2: Pazini,
6: certo?
2: Pazini, tudo certo. Gente, o seguinte, parabenizar pela iniciativa, ação especial de Natal destinada às crianças em situação de vulnerabilidade social e de duas escolas de Farroupilha. Trabalho que vocês já fizeram, o IFE já fez isso, né? É a primeira edição, não, né?
5: Essa é a segunda edição, tá. Ano retrasado a gente teve a gente teve uma ação bem parecida no IFE.
2: E foi um sucesso.
5: Isso aí.
2: Tá. O que orienta a gente, de que forma, quais são as escolas, se dá para divulgar, de que forma a população pode se envolver com vocês?
5: Então, primeiramente, boa noite a todos os ouvintes. Então, hoje a gente está vindo pedir e divulgar também a nossa nova ação de social do processo gerenciais da disciplina de gestão de projetos. E a gente está pedindo para o pessoal nos apoiar tanto com doações, a gente tem tudo especificado no nosso Insta, que é jardimencantado_26. Por ali a gente passa maiores informações, e a gente também está precisando de voluntários. O que, que é a ideia? A gente está atendendo duas escolas aqui de Farroupilha, que é o Senador Teotônio Vilela e o Ângelo Venzon Neto. E a gente vai atender em torno de 196 crianças. E a gente quer proporcionar um dia totalmente diferente para elas, tanto com alimentação, brincadeiras e também com atenção e muito carinho. Então, para cada criança, a gente também vai precisar de um padrinho para ficar com ela ali, para dar atenção, suporte, auxiliar na alimentação e também nas brincadeiras que a gente vai disponibilizar para elas.
2: Diretamente, como nós, a população, quem está ouvindo vocês, pode participar?
5: Com a doação tanto de insumos, seja alimentação, ou com a verba também, que depois a gente faz a prestação de conta, e também se voluntariar para ser padrinho ou ajudar na organização.
2: Procura quem, de que forma?
5: Procura a gente pelo Insta do Jardim, que é jardimencantado_26, e também pode procurar eu e a Laura nos nossos pessoais, que a gente auxilia. Catrine Alves e Laura Pazini.
2: O detalhe, esse evento, no caso, para dezembro.
5: Para novembro, dia 7 de novembro. Na parte da tarde, é um sábado, começa às 15 para as 2 e vai até às 4:30.
2: Então, com antecedência para organizar bem e para atender 100%.
5: Isso. A gente já está com o nosso formulário de voluntários disponíveis na bio do nosso Insta também. Se o pessoal quiser acessar lá para começar a se inscrever, a gente já está aceitando as inscrições.
2: E Laura?
6: Também já criamos nosso QR Code para doação, então, caso alguém já tenha interesse, já está tudo lá no Instagram. É só acessar, tu consegue entender um pouquinho mais sobre o projeto e como realmente se inscrever. É tudo bem claro, bem tranquilo.
2: @
5: @jardimencantado_26.
2: Repete.
5: @jardimencantado_26.
2: A matéria que vocês estão fazendo, esse trabalho, qual é?
5: É na cadeira de gestão de projetos.
2: Envolve toda a turma ou são grupos?
5: Não, são toda a turma. Hoje nós estamos na gestão de projeto com 15 alunos. Então, todo mundo está envolvido, todo mundo buscando doações, insumos, tudo para deixar especial esse evento.
6: Além do apoio educacional que a gente está tendo da professora Tânia Craco.
5: Isso,
6: né?
5: A professora Tânia está dando todo o suporte para gente.
2: Só me repete o nome da professora Tânia
5: Craco.
2: Tânia, parabéns aí, muito legal. Gente, damos um start hoje, essa arrancada, e se vocês puderem voltar semana que vem ou a outra, pra gente já ir divulgando cada vez mais, é que é um trabalho que sai redondinho, a gurizada adora, e vocês pegaram duas escolas legais aí, industrial, as duas do industrial,
6: isso,
2: né?
6: Isso, é isso, no Monte Pascoal, mas é bem próximo
2: ali. Na divisa, né? Na divisa. Muito bom, gente, obrigado.
5: Eu que agradeço.
2: E apareçam aí, tá, gente? Muito obrigado aí, transmita toda a turma e a Tânia também, tá?
5: Tá bom, então.
6: Obrigada.
2: Muito obrigado. 6:42, intervalo rápido, Paulo Gasperin com a gente, em seguida o Nestor Zanonato.
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0: Ambiente, o Nestor Zanonato Filho, diretor-geral da pasta com a gente, tem utilidade pública para a população nesses dias de temperaturas variáveis. 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Secretário Paulo, diretor Nestor Zanonato aqui com a gente no estúdio. Senhores, estamos na corrida mais do que nunca hoje aqui. O assunto com o Matheus rendeu também, aí muita gente ainda vendo perguntas, a gente vai enviar direto pro Matheus. Paulo e Nestor, tudo certo?
1: Tudo certo.
2: Boa noite, Rogério, boa noite, ouvintes.
0: Tudo certo. Por causa do feriadão, aquela campanha que é um sucesso cada vez mais, recolhimento de vidro e outros materiais aí de para reciclar. Sábado agora, Nestor Paulo, qual é a informação?
2: Dia 12, então, como nós tivemos o nosso feriado dia 7 de setembro, dia 12, agora próximo sábado, teremos então a frequente campanha de recolhimento de materiais recicláveis: vidros, papelão, blisters, tampinhas. Famosa campanha dos pavilhões do CDL ali ao lado do pavilhão do agricultor. Nosso horário tradicional, das 8h30.
1: Das
2: 8 às 11h30. Né? E é isso aí, a população sempre engajada nesse movimento.
0: Nestor, eu sempre pergunto para vocês, pela experiência, pela bagagem que vocês têm, recomendações, cada campanha sempre tem uma novidade, sempre nova, gente nova chegando, tem a clientela mensal, mas tem gente nova chegando, recomendação, alguma coisa
1: aquela
0: nova,
1: recomendação, Nestor? Né? O resíduo, né? Pelo menos limpo, né? Ou previamente limpo, né? Para não contaminar os demais resíduos que o pessoal leva limpinho, sempre se atentar aos materiais, né? Se conseguir deixar mais separadinho um do outro, né? Facilita ali o trabalho do pessoal, como é drive-thru, né, o processo, né? Então a gente não quer ficar segurando o pessoal ali com o resíduo para separar. Então, se conseguir deixar já separadinho e limpo, é a melhor forma de fazer. Independente do tempo que tiver, se tiver previsão de chuva ou sol, nós estaremos lá, porque o pavilhão é coberto, então nós estaremos lá para receber o pessoal.
0: Gente, é sábado com qualquer tempo e tem uma parceria gigante também, que sempre é muito bom, né?
1: Sim, então nós temos o pessoal da FAPAM, o pessoal da Caresu, o pessoal da Migra, né, da Tecnova, o pessoal da CDL que cede o espaço pra gente, então a gente tem que sempre agradecer a essas pessoas que estão junto com a gente de forma voluntária para esse trabalho que já é consolidado no município.
0: Bom, como a gente divulga, deixa eu dar uma guinada no assunto, como a gente divulgou que vocês viriam para cá, chegou muita pergunta aqui relacionada à questão animal, que o meio ambiente e o urbanismo é responsável. A maioria das perguntas aqui, a questão que a gente está tendo, não é de hoje, só que só vem aumentando. Essa cachorrada que está solta aí, que o pessoal não é irresponsável porque não cuida, pega o animal e solta. Aí dois exemplos, até a Nilda querida, a esposa do vereador Argídio, me passava informações mais detalhadas. Lá em São José, no interior, na frente daquela igreja histórica, o pessoal está abandonando já há bastante tempo. Aí coincidência também, eu passei recentemente, essa semana, no bairro industrial, à noite, uma cachorrada assim, mas não é só no industrial. Aí o pessoal está cobrando aqui, pararam a castração, Nestor e o secretário Paulo, o que que se fala? Castração continua ou parou?
2: Na verdade,
0: seria,
2: Rogério,
0: uma forma de dar uma amenizada, quem sabe?
2: Claro, seria o mundo ideal a castração amanhã, 100% dos cachorros castrados, mas nós sabemos que nós não temos a condição de fazer isso da forma tão rápida quanto a população gostaria. Nós temos uma fila de espera para as castrações, só que tem que atentar também aquela questão quem é que pode ser atendido. Existem critérios que são analisados para que a pessoa receba essa castração de forma gratuita. Então, tem questões que até o próprio departamento animal explica para essas pessoas que procuram esse serviço, e muitas vezes eles não entram, não se enquadram. Mas nós temos uma fila grande, sim, nós continuamos com as castrações. Eu penso assim, muitas vezes eu até remeto a aquela questão que nós temos o problema do lixo em Farroupilha. Os lixões que são criados e a falta de educação das pessoas com o descarte de animais, inclusive. Porque, como você falou, eles são abandonados em linha São João, linha São José, são descartados aqui na linha País, e tem um ponto também muito conhecido ali do pessoal. Então, assim, ó, são pessoas que promovem esse tipo de ação de forma irregular, ingrata, porque os animais são, é uma vida, né? Então, nós corremos atrás do prejuízo, sabemos que os tutores de animais têm suas

0: responsabilidades quando adotam um animal, então eles têm essa condição também de ter que tratar, ter que cuidar, mas a prefeitura, ela faz a parte dela em conscientizar e muitas vezes atender a população carente.
1: O que se fala então, gente? O que dá para fazer, Nestor, Paulo?
2: Rogério, sempre,
1: e sobra para você, sobra para você.
2: Eu sempre digo, da forma, eu vou usar uma analogia que a gente fala sobre a questão quando vem uma denúncia sobre descarte de resíduos, da mesma forma sobre alguém que abandona o animal. Hoje, boa parte das residências, elas têm as câmeras de segurança da sua residência. Se ela pegar e filmar a pessoa descartando resíduo e conseguir pegar a placa, ou abandonando o animal e conseguir pegar a placa, a gente tem responsabilização da pessoa que fez o ato, né? Se a gente não tiver essas informações, ela fica só mais um lixo descartado ou um animal abandonado. Então tem essas questões de responsabilização. Esse é um ponto que eu sempre coloco para qualquer uma dos casos. E outra questão para as pessoas ali que talvez não consigam chegar a ter um pagar um particular toda hora ou ter uma questão, eu falo por questão própria. Hoje eu tenho dois cachorros adotados em casa, um de 10 anos e um de 4, agora vai fazer 5. E como quando eu adotei o segundo, faz um ano mais ou menos que a gente adotou o segundo de 5 anos, que é um pouco maior, eu sabia que os custos iam aumentar com um veterinário, com as coisas. Eu me programei e fui atrás de informações e opções para um plano de saúde para os dois cachorros. Por incrível que pareça, que parece uma coisa e tal, mas ele é uma economia hoje. Os custos que eu teria no particular com o plano de saúde ficam mais baratos. E é valor assim de 14, 15 reais por animal. Não é um valor exorbitante do plano de saúde e da mensalidade. Então tem formas e opções das pessoas, talvez não depender do poder público.
1: Nestor e Paulo, a gente vai precisar mais para informar, porque o assunto rendeu demais e a população está preocupada. Questão de castração. Quem precisa de castração gratuita, procura quem, de que forma?
0: Tem que procurar a defesa animal, então nós temos o pessoal que vai atender e vai fazer essa coleta de informações, vai colocar nessa ficha, vai colocar na fila de espera e vai ser atendido conforme a nossa demanda está sendo. Porque, Rogério, você não imagina, são inúmeros cachorros. Nós hoje estamos com 340 animais no canil. É algo absurdo.
1: E ainda mais, tem vaga?
0: Não tem condição.
1: Nestor, com contato?
2: Eu ia passar o contato da Defesa Animal do ATS direto, né? Então, para quem quiser entrar em contato, fazer essa triagem, buscar essas informações, então é o 999580954. Então, esse é o contato direto da nossa Defesa Animal, é o 54 999580954. Lá busca as informações, vê se enquadra na questão do que é os critérios para poder estar na fila ali já para castração, se tiver enquadrado.
1: Se a gente, de repente, semana que vem puder voltar com o assunto assim para explicar, já que envolve muita. E os números aí do. Só no canil, gente, só no canil. 340
0: animais.
1: É muita coisa aí.
0: É.
1: Gente, obrigado, Paulo.
0: Muito obrigado,
1: professor. Bom trabalho. Sábado essa campanha tradicional, recolhimento de vidro, de embalagem cartonada, de blister, de alumínio, de tampinha, óleo de cozinha. Usado, tem também as esponjas usadas, fica à vontade. E vou chamar o seu Moreira aí, que tá chegando aí no Pascoal. Valeu. Paulo Nestor, muito obrigado e cumprimentos. 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Deputado, a senhora vai para uma foto oficial aí junto com o Bolívar Pascoal, temperatura nos 15 graus. Assunto aqui não falta e o problema é tempo, que às 19 horas eu tenho Voz do Brasil. Zé Mário Belaver, por favor, vem aqui, Zé Mário. Tempão que não viu, Zé Mário. Ao seu, só um detalhe, o senhor está muito bem acompanhado aqui, né? Não vou entrar em detalhes, porque a gente está em época de política, não pode falar muita coisa aí. Boa noite.
3: Boa noite, Rogério. Boa noite, os queridos ouvintes da Rádio Espaço. Tô aqui com Zé Mário Pascoal, né? Não precisava melhor companhia, com certeza. Mas olha, ali do lado de baixo ficou uma série de companheiros queridos que ao longo da minha vida pública caminham comigo, que estão comigo o tempo todo e que me dão o conforto de cada vez que chego aqui me receber com um par de braços abertos para me poder caminhar nas ruas de Farroupilha e poder fazer meu trabalho político tentando representar eles com a maior fidelidade possível.
1: Só um detalhezinho, não vou ter tema, só o Zé Mário, boas-vindas aqui, Pascoal no, também. Devo deixar aqui com o senhor Moreira, mas volte aqui porque assunto com vocês é que não volta e tem assunto bom aí para dois políticos que marcaram e continuam marcando, viu, deputado Alceu? Alceu, por causa do tempo aqui, eu tenho te acompanhado nas suas redes aí com essa facilidade toda, o senhor tá Rio Grande do Sul inteiro aí. Que a gauchada tá reclamando do quê?
3: Pessoal, nós na verdade estamos passando por um momento que a economia tá sofrendo um processo de asfixia, tá? Porque tinha coisa que nós não sentíamos do passado, né? Nós não temos, por exemplo, tem uma série de custos, nós estamos no garrão do Brasil e nós não temos ferrovia, nós não temos hidrovia, as nossas rodovias são verdadeiros carreiros, nós perdemos capacidade competitiva, mas agora tem um agravante, nós temos uma, do 4 secas consecutivas e uma cheia e um governo completamente insensível, achando que o nosso produtor não colheu porque não trabalhava. Não, ele não colheu porque a chuva ou a seca não deixou colher e nós estamos há 3 anos lutando por isso e não conseguimos nada. Além disso, nós temos uma taxa Selic de 14%, um spread bancário de 6. Sabe o que significa isso, Rogério? É mais ou menos como se o PSA pegasse um menino paraguaio que tivesse a mesma velocidade do menino brasileiro e botasse os dois a correr 100 metros e pendurasse o pescoço do brasileiro 40 quilos. Não há como fazer. Com tudo isso, o governo, com absoluta irresponsabilidade, deixa uma enxurrada de importação da China, sem imposto nenhum. O nosso empresário não está pedindo protecionismo nenhum. Ele quer só condições iguais para produzir. Me dá condição igual, me dá o mesmo custo de produção. Não, eles não dão e terminam com a invasão. Vai acabando com os empregos, quebrando os empresários, quebrando o processo. Ainda com essa gastança toda, o que nós vemos, na verdade, é recuperação judicial em tudo que é lugar, é empresa fechando porta, é o Brasil indo em direção à venezualização. É isso que nós estamos fazendo. Há uma escolha que a população precisa fazer. Nós todos, brasileiros honestos, decentes, temos o desenho do Brasil que dá certo. O Brasil que dá certo é o Brasil que tem fé, é o Brasil que acredita na família, é o Brasil que tem limites, o Brasil que trabalha. O Brasil que dá errado é o Brasil que rouba. O Brasil que está na Suprema Corte, onde o narcotráfico, onde o roubo dos aposentados transita nos corredores do Supremo e vestem toga. É lá que nós não podemos. Este é um Brasil que não dá certo em lugar nenhum. É um Brasil que nós não desejamos. Não posso imaginar que alguém se sinta confortável em votar em alguém que aonde passa tem uma gritaria sempre gritando: fulano ladrão, teu lugar é na prisão. Qualquer um de nós, se fosse agredido com essa palavra o dia inteiro, se sumiria, morreria de depressão. Tem gente que age com isso com naturalidade. Nosso Brasil precisa de um projeto de país que gaste menos do que arrecada. O Brasil hoje está fazendo aniversário de 15 anos da filha com um vestido muito bonito, mas o dinheiro que financiou o aniversário é do agiota. Do agiota. O Brasil, o agiota bate na porta do governo todo dia. É 14% de taxa Selic, é 20% de spread bancário, é 20%. Hoje o nosso empresariado está com os dois pés no freio e um dedo no gatilho. Porque se der o projeto do Brasil que dá certo, ele puxa o gatilho, faz investimentos. Imediatamente o Brasil gasta menos do que arrecada, equilibra suas contas, a taxa Selic cai de 14 para 5 ou 6, a economia volta a produzir e consumir em alta velocidade e o Brasil volta a ter uma vida digna. A escolha é nossa. No dia 4 de outubro nós sabemos o que fazer. Há um Brasil que dá errado, com certeza para todo mundo, e tem um Brasil que dá certo. Neste momento eu te aconselho, não escolha o céu como destino, se veja livre do inferno e tá bom.
1: Notícia do dia para fechar, deputado Alceu Moreira. Fachin suspende ordens de Mendonça e Dino. E Andrei Rodrigues volta para a Polícia Federal.
3: É porque, na verdade, ele está passando pano quente. O André Mendonça tem absoluta razão quando fez o projeto dele, o processo dele é fundamentado. Para ele ficar bem com os dois lados, ele chamou essa responsabilidade. É, na verdade, prolongamento, é enrolation. É para deixar a coisa enrolando para passar até o dia 15 para ter julgamento. A Suprema Corte perdeu completamente qualquer tipo de admiração e respeito da sociedade brasileira. A Suprema Corte não merece o papel que ela tem de ser guardião da Constituição Nacional. Lá, meu compadre, ele disse que chamou para ele o inquérito do fim do mundo. O inquérito do fim do mundo não é para chamar para ninguém, meu senhor Luiz Paquim. É para acabar com ele. Porque não pode ter um membro do Supremo que ao mesmo tempo investiga, faz o processo e julga. É os três papéis num só. Isso não existe. Não tem como alguém conversa com o Vorkaro. Já imaginou um país onde um gangster que é capaz de mandar matar sangue frio pergunta para um membro do Supremo: eu posso continuar roubando em paz ou tenho que viajar para fora do país? É uma consulta para o membro do Supremo e esse camarada continua vestindo toga e julgando as pessoas do país. Que país é esse, meu irmão? Que o bandido pede licença para o juiz para poder roubar em paz?
1: Deputado Alceu Moreira, muito obrigado. Só para orientar também, o senhor sai de Farroupilha, vai para Caxias do Sul?
3: Vou para Caxias do Sul, tem uma reunião grande agora, com certeza. Vou lá, com certeza, trabalhar com nossos companheiros, vão estar em Caxias. Eu sou candidato preferencial de Caxias, agradeço o MDB de Caxias. Vou lá com o meu 1500 pedir voto pro povo de Caxias, como aqui na Rádio Espaço.
1: Bom, tá bom. Gente, seguinte, a gente tá ouvindo todos os partidos também. Zé Mário Belaver, Pascoal, muito obrigado com o deputado Alceu Moreira com a gente aqui na Espaço FM. A Voz do Brasil tá começando e a gente volta amanhã aqui na Espaço FM, 15 para 6. 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Muito obrigado, até amanhã.
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0: assinadas hoje duas medidas para conter a alta dos preços dos combustíveis no país diante da alta no mercado internacional.
1: As novas alíquotas temporárias passarão a valer a partir desta quinta-feira.
2: Nesta quarta-feira foi assinado um decreto que reduz em 63 centavos por litro a cobrança de PIS/PASEP e COFINS sobre a gasolina. Com a redução, os tributos ficarão em 16 centavos por litro. O texto também zerou as contribuições federais sobre o etanol hidratado, o que representa uma redução tributária de 19 centavos por litro. As novas alíquotas começarão a valer a partir desta quinta-feira, 10 de setembro. E serão temporárias, de acordo com o ministro da Fazenda, Dario Durigan.
3: Nós precisamos fazer um acompanhamento mais pormenorizado, por isso o prazo de um mês, para que a gente que está acompanhando isso diariamente, a equipe econômica, assim que essa situação melhorar, amenizar, a gente volte a rever. Lembrando que o nosso objetivo aqui é que a gente estabilize os preços e assim que tivermos condições, a gente também vai estar prontos para fazer as revisões necessárias.
2: Para o diesel rodoviário, foi assinada uma medida provisória que autoriza a concessão de subsídio a produtores e importadores. O valor da subvenção será definido pelo Ministério da Fazenda e poderá ser alterado conforme as condições do mercado. O objetivo das medidas é amenizar os impactos dos conflitos internacionais sobre o mercado doméstico de combustíveis, como disse o ministro do Planejamento e Orçamento, Bruno Moretti.
4: Nós estamos num período particularmente relevante de safra e o aumento dos preços internacionais tem uma repercussão sobre as operações de importação de diesel. Então também essa é a razão pela qual a gente está colocando essa subvenção nesse momento. Não tem só a ver com preço, mas também para garantir uma oferta estável de diesel. Os prejuízos ao país seriam muito maiores de abastecimento se nós não aplicássemos essa nova medida.
2: Inicialmente, o valor da subvenção para o óleo diesel será de R$1 por litro e deverá ser descontado do preço de venda com registro na nota fiscal. Reportagem Gabriela Noronha.
0: Uma iniciativa do Ministério da Saúde busca descentralizar as ações sanitárias em situações de crise.
1: Para isso, já estão em operação bases da Força Nacional do SUS que atendem as regiões Sul e Nordeste.
0: Hoje, a unidade do Sudeste começou a operar e passa a monitorar situações como enchentes, inundações e deslizamentos.
1: A preocupação do governo federal é com os possíveis impactos do El Niño.
5: Localizada no Rio de Janeiro, a Base Regional Sudeste da Força Nacional do SUS vai atuar na resposta a emergências em saúde pública, reforçando o apoio a estados e municípios, tanto na preparação quanto no atendimento a situações de crise. De acordo com o ministro da Saúde, Alexandre Padilha, a unidade vai reduzir o tempo de resposta a emergências sanitárias, diante de grandes eventos e desastres climáticos.
6: Com a base aqui no Rio de Janeiro, em até 12 horas a gente consegue chegar em qualquer localidade da região sudeste do país.
5: A base do Rio é a terceira do país a entrar em funcionamento. Porto Alegre, no Rio Grande do Sul, e Salvador, na Bahia, já estão em atividades. Outras 6 bases estão previstas até o fim deste ano para atender as demais regiões do país. O ministro Alexandre Padilha destacou possíveis problemas de saúde que podem surgir com as mudanças climáticas e o El Niño.
6: Dependendo da região do país, terá um impacto diferente. Por exemplo, deve aumentar as secas na Amazônia. Para isso, tem uma preparação da saúde para enfrentar essa situação de secas. Deve aumentar as secas no semiárido do Nordeste. Deve aumentar queimadas no Centro-Oeste. Idosos que têm problema pulmonar, idosos que têm diabetes, têm hipertensão. O aumento da temperatura média descompensa esse idoso, descompensa o uso da sua medicação. E também estudos da Fiocruz apontam que o aumento da temperatura média faz nascer mais bebês prematuros. Com isso, você tem maior risco de doenças entre os bebês.
5: Cada base da Força Nacional do SUS dispõe de veículos, posto médico avançado, comunicação via satélite, drones e equipamentos de apoio a equipes mobilizadas em áreas afetadas, inclusive locais remotos ou de difícil acesso. Também nesta quarta-feira, no Rio de Janeiro, foi lançada a plataforma digital Sou Força, destinada à mobilização de profissionais voluntários para atuação em desastres e emergências de saúde. Reportagem Luana Karen.
0: Uma doença rara que afeta principalmente os pulmões e o sistema digestivo.
1: Todos os anos são diagnosticados cerca de 300 novos casos da fibrose cística em todo o país.
0: Em setembro roxo é o mês de conscientização sobre a doença, que tem diagnóstico e tratamento gratuitos pelo SUS.
7: Identificada pelo teste do pezinho, a fibrose cística afeta 1 a cada 7 mil nascidos vivos no Brasil. Ainda sem cura, a doença é resultado de uma disfunção nas células de membranas internas do corpo, o que faz com que toda a secreção do organismo seja mais espessa que o normal. A pneumologista pediátrica do Instituto Fernandes Figueira, da Fiocruz, Tânia Vrobel, detalha os sintomas.
8: No aparelho respiratório, no aparelho digestivo, no aparelho reprodutor, as secreções muito espessas vão levar aos sintomas que muitas vezes acontecem. São crianças que fazem pneumonia, que muitas vezes aparecem com bronquite, quadros digestivos.
7: A servidora pública Jeane Braga percebeu alguns desses sintomas no filho Pedro André, quando ele ainda era um bebê. O diagnóstico só veio meses após o nascimento.
9: Ele é portador de fibrose cística e teve diagnóstico tardio, infelizmente, aos 5 meses, depois de recorrentes internações na rede privada.
7: Hoje, Pedro tem 12 anos. No Rio de Janeiro, onde vivem, ele faz todo o tratamento pelo Sistema Único de Saúde no Instituto Fernandes Figueira. Com a rotina de treinos, fisioterapia, dieta e medicação, ele conta que leva uma vida normal.
10: Eu faço natação, tomo remédio para neutralizar e deu muito certo, pois hoje eu sou uma pessoa normal, onde a fibrose cística quase não me atinge.
7: O SUS oferece uma gama de medicações para tratar a fibrose cística, como enzimas, antibióticos e inalatórios, além de moduladores da proteína que causa a disfunção nas células. E no Setembro Roxo, campanha que faz alusão à doença, o objetivo é tornar a enfermidade mais conhecida e ampliar os diagnósticos. O diretor de políticas públicas da ONG Unidos pela Vida, Cristiano Silveira, comenta a importância do tratamento, especialmente dos moduladores de proteína que passaram a ser oferecidos recentemente no SUS.
11: Com esses medicamentos a gente viu uma redução drástica no número de transplantes pulmonares, né, por conta, né, de não precisar mais, né? A gente sabe que é um medicamento não é barato, mas existe também uma economia de se tratar essas pessoas. Quando a gente tem um tratamento assim como esse, que muda mesmo o prognóstico da doença.
7: O teste do suor que comprova o diagnóstico também é feito pelo SUS. Hoje, mais de 6.400 pacientes são acompanhados em centros de referência públicos espalhados pelo país. Reportagem Graziele Bezerra.
1: A Advocacia Geral da União solicitou a retirada de vídeos com falsos médicos criados por inteligência artificial.
0: Os conteúdos simulam profissionais de saúde que divulgam informações falsas e tratamentos sem comprovação científica.
1: Ao todo, foram identificados mais de 90 perfis entre janeiro e julho deste ano.
0: A solicitação foi encaminhada para a Polícia Federal e para o Conselho Federal de Medicina.
12: A Advocacia Geral da União, AGU, notificou o YouTube para remover ou alertar usuários sobre vídeos que usam inteligência artificial para simular médicos e outros profissionais de saúde. A medida foi tomada após a identificação de 97 perfis com esse tipo de conteúdo entre 1º de janeiro e 10 de julho de 2026. Os vídeos apresentam personagens com aparência humana, qualificações profissionais fictícias e linguagem alarmista. Alguns também oferecem produtos, livros digitais e serviços pagos. Entre os riscos estão a automedicação, o uso de terapias sem eficácia comprovada e a interrupção de tratamentos. A notificação determina ainda que o YouTube avalie outros canais e vídeos identificados e adote medidas para prevenir a disseminação desse material. As informações foram encaminhadas à Polícia Federal e ao Conselho Federal de Medicina. A orientação do Ministério da Saúde é buscar informações sobre saúde em fontes confiáveis e denunciar conteúdos que possam colocar pessoas em risco. Dilson Santa Fé, para a Voz do Brasil.
1: A Agência Nacional de Vigilância Sanitária, Anvisa, aprovou o registro de um medicamento usado para a prevenção da enxaqueca.
0: Estudos mostraram que o medicamento Aqipta reduz o número de episódios da doença, tanto na forma esporádica quanto na forma crônica.
1: A enxaqueca pode provocar crises recorrentes de dor de cabeça, náuseas, vômitos e sensibilidade à luz e ao som.
0: O novo medicamento é uma opção de tratamento oral para prevenção em adultos que têm pelo menos 4 episódios da doença por mês.
1: Pacientes da rede pública de saúde serão encaminhados para realizar mais de 600 mil procedimentos na rede privada.
0: O objetivo é diminuir a fila de espera do SUS para quem precisa de médicos especialistas.
13: Mais de 600 mil procedimentos gratuitos para pacientes do SUS estão previstos em contratos com 259 hospitais privados e filantrópicos de 21 estados. Do total, 458 mil procedimentos serão realizados por meio da estratégia Ofertas de Cuidados Integrados, que reúnem consultas, exames e diagnósticos de uma mesma especialidade em um único atendimento. As outras 142 mil intervenções são cirurgias de diferentes níveis de complexidade. A maior parte desses serviços serão na área de oftalmologia, com previsão de 170 mil por ano. Na sequência estão cardiologia com 133 mil, ortopedia com 113 mil e oncologia com 72 mil procedimentos. Outra modalidade incluída é a terapia renal substitutiva, destinada a pacientes que precisam de hemodiálise, que deve atender cerca de 40 mil pacientes por mês. Raquel Mariano, para a Voz do Brasil.
1: Um novo procedimento administrativo regulamentado pelo Ministério da Justiça e Segurança Pública vai tornar mais fácil a transferência de dinheiro das bets ilegais para o Fundo Nacional de Segurança Pública.
0: As casas de apostas online seguem uma rígida regulamentação e podem ter seus recursos bloqueados e perdidos para o poder público quando atuam na ilegalidade.
1: Agora, com uma nova portaria editada pelo Ministério, os procedimentos para que a Justiça conceda a transferência desses recursos serão acelerados.
0: Mais cedo, nós conversamos com a diretora do Fundo Nacional de Segurança Pública, Camila Pintarelli, sobre como esse dinheiro poderá ser aplicado e os ganhos da medida. Acompanhe.
14: Diretora Camila Pintarelli, bem-vinda à Voz do Brasil.
0: Prazer ter a senhora conosco aqui.
15: Prazer é todo meu. Muito obrigada por nos receber aqui hoje.
0: Vamos começar falando então sobre essa portaria nova que foi editada. Ela deve facilitar, né, que os recursos apreendidos das bets ilegais sejam destinados ao Fundo Nacional de Segurança Pública. Como é que isso deve acontecer?
15: Ana, eu acho que antes de mais nada é preciso explicar que o Fundo Nacional de Segurança Pública é hoje o principal instrumento de financiamento da segurança pública no Brasil. É um fundo federal, robusto, bilionário, que faz transferências fundo a fundo aos estados e Distrito Federal todos os anos para infraestrutura de segurança pública. A principal fonte de recursos do Fundo Nacional de Segurança Pública hoje são as loterias federais, as loterias de prognóstico. Então, quando a população faz aquela fezinha na Mega Sena, na Mega da Virada, ela está contribuindo de alguma forma com os recursos que vão para o Fundo Nacional de Segurança Pública. Agora, desde a edição do decreto 13.303 deste ano e a edição da portaria do Ministério da Justiça 1287, nós vamos passar a contar com mais uma fonte de recurso, que é justamente o recurso da BET ilegal, aquela BET que não está cadastrada no Ministério da Fazenda, cujos recursos foram bloqueados pelo Ministério da Fazenda, pela Secretaria de Prêmios e Apostas, e vão passar, depois de um processo administrativo, a compor o Fundo Nacional de Segurança Pública, ou seja, eles vão reverter da ilegalidade para prover infraestrutura para a segurança pública do país.
1: Qual o valor que vocês estimam que pode ser incorporado ao fundo com esses procedimentos e em que políticas e ações esse dinheiro poderá ser empregado?
15: Ainda não temos as cifras exatas por conta de sigilo fiscal e sigilo bancário, mas nós estimamos que são valores na casa dos bilhões de reais que podem muito em breve passar a incorporar aí o orçamento do Fundo Nacional de Segurança Pública. E em termos de política de segurança pública, eles podem ser aplicados a inúmeras finalidades, desde enfrentamento à violência contra a mulher, valorização do profissional de segurança pública e, principalmente, tecnologia, infraestrutura de segurança pública, equipagem, aquisição de viaturas, aquisição de colete, enfim, tudo para valorizar a infraestrutura de segurança do país.
0: Agora, falando um pouco aí da burocracia para que esse dinheiro chegue efetivamente, né, nas viaturas, nos equipamentos, os procedimentos administrativos que são estabelecidos pela portaria, eles não eliminam a necessidade de uma decisão judicial, né?
15: De forma alguma.
0: É, mas eles reduzem essa burocracia? Como é que eles aumentam a chance dessa vitória judicial?
15: Eles reduzem na medida em que eles facilitam a liquidez da sentença que vai ser dada. Como que vai funcionar, Mariana? A Secretaria de Prêmios e Apostas consolida o valor que foi apreendido, manda para o Ministério da Justiça, o Fundo Nacional de Segurança Pública, por meio de uma comissão processante, avaliza esses valores, ou seja, dá o ok de que tais valores estão de fato corretos e envia isso para a Advocacia Geral da União. A Advocacia Geral da União, em posse desse instrumento, desse arcabouço probatório, simplesmente pede o perdimento desses valores ao Judiciário. Então, a função do Judiciário deixa de ser probatória, deixa de ser instrutória e passa a ser convalidatória daquele título administrativo que já existe. Aqueles valores já estão sedimentados, basta a declaração para que eles passem a integrar o Fundo Nacional de Segurança Pública.
0: Ou seja, já chega na Justiça com meio caminho andado.
15: Quase 70% já.
1: Diretora, sem seguir a regulamentação para o jogo de apostas online, as bets ilegais ficam mais acessíveis a atividades criminosas, né? A destinação desses recursos para o Fundo Nacional de Segurança Pública é uma forma de ajudar a combater esse mesmo crime e outros também que se ligam?
15: Exatamente. Como eu disse no comecinho aqui da nossa entrevista, é a ilegalidade se transformando em infraestrutura de segurança pública. Esse recurso, prioritariamente, vai ser destinado aos estados e Distrito Federal, na modalidade de transferência fundo a fundo, que é uma espécie de PIX que a gente faz para os estados e Distrito Federal investirem em segurança pública. E uma das formas que eles podem investir é justamente em tecnologia para combater a ilicitude de crimes virtuais, ou seja, a cibersegurança, ganhando mais investimentos a partir da apreensão e da transformação desses valores para o Fundo Nacional de Segurança Pública.
0: Agora, a aplicação dos recursos, ela tem também um acompanhamento criterioso,
15: tem,
0: né? Que é feito pela Secretaria Nacional de Segurança Pública e existe, inclusive, uma diretoria lá específica.
15: Que é justamente o Fundo Nacional de Segurança Pública que faz esse acompanhamento desde o momento em que o Estado, ele propõe a utilização do recurso do fundo até o fim da prestação de contas. Nós somos acompanhados e auditados, Mariana, diariamente pelo Tribunal de Contas da União, Controladoria Geral da União e todos os ministérios públicos estaduais, porque todo esse recurso vai para os estados. Então, a gente tem realmente um acompanhamento extremamente criterioso, extremamente rígido e rigoroso da aplicação desses recursos. Eu costumo brincar que nós monitoramos mais de 1000 contas bancárias diariamente. Cada centavo que sai desse recurso é cientificado à nossa equipe.
1: Muito bem, nós conversamos com Camila Pintarelli, diretora do Fundo Nacional de Segurança Pública. Muito obrigado por essa entrevista aqui na Voz do Brasil.
15: Eu que agradeço a oportunidade. Contem conosco.
0: As instituições interessadas em participar do edital Restaura Rio Doce terão mais um mês para fazer a inscrição.
1: O prazo para apresentação de propostas foi prorrogado até o dia 30 de setembro.
16: Fruto de uma parceria entre o BNDES, Banco Nacional de Desenvolvimento Econômico e Social, e o Ministério do Meio Ambiente e Mudança do Clima, o edital vai selecionar instituições para executar e coordenar projetos de restauração ecológica e produtiva em 12.500 hectares na região da Bacia do Rio Doce. O objetivo é reparar e compensar os danos causados pelo rompimento da barragem de Fundão ocorrido em 2015 em Mariana, no interior mineiro. As propostas a serem submetidas devem prever ações envolvendo restauração ecológica por meio da recomposição da vegetação nativa e restauração produtiva através de sistemas sustentáveis que auxilia em geração de renda e conservação ambiental. De acordo com o gerente institucional do Fundo Rio Doce do BNDES, Guilherme Tinoco, será realizada no dia 10 de setembro uma oficina online para o esclarecimento de dúvidas sobre o edital.
17: O encontro terá como objetivo orientar as entidades interessadas sobre os critérios, requisitos e procedimentos previstos para a apresentação dos projetos. Para participar, é preciso se inscrever na nossa página do edital na internet.
16: Mais informações sobre o edital Restaura Rio Doce e a oficina online estão disponíveis no site bnds.gov.br/restaura-rio-doce. Reportagem André de Barros Lima.
0: Sua pós-graduação abre novos caminhos para a qualificação profissional.
1: E estudantes e pesquisadores indígenas têm a oportunidade de ingressar em cursos de mestrado e doutorado em todo o país.
0: Ao todo, são ofertadas 325 bolsas pelo Programa de Desenvolvimento Acadêmico Indígena.
1: O edital é uma iniciativa da Coordenação de Aperfeiçoamento de Pessoal de Nível Superior, a CAPES.
18: Estudantes indígenas que querem fazer mestrado ou doutorado já podem consultar os programas de pós-graduação participantes do Programa de Desenvolvimento Acadêmico Indígena, o PEDAI. A lista está disponível no portal da CAPES e informa a instituição, o curso, a cidade, o estado, o contato e o número de bolsas. São 325 bolsas, sendo 214 para mestrado e 111 para doutorado, distribuídas pelas 5 regiões do país. O estudante pode consultar a relação completa dos programas no portal da CAPES, no gov.br/CAPES, e verificar as oportunidades de interesse. Reportagem Pablo Mudim.
0: Participantes da Prova Nacional Docente 2026 já podem consultar os locais de prova.
1: As informações estão disponíveis no cartão de confirmação da inscrição.
0: O participante pode conferir também informações referentes à sua inscrição e à aplicação da prova, como data e horário.
1: As informações podem ser acessadas em pnd.inep.gov.br.
0: Escolas públicas e privadas de todo o país têm até o dia 11 de setembro para conferir os dados declarados na primeira etapa do Censo Escolar 2026.
1: As informações estão disponíveis para consulta no sistema EducaCenso e identificar possíveis erros.
0: A novidade desse ano é que os gestores podem checar os dados declarados antes da fase oficial de retificação, que deve começar na segunda quinzena de setembro.
1: Após a retificação, os gestores terão 30 dias para corrigir qualquer inconsistência.
0: O endereço para consulta é educacenso.inep.gov.br. Vou repetir, é educacenso.inep.gov.br.
1: E essas foram as notícias do Governo Federal.
0: Uma realização da Secretaria de Comunicação Social da Presidência da República.
1: Com produção da empresa Brasil de Comunicação.
0: Fique agora com o Minuto do TCU. Em seguida, as notícias do Poder Judiciário e do Congresso Nacional. Boa noite.
1: Boa noite para você. Até amanhã.
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20: 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Você vai ouvir agora notícias do Poder Judiciário.
3: Presidente do STF toma decisões em três diferentes procedimentos.
4: STJ garante justiça gratuita para pessoa com câncer que tem reserva financeira.
3: Forças federais vão atuar em 8 estados nas eleições deste ano.
4: Boa noite, eu sou o Arthur Filho.
3: E eu sou Walter Lima.
4: Nesta quarta-feira, o presidente do Supremo Tribunal Federal, ministro Edson Fachin, passou para a presidência da corte um inquérito que apura a divulgação de notícias falsas e ataques contra integrantes do STF. Até então, o relator do inquérito era o ministro Alexandre de Moraes.
3: O ministro Fachin também suspendeu as decisões dos ministros André Mendonça e Flávio Dino sobre o afastamento e a reintegração de Andrei Rodrigues ao cargo de diretor-geral da Polícia Federal e Leandro Almada do cargo de diretor de inteligência da PF.
4: Andrei Rodrigues e Leandro Almada deverão prestar informações no prazo de 48 horas. Depois disso, o presidente do STF decidirá sobre a permanência ou não deles no cargo da Polícia Federal.
3: O presidente da Suprema Corte também convocou uma sessão plenária presencial extraordinária para a próxima terça-feira, 15 de setembro, às 10 horas da manhã.
4: Superior Tribunal de Justiça mantém justiça gratuita à pessoa em tratamento com câncer que recebe salário mínimo e conta com reserva financeira.
3: Ela recebe um salário mínimo por mês e tinha reservas financeiras, mas para o STJ essa condição por si só não impede o acesso ao benefício. Jaffer Araújo.
22: O pedido de gratuidade foi negado pelo Tribunal de Justiça de Minas Gerais ao considerar a existência de saldos de poupança e aplicações financeiras em nome da parte. No STJ, no entanto, o relator ministro Moura Ribeiro entendeu que exigir que a pessoa em tratamento oncológico use suas reservas financeiras para pagamento de custas processuais poderia comprometer recursos necessários à subsistência e ao próprio tratamento, que envolve despesas elevadas e imprevisíveis.
4: O Tribunal Superior do Trabalho completa 80 anos em 2026. O TST foi criado em 9 de setembro de 1946 e instalado oficialmente no dia 23 do mesmo mês.
3: Para marcar a data, o tribunal preparou ações comemorativas e uma identidade visual especial. Samanta Flor.
23: Nesses 80 anos, mudaram as profissões, as formas de contratação e até a maneira de trabalhar. E o TST foi acompanhando essas transformações com o papel de uniformizar as decisões da Justiça do Trabalho e dar mais segurança às relações de trabalho. Para marcar essa trajetória, o tribunal ganhou uma logomarca especial, inspirada em um labirinto circular e nos azulejos de Atos Bulcão, presentes na sede do TST. A proposta é representar os diferentes caminhos para a solução dos conflitos trabalhistas.
4: Forças federais atuarão no apoio das eleições de 2026 de 8 estados.
3: Os pedidos foram encaminhados pelos tribunais regionais eleitorais ao TSE. Guilherme Firmino.
24: Na sessão plenária desta terça-feira, 8 de setembro, o plenário aprovou por unanimidade os pedidos de envio de tropas federais para o Maranhão e para a 37ª Zona Eleitoral do Piauí. A ação envolve a atuação do Exército, Marinha e Aeronáutica. O total de 8 estados terão apoio da Força Federal no primeiro turno das eleições de 2026. A medida tem o objetivo de assegurar a normalidade e a segurança da votação e apuração em localidades indicadas. Após a aprovação do TSE, os pedidos são encaminhados ao Ministério da Defesa, responsável pelo planejamento e execução das ações pelas Forças Armadas. Novas solicitações ainda poderão ser apresentadas pelos TRS, caso sejam identificadas situações que necessitem de apoio.
4: Quase 500 trabalhadores vítimas de trabalho análogo ao escravo são resgatados durante o mês de agosto.
3: O Ministério Público Federal integra a força-tarefa que reuniu 5 instituições e realizou ações de fiscalização em 27 unidades da federação. Vanessa Pereira.
25: Ao todo, foram resgatadas 479 pessoas que viviam em situação análoga à escravidão. Dentre elas, mulheres, crianças e adolescentes, imigrantes. Os empregadores flagrados submetendo os funcionários a essas condições foram notificados a interromper as atividades, cancelar os contratos informais, formalizar os trabalhadores retroativamente e pagar os valores trabalhistas e rescisórios às vítimas. valor que ultrapassa R$1.400.000.
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4: A você, uma boa noite.
2: E até amanhã.
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6: Eu sou Paula Groba.
8: E eu sou Humberto Pinheiro.
6: E estes são os destaques de hoje do Jornal do Senado, que começa agora.
8: Senado analisa piso nacional para profissionais de apoio da educação básica.
6: PEC da Segurança Pública poderá direcionar recursos para as Forças Armadas.
8: Eleições 2026. Jovens, analfabetos e idosos têm regras diferentes para votar.
6: Boa noite.
8: Boa noite.
6: Quem trabalha na secretaria, na biblioteca ou em outras áreas de apoio das escolas públicas poderá ter um piso salarial nacional.
8: Uma proposta sob análise do Senado prevê um valor mínimo para a remuneração desses profissionais e será votada pela Comissão de Educação. Repórter Rodrigo Rezende.
9: A Comissão de Educação do Senado vai analisar o projeto que cria um piso salarial nacional para profissionais da educação básica pública que trabalham em funções de apoio administrativo, técnico ou operacional. A ideia é que este piso seja de 75% do valor do piso do magistério. O atual valor do piso dos professores é de R$ 5.130, o que daria ao piso dos demais profissionais o valor de R$ 3.847 para uma jornada de 40 horas. O senador Flávio Arnes, do PSB do Paraná, ressaltou que uma boa escola só funciona com a valorização de todos os profissionais que atuam naquele espaço.
10: E um estabelecimento educacional, uma escola, só funciona com qualidade, adequadamente, com a participação de todos os profissionais. Mas uma secretaria bem montada, a biblioteca, toda a infraestrutura da escola, se estiver em harmonia com os objetivos da educação, isso é um avanço extraordinário. Eu acho que nós temos que fazer isso, esse debate aqui no Senado Federal, já está aí há bastante tempo.
9: Camilo Santana, do PT do Ceará, presidente da comissão, anunciou que o relator do projeto será o senador Marcelo Castro, do MDB do Piauí. Após a análise do colegiado, a proposta ainda será votada pela Comissão de Assuntos Econômicos.
6: E investimentos em pesquisa e inovação podem chegar a mais áreas da região amazônica, segundo um projeto aprovado pela Comissão de Ciência e Tecnologia.
8: A proposta determina que parte desses recursos sejam destinados para além da região metropolitana de Manaus. Repórter Patrícia Oliveira.
26: Poderão ser destinados também a outras áreas da Amazônia parte dos recursos que as empresas já são obrigadas a investir como contrapartida aos incentivos da Zona Franca de Manaus e da Lei de Informática. É o que estabelece um projeto do senador Davi Alcolumbre, do União do Amapá, aprovado na Comissão de Ciência e Tecnologia. Hoje, empresas beneficiadas por esses incentivos precisam aplicar pelo menos 5% do faturamento obtido no mercado interno com produtos de tecnologia em pesquisa e desenvolvimento. A ideia é mudar a distribuição de parte desses recursos, como explicou o relator senador Flávio Arnes, do PSB do Paraná.
10: Restabelecer em lei aquele piso de interiorização dos investimentos em pesquisa e inovação, assegurando recursos para os demais estados da região amazônica, estendendo para os convênios firmados no âmbito da Lei de Informática.
26: Pelo texto, pelo menos 15% de parcelas específicas desses investimentos deverão ser destinados a instituições públicas de ensino e pesquisa que estejam fora da região metropolitana de Manaus, nos estados do Acre, Amapá, Rondônia, Roraima e Amazonas. A proposta seguiu para análise da Comissão de Assuntos Sociais.
6: segurança pública esteve entre as principais prioridades do Senado durante a semana de esforço concentrado. Entre as propostas analisadas está a PEC da segurança, que prevê mais recursos para o setor, amplia a integração entre os órgãos de segurança e torna mais rigoroso o regime penal para líderes de facções criminosas, organizações paramilitares e milícias. A proposta de emenda à Constituição segue em análise na Comissão de Constituição e Justiça.
8: Para o senador Fernando Dueire, do PSD de Pernambuco, o poder público tem a responsabilidade de combater a violência, mas também de criar condições para a ressocialização de quem tem possibilidade de ser reintegrado à sociedade. O senador defendeu uma legislação mais rigorosa e afirmou que a segurança pública é um desafio que precisa ser enfrentado pelo Estado brasileiro.
7: Não é possível que a violência que hoje nós convivemos em todas as grandes cidades ou médias brasileiras continue. É preciso que nós tenhamos uma legislação dura para que isso seja de alguma forma contido.
6: E a Constituição poderá passar a prever um sistema único de segurança pública com recursos destinados ao combate à criminalidade e à melhoria da estrutura do setor.
8: O texto base da proposta já foi aprovado pela Comissão de Constituição e Justiça. Os recursos virão dos fundos nacionais de Segurança Pública e Penitenciário Nacional e do Fundo Social do Pré-Sal. Os senadores ainda podem incluir as Forças Armadas entre os beneficiários. Repórter Bruno Lourenço.
11: A proposta de emenda à Constituição aprovada pelos senadores institucionaliza o Sistema Único de Segurança Pública, que terá receitas do Fundo Nacional de Segurança Pública e do Fundo Penitenciário Nacional e até de eventual superávit no Fundo Social do Pré-Sal. Emenda do senador Carlos Portinho, do PL do Rio de Janeiro, quer incluir as Forças Armadas entre as beneficiárias dos recursos. Portinho diz que é justo direcionar essas verbas quando militares atuam em atividades de proteção e defesa civil contra delitos nas fronteiras e na garantia da lei e da ordem.
12: A ausência de previsão expressa quanto à destinação de recursos do Fundo Nacional de Segurança Pública para essas operações gera insegurança jurídica e limita a capacidade de resposta do Estado frente às ameaças do alcance nacional. Aqui falamos de soberania.
11: Portinho destacou que sua proposta é voltada exclusivamente para o custeio de ações desempenhadas em contextos específicos, como operações nos morros de seu estado. O relator da PEC da Segurança, senador Rogério Carvalho, do PT de Sergipe, no entanto, recomenda a rejeição da emenda.
13: As Forças Armadas têm o seu próprio regramento de financiamento, que é um outro debate que precisa ser feito num outro lugar. E se ele for convocado, deverá ter reforço orçamentário naquilo que é o lugar do financiamento da segurança pública.
11: A Comissão de Constituição e Justiça deve concluir a votação da PEC da Segurança na próxima reunião.
14: Eleições 2026.
6: Você já se perguntou por que nunca viu propaganda eleitoral de algum determinado partido na televisão?
8: Pode ser que ele não tenha cumprido as exigências da legislação para ter direito ao horário gratuito. A repórter Lana Dias explica.
15: Para ter acesso ao horário eleitoral, o partido ou a federação precisa ter cumprido na eleição de 2022 pelo menos um desses critérios: eleição de no mínimo 11 deputados federais distribuídos em pelo menos 9 unidades da federação, ou receba ao menos 2% dos votos válidos nas eleições para a Câmara dos Deputados, distribuídos de novo em 9 unidades da federação, com um mínimo de 1% dos votos em cada uma delas. O consultor legislativo do Senado, Arlindo Fernandes, explicou que a aplicação da regra dos votos para a Câmara está sendo de forma gradual, desde 2018.
17: Quando começou a ser aplicada essa cláusula de desempenho, era na primeira eleição, era 1,5%, depois na segunda eleição 2%, na eleição deste ano de 26, será exigido 2,5%, e a partir de 2030 vai ficar a cláusula permanente, que é 3% do eleitorado.
15: Vale lembrar que o fundo partidário e o fundo eleitoral são coisas diferentes. O partidário é destinado às despesas rotineiras das legendas, e o eleitoral é direito de todos os partidos, exclusivo ao financiamento de campanhas de candidatos e candidatas durante o ano de eleição.
6: E daqui a menos de um mês, brasileiras e brasileiros vão às urnas, mas nem todos os eleitores são obrigados a votar. O voto é facultativo para jovens de 16 e 17 anos, pessoas analfabetas e eleitores a partir dos 70 anos.
8: Quem está nesses grupos e não comparecer às urnas não precisa justificar a ausência nem está sujeito a penalidades. Além disso, para analfabetos e eleitores com mais de 70 anos, o título eleitoral não é cancelado, mesmo que não votem em 3 eleições consecutivas. Essa regra é diferente da aplicada aos eleitores para quem o voto é obrigatório. Edição de Paula Groba e trabalhos técnicos de Eliseu Caires. O Jornal do Senado fica por aqui. Acompanhe agora as notícias da Câmara dos Deputados. Boa noite.
6: Boa noite e até amanhã.
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1: Presidente Hugo Mota reitera confiança no sistema eleitoral brasileiro.
16: Avança a proposta que cria faixa exclusiva para motos em vias urbanas.
1: Audiência na Câmara debate instituição do Dia Nacional da Acupuntura.
16: Parlamentares analisam ações de regulamentação e ajuste na economia.
1: Boa noite. Afonso Florence, do PT da Bahia, apoia projeto que flexibiliza as regras do arcabouço fiscal e da lei de responsabilidade fiscal. A medida, segundo o deputado, protege investimentos públicos e agências reguladoras.
16: De acordo com Afonso Florence, o objetivo é retirar os gastos de capital e parte das despesas de autarquias custeadas com receitas próprias dos limites de contingenciamento e do teto de gastos da União. Ele acredita que a medida garante a continuidade de obras essenciais para o país.
1: Rodrigo de Castro, do União de Minas Gerais, celebra a sanção de lei que reduziu as alíquotas do PIS/PASEP e da COFINS incidentes sobre a indústria química e petroquímica brasileira. Ele avalia que a medida protege a competitividade da produção nacional.
16: Rodrigo de Castro explica que o texto limita a redução ao ano de 2026, antes da entrada em vigor das novas regras tributárias para o setor. Ele aponta que a lei mantém benefícios tributários para o setor durante a transição para um novo programa de incentivo previsto para 2027.
1: André Abdon, do PP do Amapá, ressalta a importância da lei que permite ao governo federal reduzir tributos sobre combustíveis sem comprometer as contas públicas. O objetivo da matéria, recém-aprovada, é reduzir os impactos econômicos decorrentes do conflito no Oriente Médio.
16: André Abdon avalia que a medida pode ajudar a conter os efeitos da alta internacional do petróleo sobre os preços no Brasil. O texto autoriza o uso de receitas extras para compensar a perda de arrecadação, alcançando tributos cobrados em 2026 sobre diesel, biodiesel, gasolina e etanol.
1: João Maia, do PP do Rio Grande do Norte, celebra a aprovação da lei que flexibiliza regras fiscais para áreas de livre comércio no ano de 2026. A medida alcança propostas em que a perda de arrecadação já esteja prevista no orçamento.
16: João Maia ressalta que a norma também afasta limitações fiscais para apresentação de propostas sobre licença paternidade e salário paternidade, desde que respeitadas as exigências previstas na Constituição Federal.
0: Relações Exteriores.
1: Fernando Coelho Filho, do União de Pernambuco, defende a instalação da frente parlamentar em apoio à integração entre a União Europeia e o Mercosul. Ele sustenta que o objetivo é acompanhar o processo de implementação do acordo

0: Cláudio Canuto.
1: O dia 22 de novembro pode se tornar o Dia Nacional da Acupuntura e do Acupunturista no Brasil. É o que prevê projeto em discussão na Comissão de Cultura da Câmara dos Deputados. Nesse mesmo dia, em 87, foi fundada a Federação Mundial das Sociedades de Acupuntura e Moxabustão, que é uma técnica terapêutica da medicina tradicional chinesa que usa o calor gerado pela queima de uma erva para estimular pontos de acupuntura. A acupuntura é o conjunto de técnicas e terapias para estimular pontos específicos do corpo humano com agulhas, com o objetivo de manter o equilíbrio físico e mental. O pedido para a oficialização do Dia da Acupuntura, em lei, foi feito por instituições que representam a acupuntura no Brasil. CNAA, Conselho Nacional de Autorregulamentação da Acupuntura, a SBA, Sociedade Brasileira de Acupuntura, e a FENAB, Federação de Acupuntura do Brasil e Práticas Integrativas. Existem mais de 370 mil acupunturistas no país. Uma audiência pública na Câmara discutiu a relevância da acupuntura e da medicina tradicional chinesa na saúde pública brasileira. A relatora da proposta, deputada Érica Cocai, do PT do Distrito Federal, concordou com a sugestão.
2: Eu, na condição de relator, obviamente que eu acato a sugestão que aqui foi encaminhada e nós vamos trabalhar para que rapidamente possamos apresentar esse parecer com este substitutivo, que em verdade não descaracteriza o dia nacional, o dia 22 de novembro, como dia nacional, pelo histórico mundial que está posto, mas que amplia para que incorporemos também, de forma aditiva, também a semana.
1: Érica Cocai lembrou que a acupuntura é uma prática terapêutica amplamente reconhecida e utilizada no Brasil e adotada no SUS, Sistema Único de Saúde. A audiência pública ocorreu porque a criação de dias comemorativos precisa ser precedida da realização de consultas e debate público, conforme uma lei de 2010. Na reunião, o projeto recebeu apoio de representantes do Conselho Federal de Enfermagem e do Conselho Federal de Biomedicina. Desde 2026, uma lei regulamenta o exercício profissional de acupuntura. A norma autoriza o uso da acupuntura durante outros atendimentos na área de saúde, se autorizado pelos respectivos conselhos profissionais. Por isso, o profissional deve se submeter a curso de extensão específico oferecido por instituição de ensino devidamente reconhecida. Da Rádio Câmara de Brasília, Luiz Cláudio Canuto.
3: Trabalho.
4: Marusso Boldrin, do Republicanos de Goiás, apoia o projeto que concede adicional de insalubridade de 40% a agentes comunitários de saúde e de combate a endemias expostos ao calor durante o trabalho em áreas externas.
5: Relatora da matéria na Comissão de Saúde, Marusso Boldrin, afirma que a medida fortalece o SUS ao reconhecer os riscos enfrentados por esses profissionais nas visitas domiciliares. Segundo ela, a proposta também promove justiça salarial e uniformiza o benefício em todo o país.
3: Desenvolvimento Regional.
4: Gabriel Mota, do União de Roraima, ressalta a importância de lei complementar que permite às cooperativas acessar recursos dos fundos de desenvolvimento da Amazônia, do Nordeste e do Centro-Oeste. A medida inclui essas organizações entre as beneficiárias de financiamentos.
5: Gabriel Mota considera que a mudança amplia as possibilidades de investimentos para o setor cooperativista. Em Roraima, as cooperativas passam a poder buscar recursos do Fundo de Desenvolvimento da Amazônia para investir em seus empreendimentos.
3: Agricultura.
4: Marcelo Moraes, do PL do Rio Grande do Sul, propõe novas regras para as patentes de tecnologias transgênicas usadas na agricultura. Na avaliação do deputado, a medida amplia a transparência na cobrança de royalties sobre sementes e outras inovações biotecnológicas.
5: Marcelo Moraes explica que o projeto obriga as empresas a informar quais patentes estão em vigor, os prazos de validade e os valores cobrados. O deputado acredita que a proposta evita cobranças indevidas após o vencimento das patentes e fortalece a segurança jurídica dos produtores rurais.
3: Transportes.
4: A Comissão de Viação e Transportes aprovou uma proposta que prevê faixas exclusivas para motocicletas em vias urbanas. A repórter Sofia Peçanha tem mais detalhes.
0: A Comissão de Viação e Transportes aprovou o projeto que trata da implantação de faixas exclusivas para a circulação de motocicletas, motonetas e ciclomotores nas vias urbanas. Porém, durante a votação, a Comissão de Desenvolvimento Urbano alterou o projeto. Em vez de modificar o Código de Trânsito Brasileiro, o novo texto altera a Lei de Mobilidade Urbana para incluir as motocicletas,

0: motonetas e ciclomotores entre os modos de transporte que podem contar com espaços exclusivos nas vias urbanas. O texto apresentado originalmente determinava que cidades com mais de 300 mil habitantes implantassem faixas exclusivas para motos em avenidas com 3 ou mais faixas de rolamento. O novo texto retira essa obrigatoriedade, com o argumento de que cada município deve ter autonomia para decidir como organizar o trânsito de acordo com a sua realidade. Com isso, o projeto aprovado deixa de criar uma obrigação para as prefeituras e passa apenas a prever as faixas exclusivas para motocicletas como uma ferramenta que poderá ser utilizada pelos gestores municipais, caso considerem adequado. O autor do projeto, o deputado Gabriel Nunes, do PSD da Bahia, afirma que a proposta surge como resposta à necessidade de medidas voltadas à segurança no trânsito.
1: A gente vê a crescente muito grande de acidentes envolvendo motos e a gente precisa adotar políticas públicas, não só de prevenção, de educação, como também ações como essa, para que a gente possa estar minimizando os acidentes de trânsito com os motociclistas e, naturalmente, também diminuindo o número de óbitos, acidentes de uma maneira geral.
0: O novo texto também deixou de prever multa ou infração para o uso indevido de faixas. A proposta passa a ser apenas uma diretriz da Política Nacional de Mobilidade Urbana, sem criar obrigações ou penalidades automáticas para motoristas ou municípios. O texto também mantém a previsão de prioridade para o transporte público coletivo e para os modos não motorizados, como bicicletas e deslocamentos a pé. Para o deputado Gabriel Nunes, a medida pode trazer benefícios para a circulação de veículos e para a segurança viária.
1: Naturalmente, essas faixas vai fazer com que melhore não só o fluxo do trânsito nesses grandes centros, como também vai fazer com que tenha maior segurança, tanto dos profissionais motociclistas, como também do trânsito como todo.
0: Agora, o projeto que inclui a criação de faixas exclusivas para a circulação de motocicletas, motonetas e ciclomotores nas vias urbanas será analisado pela Comissão de Constituição e Justiça. Da Rádio Câmara de Brasília, Sofia Peçanha.
2: Ciência e tecnologia.
3: Juscelino Filho, do PSDB do Maranhão, é autor do projeto que cria o Dia Nacional da Inclusão Digital, a ser celebrado em 27 de março. Segundo o deputado, a iniciativa amplia a conscientização sobre a importância do acesso à internet e às tecnologias para o exercício da cidadania.
4: Juscelino Filho acrescenta que a data deve estimular campanhas de capacitação digital e ações para reduzir as desigualdades no acesso à tecnologia. O objetivo do projeto, segundo ele, também é fortalecer políticas públicas voltadas à inclusão digital no país.
2: Cultura.
3: Marangoni, do Podemos de São Paulo, apresentou projeto que dispensa a cobrança de direitos autorais pela execução de músicas em eventos gratuitos promovidos pelo poder público. A medida vale para atividades culturais, artísticas, turísticas, educacionais, esportivas e comunitárias.
4: Marangoni esclarece que a medida só alcança eventos sem cobrança de ingresso ou qualquer outra forma de pagamento para acesso do público. O deputado justifica que a proposta busca reduzir custos das programações gratuitas promovidas por União, estados e municípios.
2: Educação.
3: A Comissão de Educação aprovou uma proposta que cancela diploma e matrícula de quem fraudar cotas nas universidades. A repórter Fabielle Pires relata outros detalhes do texto.
5: As políticas de cotas transformaram o acesso ao ensino superior no Brasil, mas um problema ainda preocupa universidades e estudantes: as fraudes. Segundo o Ministério da Educação, desde 2005 até o ano passado, o programa Universidade para Todos, o ProUni, já beneficiou mais de 1.100.000 estudantes autodeclarados pretos, pardos, indígenas e pessoas com deficiência. Atualmente, mais de 65% dos beneficiados utilizam o sistema de cotas. Pensando nisso, o deputado Rubens Pereira Júnior, do PT do Maranhão, apresentou um projeto de lei que estabelece a anulação de créditos estudantis e a cassação do diploma das pessoas que ingressaram de forma fraudulenta em vagas destinadas a esses estudantes. Segundo Rubens Pereira Júnior, 163 estudantes foram expulsos de universidades federais desde 2017 por fraudes em cotas raciais em 26 universidades. Como punição, somente a Universidade de Brasília cassou diplomas de 2 alunos e expulsou outros 15. O relator da proposta na Comissão de Educação, deputado professor Reginaldo Veras, do PV do Distrito Federal, modificou o texto para que todas as informações constem na lei original, a lei de cotas. A intenção é punir com severidade quem fraudar o sistema.
6: A verdade é que o Supremo já se debruçou sobre essa matéria e estabeleceu que as próprias universidades, dentro de sua autonomia, pudessem criar comissões de heteroidentificação, análise por fotos e tudo mais. Então, o que esse projeto de lei propõe é que aquele que comprovadamente fraudar esse sistema de ingresso tenha seus créditos estudantis cassados, que ele não possa usar isso em outras universidades como matéria já estudada, e mais grave ainda, mais intenso ainda, caça até o diploma daqueles que porventura já tenham concluído o curso.
5: Agora, a proposta que muda a lei de cotas para punir fraude segue para análise da Comissão de Constituição e Justiça. Da Rádio Câmara de Brasília, Fabielle Pires.
2: Justiça.
4: O projeto de João Cury, do MDB de São Paulo, permite a criação de curatela por escritura pública, quando a pessoa com incapacidade atingir a maioridade. Pelo texto, a hipótese vale para casos consensuais, sem conflito de interesses e com incapacidade comprovada por laudo médico.
3: O texto de João Cury prevê que os pais ou responsáveis legais possam solicitar a curatela diretamente em cartório. O deputado considera que a medida reduz a necessidade de processos judiciais para famílias de pessoas com deficiência. 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
2: Segurança Pública.
4: Antônio Doido, do MDB do Pará, apoia projeto que cria um sistema nacional de enfrentamento à violência contra meninas e mulheres. A proposta, já aprovada pela Câmara, busca integrar ações da União, dos estados e dos municípios para prevenir o feminicídio e ampliar a rede de proteção.
3: Antônio Doido ressalta que o texto autoriza o governo federal a destinar até 5 bilhões de reais entre 2026 e 2028 para essas políticas. Os recursos poderão financiar atendimento às vítimas, ações educativas e medidas de combate à violência, também no ambiente digital.
2: Eleições.
4: O Tribunal Superior Eleitoral inaugurou uma exposição sobre os 30 anos das urnas eletrônicas na Câmara dos Deputados. A repórter Maria Neves tem mais informações sobre a exposição O Caminho do Voto.
7: Durante a abertura da exposição O Caminho do Voto, em comemoração aos 30 anos da urna eletrônica na Câmara dos Deputados, o presidente Hugo Mota sustentou que o Brasil ocupa um lugar de protagonista no mundo por contar com um sistema eleitoral seguro e de apuração rápida. O presidente da Câmara ressaltou ainda que a exposição ajuda o eleitor a compreender o funcionamento das instituições e a necessidade de fortalecer a democracia.
8: O voto é resultado de um processo muito amplo, construído ao longo do tempo e aperfeiçoado a cada eleição. Conhecer esse caminho, como bem sugere a exposição, fortalece a confiança nas instituições responsáveis pelo nosso processo eleitoral e ajuda o cidadão a compreender melhor a importância de fortalecer continuamente a nossa democracia.
7: A urna eletrônica foi utilizada pela primeira vez em 1996, na eleição de prefeitos e vereadores em todo o estado do Rio de Janeiro. A votação eletrônica foi testada naquele ano também nas capitais e nos municípios que contassem com mais de 200 mil eleitores. A partir do ano 2000, a urna eletrônica passou a ser utilizada em todo o país. Na exposição O Caminho do Voto, organizada pelo Tribunal Superior Eleitoral, o visitante poderá conhecer detalhes das urnas eletrônicas, como a tecnologia utilizada, os procedimentos de auditoria e outros mecanismos para garantir o funcionamento e a segurança do processo eletrônico de votação. A mostra pode ser vista até o dia 20 de setembro no Salão Negro da Câmara dos Deputados. Da Rádio Câmara de Brasília, Maria Neves.
2: Meio Ambiente.
3: Mário Negromonte Júnior, do PSB da Bahia, defende a criação de uma CPI para investigar casos de crueldade contra animais no país. A proposta também pretende apurar o uso de plataformas digitais para disseminar ou incentivar esse tipo de violência.
4: Para Mário Negromonte Júnior, a comissão também deve investigar a atuação de grupos organizados, eventuais falhas das autoridades na apuração dos crimes e a disseminação de conteúdos violentos em plataformas digitais. Ele acredita que a CPI vai fortalecer a proteção dos animais.
3: Termina agora o Jornal Câmara dos Deputados, produzido pela Rádio Câmara, com trabalhos técnicos de Wellington Teles, apresentação de Márcio Aquilissardi e Tércia Guimarães. Boa noite.
4: A Voz do Brasil está de volta amanhã. Boa noite para você.
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8:02, começa agora a noite na Espaço. Eu sou o Gustavo Colferai, desde já muito obrigado pela sua companhia. Vamos juntos até a meia-noite com muita música boa, muita informação aqui na Espaço FM, nessa quarta-feira, 9 de setembro, com muita chuva aqui em Farroupilha. Nesse momento, 12 graus a temperatura. 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

É muito bom ter a sua companhia aqui na Rádio dos Melhores Ouvintes, abrindo a noite, né? Espaço com Ghostbusters. 8:03, muito boa noite.

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2: Yesterday. 8h27, aqui em Farroupilha chove há algum tempinho, já pelo menos há uma hora que chove sem dar trégua, às 10 horas, aliás, a gente passa a previsão para a sequência da semana. A noite no espaço dessa quarta-feira só começou. Você participa comigo, conversa, manda seu recado. Nosso WhatsApp, já sabe, se não tem salvo no celular ainda, anota aí 549-9611-1971. Converse comigo, mande seu recado nesta quarta-feira. Agora a gente faz um rápido break, na volta tem mais na Espaço FM, a rádio dos melhores ouvintes. 8h28.
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2: 8h32, estamos de volta com a noite na Espaço, no oferecimento Energia Esportes e Boutique Animal. Vai fazer a primeira entrevista de trabalho, procura um estágio. Lembre-se, no primeiro currículo, destaque suas habilidades, trabalhos voluntários ou projetos de escola. Atitude e vontade de aprender contam muito. 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Site da Espaço, as informações, destaques dessa quarta, Espaço Livre, do sábado, recebe o prefeito Jonas Tomazini. Após acidente, brigada reforça alerta para excesso de velocidade em Farroupilha. É uma crença e não um dado, rebate vereador Roque Cerverini em defesa ao sistema antigranizo. Professora Márcia Ror defende audiência pública e nega ser contrária aos produtores em debate sobre sistema antigranizo. Confira os resultados da quinta rodada da Taça Cezinho Portolan. CTG Aldeia Farroupilha conquista terceiro lugar em melhor coreografia no Fest Mirim. Esses e outros destaques, site aplicativo, redes sociais, Facebook e Instagram, Espaço FM. 8h34, repito, o WhatsApp do Espaço, participe comigo nessa noite, 54996111971, aqui na Espaço, Raul Seixas.

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2: Yesterday. 4 minutos faltando para as 9 da noite, né? Espaço faz um intervalo agora. Na volta tem mais música boa para você. A gente vai junto neste ritmo até a 00h aqui na Rádio dos Melhores Ouvintes. Continua a chuva aqui em Farroupilha, agora um pouquinho mais fraca, 12 graus a temperatura. 4 para as 9, voltamos já.
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